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0: 9:32.
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3: 10 e 2. Pitula.

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3: 10h32.
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0: Louvado seja nosso Senhor Jesus Cristo, para sempre seja louvado, queridos filhos e filhas. É quarta-feira, é quarta mariana, e nós clamamos Nossa Senhora do Carmo, madrinha da obra evangelizar. É preciso, rogai por nós, Nossa Senhora, mãe do Santo Escapulário, madrinha da obra evangelizar. É preciso, intercedei por nós. Queridos filhos e filhas, é quarta mariana e coloquemos tudo sob a intercessão de Maria. Nós estamos no sexto dia da novena da exaltação da Santa Cruz. Na tua cruz eu coloco a minha cruz. Qual é a cruz que você quer colocar na cruz redentora de nosso Senhor Jesus Cristo? Filhos e filhas, quero saudar a todos a partir da Rádio Evangelizar, de onde tudo começa. As rádios irmãs, cujos nomes cito neste momento.
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0: Evangelizar, sinal digital em todo o país, em várias cidades, canal aberto. Pelo YouTube, Padre Manzotti Oficial, onde fizemos há pouco a quaresma de São Miguel. Você o fez? Vamos levar adiante. Pelo aplicativo da Associação Evangelizar é preciso, e todas as plataformas digitais. Querido povo de Deus, Maria, minha mãe, Maria, sob a intercessão de Nossa Senhora, sabendo que ela reza por nós, intercessora, e reza conosco como serva de Deus, em nome do Pai, do Filho e do Espírito Santo. Amém. Naquele tempo, Jesus, levantando os olhos para os seus discípulos, disse: bem-aventurados os pobres, porque vosso é o reino de Deus. Bem-aventurados vós que agora tendes fome, porque sereis saciados. Bem-aventurados vós que agora chorais, porque haveis de rir. Bem-aventurados sereis quando os homens vos odiarem e vos insultarem, vos expulsarem, amaldiçoarem o vosso nome por causa do Filho do Homem. Alegrai-vos neste dia e exultai, porque será grande a vossa recompensa no céu. Porque era assim que os antepassados deles tratavam os profetas. Mas ai de vós, ricos, porque já tendes a vossa consolação. Ai de vós, que agora tendes fartura, porque passareis fome. Ai de vós que agora rides, porque tereis luto e lágrimas. Ai de vós quando todos vos elogiam. Era assim que os antepassados deles tratavam os profetas. Hoje, as bem-aventuranças, segundo o evangelista Lucas, difere de Mateus. Mateus são 8 bem-aventuranças. Lucas, de uma forma muito peculiar, particular, apresenta 4 bem-aventuranças e 4 ais. 4 aspectos que somos chamados a viver e 4 formas erráticas de se viver, não cristãs. Por isso, vamos retomar um e outro. Ele começa dizendo: bem-aventurados os pobres, porque o vosso é o reino de Deus. E diz: ai de vós, ricos, porque tendes consolação. Bem-aventurados vós que agora tendes fome, porque sereis saciados.
1: Ai de vós que agora tendes fartura, porque passareis fome. Terceiro, bem-aventurados os que agora chorais, porque havereis de rir. Em contrapartida, ai de vós que agora rides, porque tereis luto e lágrimas. Quarto, bem-aventurados sereis quando os homens vos odiarem e vos expulsarem, vos amaldiçoarem em meu nome por causa do Filho do Homem. Ai de vós, quando todos vos elogiam. Senhor, dai-nos consciência de como vivemos. Dai-nos, Senhor, consciência de sermos solidários, justos, caridosos, que se temos, partilhemos. Nossa Senhora, hoje é quarta-feira, ajudai-nos.
2: O teu nome eu chamei.
1: Que não vivamos presos ou reféns de nossa fartura, confortados no nosso ter, enquanto outros passam fome. Nossa Senhora, nos ajude a sermos solidários com aqueles que choram. Presença, atitude de conforto, consolo e promoção humana. Nossa Senhora, serva fiel de Deus, ajude-nos a sermos pessoas que, sem receio, vivamos o nosso discipulado, mesmo que isso nos leve a críticas, e não procuremos os elogios. É assim que Lucas nos apresenta como podemos ser santos e como podemos nos perder. De forma muito concreta, prática e objetiva. Então vamos pedir a Nossa Senhora, a serva de Deus, a discípula amada, que nos ajude a viver este Evangelho. É claro, vamos também colocar as nossas súplicas e pedidos à Virgem Maria. Quais são elas? Falando da exaltação da Santa Cruz, nós lembramos que Maria acompanhou Jesus todos os momentos da vida, do nascimento à cruz, e estava de pé junto à cruz de Jesus. Coloquemos as nossas intenções e peçamos: Nossa Senhora, nos ajude. Nossa Senhora, peça a teu Filho Jesus, ó amada de Deus, pelos doentes, os que estão agora enfermos, os que estão endividados, e não por maldade, mas porque a circunstância assim se manifesta. Nossa Senhora, fica conosco durante todo este programa. Acolhe os nossos pedidos e leve a teu Filho Jesus. Fica conosco, Mãe. Nós só começamos o programa. Eu vou para o intervalo e volto.

0: Filhos queridos, povo amado de Deus, terça-feira das Santas Chagas, então reze comigo, Eterno Pai. Eu vos ofereço as Santas Chagas de nosso Senhor Jesus Cristo para curar as de nossas almas. Mais uma vez, qual a intenção que você coloca diante de Jesus Cristo? Por intercessão de Maria hoje, celebrando o seu nascimento, uma das festas mais antigas da Igreja, que remonta ao século IV. Qual a intenção que você apresenta a Jesus? Quando hoje celebramos onde é sede da obra evangelizar, é preciso Nossa Senhora da Luz dos Pinhais, que celebraremos na missa do meio-dia com toda a arquidiocese. Coloque a sua intenção, escute esse testemunho, escute.
1: Padre Reginaldo, a sua bênção, meu
0: Deus,
1: nome é Maria
0: abençoe.
1: Porto, sou aqui de Osasco, São Paulo.
0: Pois não.
1: E é com muita alegria que eu estou indo para a festa de Jesus da Santa Chaga de 2026. E não é a primeira vez que eu estou indo.
0: Que
1: já
0: maravilha.
1: Estive em 2024, 2025. E aí, como o senhor fala, né? Um ano nós estamos indo para pedir e
0: isso.
1: O outro ano voltamos para agradecer.
0: Amém.
1: E eu estou indo com meu coração cheio de alegria. Estou até emocionada, de gratidão por tantas bênçãos derramadas sobre a minha vida,
0: que
1: sobre
0: bom.
1: A vida da minha família, sobre a vida dos meus clientes. Padre, eu posso dizer que o senhor é meu pai na fé.
0: Amém.
1: Porque através do senhor e através da sua obra, eu estou na igreja, eu sigo uma vida reta diante de Deus, eu e a minha família. Deus abençoe,
0: louvado.
1: Padre. E até daqui a pouco, na festa de Jesus das Santas Chagas.
0: Sacristão, faça ecoar esse testemunho, sacristão. Meu abraço, querida Maria Porto, de Osasco, São Paulo. E eu espero você sim, espero todos para virem para celebrarmos. E é contagem regressiva, né? Já contagem regressiva, porque está perto. É do dia 21 ao dia 27 de setembro, que eu espero vocês no Santuário de Nossa Senhora de Guadalupe e Jesus das Santas Chagas. A programação completa você encontra evangelizareprecisos.com.br, padremanzotti.com.br. E eu quero lembrar, segunda, terça, quarta, nós temos São Pio de Pietrelcina, quinta, começa o trido. Quinta, sexta, sábado, o dia todo, mas à noite nós teremos, e convido Curitiba, a região metropolitana, a trazerem velas, e quem estiver também, teremos à disposição, que vamos fazer aquela procissão linda, onde nós caminhamos, mais do que linda, de grande eficácia, evangelização, conversão pelas ruas. Olha a multidão que se reúne, onde nós fazemos a reflexão das chagas dolorosas de Jesus, contemplando a Via Sacra encenada. Isso no sábado, e no domingo as chagas gloriosas de nosso Senhor Jesus Cristo. Gente, se programe para a festa de segunda a domingo, 21 a 27 de setembro. Mais uma vez, seja bem-vinda, Maria Porto de Osasco, Dom João Bosco Barbosa de Souza, Diocese de Osasco. Filha de Deus, que a paz de Jesus esteja com você, filha.
2: Bom dia, padre.
0: Bom dia, Deus abençoe. Você pediu anonimato, mas de onde você fala?
2: Da cidade do Ceará.
0: Tá bom, então, filha de Deus de algum lugar do Ceará, seja bem-vinda. O que está acontecendo, filha?
2: Padre, eu queria pedir um conselho ao senhor, porque já faz 26 anos de casada e agora está sendo muito difícil para mim, muito. Já perdoei várias traições, ter filho, assim, entre o nosso casamento com outra pessoa, eu perdoei, já perdoei várias traições. Aí agora eu descobri umas conversas de traição e eu não aceito mais.
0: Bom, que o Divino Espírito Santo nos ilumine. Filha, você é casada há quanto tempo?
2: Eu sou amaziada há 26 anos.
0: 20?
2: 26.
0: Tem filhos?
2: Sim, tenho dois filhos casados e tenho uma que mora comigo, a
0: tá.
2: mais nova.
0: Você contou que o histórico, você falou, o histórico...

0: histórico da sua vida nesses 26 anos é um histórico de traição, é isso?
1: Isso.
0: Ele teve filho fora do casamento, você perdoou.
1: Sim.
0: E o que foi a gota d'água?
1: A gota d'água é a traição, né? Porque quando, assim, com poucos dias que ele faz a traição, ele pede perdão. Pede perdão não, vem dizendo que está arrependido e pede para a gente continuar, porque nós temos filhos. Com poucos dias está fazendo a mesma coisa, padre.
0: E hoje, como que você sente? Quais são os seus sentimentos? O que hoje você... O teu coração está mandando fazer?
1: Hoje meu coração está mandando fazer é separar. Separar, porque até da minha família, do meu primo, ele teve que me afastar com ciúme de mim.
0: Ah, tá. Então, ó, ele faz as cachorradas e depois
1: Isso.
0: ele te priva com ciúme.
1: Isso, padre. Aí ele culpa mim, né? Assim, ele fala que a culpada sou eu, porque ele está fazendo isso, a culpada sou eu.
0: Ah, bonito para ele. Bom, mas então, em que eu posso te ajudar?
1: Eu quero um conselho, que o senhor possa me ajudar, o que eu devo fazer.
0: Filha, eu não vou decidir por você. Eu não vou decidir. Mas você mesmo, se você se ouvir, inclusive fica depois no ar, mas se você ouvir o teu próprio relato, você percebe que não tem futuro. Você percebe que não tem futuro. Porque uma coisa é errar, outra coisa é persistir no erro. E as palavras aceitam tudo. Ah, eu estou arrependido. Mas quem está arrependido tem que se emendar. Tem que mudar. E não
1: e
0: existe
1: outro,
0: mudança.
1: Padre, ele está bebendo constante, né? Assim, todos os dias. E fez um ano agora em agosto que eu peguei umas conversas dele também com outra pessoa. Quando chegou em casa à noite, ele me bateu por conta dessa pessoa.
0: Ah, não. Não,
1: eu
0: não, não, não. Não, não,
1: eu
0: não,
1: perdoei,
0: não,
1: né?
0: Não, não, não, não, não, não. Aí já passou todo o limite possível. Você devia ter denunciado. Então, se foi para agressão física, agora eu lhe digo, realmente se aparte. Como os teus filhos veem isso? Alô?
1: Oi, padre.
0: Como seus filhos veem isso?
1: Não, meus filhos só dizem assim, eu não me meto, não me meto. A minha filha mais nova que mora comigo, ela diz, mãe, poxa, a senhora não aceitava mais.
0: Filha, se ele partiu para a ignorância e te bateu, você deveria tê-lo denunciado. Não o fez, mas agora é hora de seguir seu caminho. É hora de seguir seu caminho. Você tem casa?
1: Tenho, sim.
0: Então, só que é assim, filha. É aquela história. Pense bem antes de decidir. Para não ficar esse vai e volta. Que aí fica feio. Uma decisão tem que ser bem tomada. Entendeu? Alô?
1: Oi. Oi, padre.
0: Você está prestando atenção?
1: Estou sim, padre.
0: Então você já sabe a resposta. Não preciso eu dizer. E qualquer violência que ele fizer com você, não importa que seja o pai dos seus filhos, dê queixa. Você está escutando?
1: Estou, padre.
0: Dê queixa. Nada justifica a violência. Reze comigo mesmo que o sacristão está chamando o intervalo. Divino Espírito Santo.
1: Divino Espírito Santo.
0: Iluminai-me.
1: Iluminai-me.
0: Jesus das Santas Chagas. Dai-me forças.
1: Dai-me força.
0: Para fazer o que é certo.
1: Para fazer o que é certo.
0: Amém.
1: Amém.
0: Deus abençoe. Deus a proteja. Nada justifica a violência. Nem mesmo a traição. Eu volto já. Volte comigo.

0: 12:25.
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Hoje temos muito a celebrar na Natividade de Nossa Senhora. Em Curitiba, Nossa Senhora da Luz dos Pinhais. E hoje, o quinto dia da novena da Exaltação da Santa Cruz e Jesus das Santas Chagas. Convido você a acompanhar, vir à missa, quem é da região metropolitana, Curitiba, para missa ao meio-dia com tantas motivações. Claro, vir para pedir à Mãe e pedir que ela suplique a Jesus das Santas Chagas. Muito bem falou aquela que testemunho deu. Um ano a gente vem para agradecer, para pedir, o outro para agradecer. E assim toda terça-feira, de novena em novena, graças e bênçãos são celebradas. Querido povo de Deus, com muito amor e gratidão, eu quero dizer, nós estamos lançando uma campanha, uma ação, eu gosto de usar a palavra correta, um lugar no seu coração. Essa ação nasceu de uma leitura orante que eu fiz com você aqui, da palavra de Deus, durante a experiência de Deus. Se você lembrar, 2 Coríntios, capítulo 7, versículo 2, Paulo pede assim: dai-nos um lugar em vossos corações. E este texto de 2 Coríntios, capítulo 7, versículo 2, fez brotar esta ação. E queremos começar a lembrar que o nosso coração, o nosso da obra Evangelizar é Preciso, está sempre aberto para você. Se existe algo que nós estamos pedindo a você, é: se você precisa de oração, confie sua intenção à nossa obra. Dê um lugar no seu coração. E nós queremos receber com carinho todas as intenções e levar ao altar do Senhor. Fruto desta ação, você pode apontar o celular no QR Code. E então mande o seu pedido de oração pelo WhatsApp. 41-3221-6060. Também você pode ligar e pedir aos nossos atendentes que leve até a missa, e isso é feito, a sua intenção. 0800-410-6060. Queremos rezar por você. Aqui você tem um lugar no nosso coração. E eu peço, dê no seu coração um lugar para a obra Evangelizar é Preciso. Ação, um lugar no seu coração. Faça o seu pedido de oração. E agora, vamos juntos. Bíblia aberta, cartilha de oração. Segundo Coríntios, hoje, capítulo 12, versículo 1, seguintes. Você tem gostado da leitura orante? Quero lembrar agora, e reprise às 10 da noite, mas fica no YouTube. E todo final de tarde vai para o YouTube Padre Manzotti com um recorte, que é a leitura orante. Tem te tocado segundo Coríntios? Eu confesso para você, para mim tem sido uma descoberta constante. Cada vez que eu leio, salta aos olhos os apelos de Deus. Escutemos, rezemos. Segundo Coríntios, capítulo 12, versículo 1. Embora não adianta nada, eu preciso me gabar de mim mesmo. Agora vou falar a respeito das visões e revelações que o Senhor me tem dado. Conheço um cristão há 14 anos. Foi levado de repente até o mais alto do céu. Não sei se isso de fato aconteceu ou se ele teve uma visão. Somente Deus sabe. Paulo contando um fato. Ele conhece um cristão que há 14 anos, preste atenção, foi levado de repente
até o mais alto céu. Paulo mesmo diz, eu não sei se isso aconteceu ou se ele teve uma visão, Deus o sabe. Repito, sei que este homem foi levado de repente ao paraíso. Eita, padre, alguém já foi para o paraíso e voltou? É o que eu estou acabando de ler. O homem foi levado de repente ao paraíso. Não sei se isso de fato aconteceu ou se foi uma visão, somente Deus sabe. E ali, ele ouve coisas que palavras humanas não conseguem contar. Eu me gabarei deste homem, mas não me gabarei de mim mesmo, a não ser das coisas que mostram as minhas fraquezas. No entanto, se eu quisesse me gabar de mim mesmo, isso não seria uma loucura, porque eu estaria dizendo a verdade. Mas eu não me gabarei, pois quero que a opinião das pessoas tem de mim se baseie naquele que me viram fazer e me ouviram dizer. Não quero falar de mim mesmo. Eu quero que as pessoas falem de mim pelo que me viram fazer e me ouviram dizer. Olha aqui uma boa proposição. Não falarmos de nós mesmos. Que as pessoas, se forem falar de nós, mesmo como cristão e como religiosos, seja por aquilo que fazemos e falamos. Mas para que não ficasse orgulhoso demais por causa das coisas maravilhosas que vi, eu recebi uma doença dolorosa.

0: Padre, que isso?
1: Sim, causa das coisas maravilhosas que eu vi, eu recebi, que é uma doença dolorosa. É como um espinho no corpo. Versículo 7. Você já ouviu dizer que Paulo recebeu e conviveu com espinho na carne? Já ouviu isso, né? Não? Olha hoje. Ele veio como mensageiro de Satanás para me dar bofetadas e impedir que eu ficasse orgulhoso. Escute mais. Versículo 8. É forte, gente, é forte. 3 vezes orei ao Senhor pedindo que Ele me tirasse esse sofrimento. Mas Ele me respondeu: a minha graça é tudo o que você precisa, pois o meu poder é mais forte quando você está fraco. Portanto, eu me sinto muito feliz em me gabar das minhas fraquezas, para que assim a proteção do poder de Cristo esteja comigo. Eu me alegro também com as fraquezas, os insultos, sofrimentos, as perseguições e as dificuldades pelas quais passo por causa de Cristo. Porque quando perco a minha força, então tenho a força de Cristo em mim. Eu vou para o intervalo, volto interpretando e rezando este texto maravilhoso, fortíssimo. Volte comigo.

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0: Paulo relata uma experiência pessoal que teve. Uma revelação particular, como chamamos. De coisas maravilhosas que viu. Mas eu quero rezar com você esse espinho na carne, que nessa Bíblia diz espinho no corpo. Veja, Paulo teve que lidar com isso. Versículo 7: para que eu não ficasse orgulhoso, às vezes e quase sempre, as provações, as dificuldades nos vêm, para que não nos orgulhemos de nós e lembremos da nossa humanidade, que somos seres humanos, perecíveis, frágeis. E diz o texto: eu recebi uma doença dolorosa, que é como um espinho na carne. Qual o teu espinho na carne? Qual o teu espinho na carne? Diz ele: três vezes orei. Três vezes orei, pedindo que me tirasse este sofrimento. Mas ele me respondeu: quem? Deus. A minha graça é tudo o que você precisa, pois o meu poder é mais forte quando você está fraco. Você consegue entrar nesse mistério que Paulo está mostrando? Às vezes o espinho na carne quer nos levar a desistir. Às vezes Deus nos responde: eu deixarei, eu permitirei isso, porque quando você está fraco, você conta mais com a minha graça. Quando você se sente humano, você me permite mais trabalhar. Portanto, o espinho na carne não foi motivo para Paulo fugir da missão. Qual o teu espinho na carne? E lembre-se do que Deus está dizendo hoje: basta-te a minha graça. Basta-te. Três vezes ele pediu, mas Deus não tirou. Escute, três vezes ele pediu. Paulo rezou. E Deus disse: basta-te a minha graça. Filhos, nunca esqueça que Deus, às nossas orações, pode dizer sim. Pode dizer não. Pode dizer ainda não. O sim, porque nos ama. O não, porque nos ama. O ainda não, porque nos ama. Basta-te a minha graça. Vai. E Paulo foi. Continuou. Recuou. Com o espinho na carne. Esta foi a belíssima leitura orante do dia de hoje. Silvânia, que a paz de Jesus esteja com você.
1: Amém, padre. Bom dia, sua bênção.
0: Deus abençoe, Silvânia. Você fala de onde?
1: Eu falo de Fátima do Sul, Mato Grosso do Sul.
0: Meu abraço a Fátima do Sul, Mato Grosso do Sul. Como que você me acompanha?
1: Padre, quando eu estou em casa, eu acompanho pela Fátima FM,
0: 87.9.
1: Quando eu estou trabalhando, eu acompanho pelo aplicativo.
0: Tá certo. Diga lá, Silvânia.
1: Padre, como esse mês é um mês muito abençoado,
0: claro.
1: Mês da Bíblia.
0: Mês das Santas Chagas.
1: Eu quero pedir oração e quero anunciar também. Vou primeiro pedir oração.
0: Vamos.
1: Eu quero pedir oração para minha irmã, Márcia.
0: Márcia.
1: Ela, até os médicos já falou que ela está em pé hoje, porque ela é uma mulher muito de fé, né?
0: Sim.
1: E como esse mês é um mês muito abençoado, eu quero tomar posse, e ela também, ela está ouvindo o senhor, padre.
0: Opa, Márcia, Deus a abençoe na sua enfermidade, não sei o que é, mas que Deus a abençoe, Jesus das Santas Chagas, derrame uma gota do seu preciosíssimo sangue sobre você, Márcia.
1: É coluna, padre.
0: Coluna, sei bem quanto dói isso.
1: Dói, ela sente muita dor de cabeça, muita dor.
0: Tá.
1: E eu tenho fé em Jesus das Santas Chagas, que ele vai derramar uma preciosíssima gota do seu sangue.
0: Certo, levarei na missa do meio-dia ainda, que eu vou rezar. Continue.
1: Tá, ela faz o terço das Santas Chagas com o senhor.
0: Certo.
1: Ela é muito de fé.
0: Pois não.
1: E quero anunciar, padre, que eu sou uma associada.
0: Obrigado.
1: Há mais de 10 anos.
0: Olha aí.
1: Vou ser uma mensageira de Jesus da Santa Chagas.
0: Toca o sino e a corneta, sacristão. Que maravilha.
1: Vai ter um encontro agora, dia 19, em Dourados. É o primeiro encontro das líderes mensageiras.
0: Quando vai ser?
1: Dia 19 agora desse mês.
0: Olha aí, gente, já aproveito a anunciar todos os mensageiros de Mato Grosso do Sul. Estejam.
1: E eu vou nesse encontro.
0: Estejam
1: e
0: em Dourados e vai ser aonde, querida?
1: Vai ser na casa de retiro.
0: Tá certo, olha que notícia maravilhosa. E você vai e vai voltar com a capelinha de Jesus das Santas Chagas?
1: Vou pegar a capelinha aí na festa das Santas Chagas.
0: Você vai estar aqui comigo?
1: Vou. Até que eu tô organizando a minha caravana, e para quem estiver ouvindo e for aqui da região, eu ainda preciso arrumar 10 pessoas para completar a caravana.
0: Tá certo, minha filha. Então, ó, vamos fazer assim, Silvânia. Você deixa, você pode fazer isso, deixa lá com a nossa telefonista seu número, se alguém de Fátima do Sul, região, quiser vir para a festa das Santas Chagas, liga depois do programa, que aí diminui o número de ligação e pega seu número para se tornar, para vir em caravana, tá certo?
1: Tá, eu vou deixar então, padre.
0: Mas não agora ao vivo, coloca lá em particular, tá bom?
1: Tá, pode deixar.
0: Que Deus abençoe, Silvânia, de Fátima do Sul, Mato Grosso do Sul, pelo aplicativo, pela rádio Fátima do Sul, Dom Henrique Aparecido de Lima de Dourados. Tá aí o recado, gente, dia 19 de setembro, encontro lá em Dourados, de todas as líderes mensageiras das capelinhas, e façam caravanas para vir, façam caravanas para estar conosco na festa das Santas Chagas. Sabe, gente, de repente a gente pode até pensar, equipe, atenção, criar um lugar para aqueles que estão fazendo caravanas para deixarem os números. Acho que é importante isso. Em algum lugar do site evangelizarepreciso.com.br, porque tem gente que às vezes quer vir e não sabe quem está fazendo caravana. Tá aí. Quero agora dizer que o Papa Leão XIV nomeou nesta terça-feira, 8 de setembro, o novo bispo da Diocese de Porto Nacional, Tocantins, Padre José Paulino Francisco Neto, do clero da Diocese de Araçuaí, Minas Gerais, para atualmente desempenha função na paróquia Nossa Senhora da Glória. Também o Papa nomeia bispo para a Diocese de Rubiataba, Morzalândia, em Goiás, Dom Júlio César Gomes Moreira, transferindo de ofício de bispo auxiliar da Arquidiocese de Belo Horizonte. Nossa comunhão, nossa oração nesta nova missão. Voltamos já.

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Hoje é aniversário da rádio Acauã FM, Exu Pernambuco, Ave Maria FM, Cabo Frio, Rio de Janeiro, pioneira de Teresina FM, Teresina Piauí. Sobre a natividade de Nossa Senhora e Nossa Senhora da Luz dos Pinhais, na missa do meio-dia, eu poderei e falarei mais. Rezaremos juntos, lembrando que hoje é terça-feira, Jesus das Santas Chagas. Venha ao santuário, acompanhe pela TV, acompanhe pelo YouTube, Padre Manzotti. Aquilo que nós pedimos, Jesus das Santas Chagas, libertai-nos da ansiedade e da depressão, Jesus das Santas Chagas, protegei-nos e curai-nos do câncer, Jesus das Santas Chagas, derrame uma gota do preciosíssimo sangue sobre nós, amado povo de Deus. Você fez o 21º dia da quaresma de São Miguel. Às 9:30 da manhã, nós fizemos o 21º dia. E hoje, a proposta é rezar pelo matrimônio. Seu casamento está em crise? E exatamente é colocar o casamento nessa batalha espiritual, porque o demônio se levanta para destruir a família. E você que é casado pode ter certeza, o inimigo tudo faz para destruir o pacto nupcial, a união conjugal. Por isso é o tema da quaresma de hoje. A intenção vale para toda a quaresma. Nós já estamos, olha que passamos da metade e vamos até o 40º dia, 21º dia. Perdeu? Logo depois do programa, segue com a quaresma de São Miguel. Hoje quero contemplar e oferecer o programa, a missa que reza ao meio-dia, por todos os mensageiros e mensageiras das capelinhas de Jesus das Santas Chagas. Muito me alegrou que a Silvânia falou que vai ter um encontro estadual no Mato Grosso do Sul, em Dourados. Mandaram fotos, Nilza Rosa Teixeira, de Presidente Médici, acompanhe pela televisão, eu vou descrevendo por aqui, pelo rádio. Gorete Albino Custódio Fernandes, de Criciúma, Santa Catarina, meu grande abraço. Sandra Eusébia Costa Soares, Recife, Pernambuco, dentro da igreja, meu irmão sacerdote, muito obrigado. Antônia Erileuda Rodrigues Brito, do Rio de Janeiro. Maria Aparecida de Carvalho, Goiatuba, Goiás. Cleria Aparecida Barbosa Campos, Rosana, São Paulo. Leônida Maria Maron, Lucas do Rio Verde, Mato Grosso. Ney Alves, Campo Largo, Paraná, meu grande abraço. Jussara Barbosa da Brito Santos, Caíba, Alagoas, e Raimunda Mancinho da Silva, Ouro Branco, Minas Gerais. Meu Deus, que foto mais linda! Lá, volte uma, da igreja, povo todo reunido, olha aí, toca o sino, sacristão! E agora, vamos juntos, Alagoas, vamos juntos rezar. Exaltação da Santa Cruz. Quinto dia. E eu tomo o jornal mais uma vez. Cadê o seu jornal do evangelizador? Reze comigo. Página 7. Pelo sinal da Santa Cruz, livrai-nos Deus nosso Senhor dos nossos inimigos. Senhor Jesus, por tuas chagas fomos curados. Por tua cruz fomos libertados. Jesus, em seu próprio corpo, levou nossos pecados ao madeiro, a fim de que morrêssemos para os pecados e vivêssemos para a justiça. Por tuas chagas fomos curados. Ó Jesus, em cujos ombros foram abertas feridas por causa do peso da cruz, feridas causadas pelo madeiro e pelos nossos pecados, se a cruz pesar, seja nosso sirineu. Se a cruz pesar e eu cair, ajude-me a levantar. Que a tua cruz seja a minha salvação. Ó Santa Cruz bendita, onde a humanidade foi redimida e o Filho do Homem teve suas mãos transpassadas, seu peito aberto, de onde jorrou água e sangue. Ó Santa Cruz, instrumento de morte e de castigo,
mas que pelo sangue redentor tornou-se sinal de nossa salvação. Jesus, na tua cruz, eu coloco a minha cruz. Coloque. Eu tenho 3 intenções lá, você sabe, a terra prometida, poder começar as obras. Mais 2 particulares. Quais são as suas intenções? Na tua cruz, eu coloco a minha cruz. Salve, ó cruz, doce esperança. Concede aos céus remissão. Dai-nos o fruto da graça que floresceu na paixão. Louvor a vós, ó Trindade, fonte de todo perdão. Aos que na cruz foram salvos, dai a celeste mansão. Jesus, dai-nos a graça de viver o fruto da tua redenção. Jesus, dai-nos a graça de viver o fruto da tua redenção. O Senhor esteja convosco. Ele está no meio de nós. Abençoai, Jesus, a água, a roupa dos enfermos. Hoje a bênção sobre a cidade de Curitiba, Arquidiocese de Curitiba, na sua padroeira Nossa Senhora da Luz dos Pinhais. Mas hoje abençoai o Brasil que tanto precisa de discernimento, de iluminação, e você sabe do que eu estou dizendo. Rezemos pelo discernimento de nossas autoridades. Abençoai, Senhor, e santificai a água, a roupa dos enfermos e fotos de família em nome do Pai, do Filho e do Espírito Santo. Amém. Se não fez a quaresma de São Miguel, vai fazer. Me despeço com um clipe, Pelas Mãos de Maria. 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

0: 1:59.
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0: 3 e 2.
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3: Bom dia, povo de Deus, família amada. Que prazer cantar essa música Romaria, Paz e Luz. Lembrando quarta-feira, Nossa Senhora, de tantos títulos, de tantos nomes, vamos juntos pedir, suplicar, clamar, Nossa Senhora, rogai por nós. Nossa Senhora, Mãe de Deus, intercedei por nós, onde quer que você esteja. Rezemos em nome do Pai, do Filho e do Espírito Santo. Amém. Senhor Jesus, foram Tuas as palavras. Eu sou a luz do mundo. Quem me segue não andará nas trevas, mas terá a luz da vida. Senhor, eu creio e professo que, de fato, és a única luz que não tem fim. E é por isso, Senhor, que peço: iluminai a nossa pátria nessa semana da pátria, da cidadania, dos bons cristãos. Iluminai os governantes, para que possam exercer o poder no serviço, no bem comum. Iluminai, Senhor, todas as situações de conflito nas cidades e no campo. Que a nossa pátria possa valorizar a todos, dando dignidade, o pão de cada dia, saúde e educação. Senhor, Senhor Jesus, luz do mundo, eu também peço e suplico, ilumina minha existência. No início desta manhã, por intercessão de Nossa Senhora da Luz, afasta o que obscurece o horizonte da minha vida. Afasta o que me impede de ver este dia que começa com esperança. Dissipa, Senhor, a névoa da incredulidade. Dissipa, Senhor, a escuridão da mentira. Dissipa as trevas do pecado. Faz, Senhor, que a luz da fé, da Eucaristia, da Palavra de Deus neste mês seja a verdade para a nossa vida. Não permita, Senhor, que os ventos do mundo, as atrações, as turbulências, as tempestades possam diminuir e até apagar a luz, a Tua luz, que brilha dentro de cada ser humano. Que a Tua luz permaneça em mim no dia de hoje, mas que a Tua luz, Jesus, brilhe em toda essa pátria amada, cujo primeiro nome foi Terra de Santa Cruz. Ofereça-se, Pai Nosso, para o bem do nosso Brasil e para alguém em particular. Pai nosso que estais no céu, santificado seja o vosso nome. Venha a nós o vosso reino, seja feita a vossa vontade, assim na terra como no céu. O pão nosso de cada dia nos dai hoje. Perdoai-nos as nossas ofensas, assim como nós perdoamos a quem nos tem ofendido. E não nos deixeis cair em tentação, mas livrai-nos do mal.

0: Nossa Senhora da Luz, rogai por nós. Um bom dia a todos.
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batalha. Pai eterno, me dê forças. Jesus Cristo, me dê poder. Nossa Senhora, me ajude a essa batalha vencer. Sem morrer, sem me abater, sem meu juízo perder. Deus quer, Deus pode, eu irei de vencer. Amém. 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

0: Bom dia, meu irmão. Bom dia, minha irmã. Bom dia, você que está trabalhando. Você que está se acordando. Você que está assistindo o programa Acredite na Fó, na Vó de Médio Bezerra, rezador e orientador espiritual. Todos os dias você tem esse prazer de estar falando com o Médio Bezerra, rezador e orientador espiritual, baiano de Cachoeira de São Félix, mas residente no Pernambuco há 57 anos, agora em outubro. 58 anos, feliz da vida por ter chegado aqui e ser agraciado por tudo. Graças a Deus, fui acolhido e estou aqui realizando meus sonhos e os sonhos de muita gente que nos procura. Todas as pessoas recebendo a sua bênção, agradecendo por ter recebido e feliz da vida por ter conhecido Médio Bezerra, rezador e orientador espiritual. Médio Bezerra não quer saber quem é, quer saber que chegando no seu consultório espiritual vai ser agraciado e abençoado por Deus e pelos orixás, pelos espíritos de luz. Quero dizer a vocês que sou feliz por saber que você foi agraciado pelas trabalho espiritual feito por Médio Bezerra, rezador e orientador espiritual. Quero neste momento mandar um forte abraço a esta senhora da cidade de Timbaúba, que teve no meu consultório espiritual há 4 meses atrás para o seu filho parar de beber. E graças a Deus, quando foi semana passada, ela me mandou me dizer que está feliz porque seu filho tem mais de 2 meses que não bebe mais. E qualquer dia vinha me agradecer pessoalmente. Eu quero dizer à senhora que você mandou dizer a mim que ele já bebe, que ele já não está bebendo mais, para mim já é o maior agradecimento. Muito obrigado por tudo e qualquer coisa você sabe aonde eu estou e pode vir falar que nós estamos para conversar. Esse agradecimento para mim é importante, como também é para você que tinha um filho embriagado e hoje não tem mais. Então, Médio Bezerra trabalha assim, fazendo com que as pessoas se sintam felizes e agraciado por Deus, as coisas resolvidas. Em nome dos orixás, que é meu espírito de luz. 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Agora, se você quer tirar o vício da embriaguez do seu filho, fazer com que seu amor volte, fazer com que seu a pessoas que estão tá lhe aperreando desapareça, tirar o mau vizinho, fazer com que as pessoas que estão tá desaparecido volte. Isso é importante. Eu quero nem falar nesse as pessoas que estão desaparecido volte. Eu quero dizer a esta senhora da cidade de Moreno, que esteve em Vitória de Santo Antônio no meu consultório espiritual há uns 6 meses atrás, dizendo que tinha um filho que fazia 13 anos que tinha saído de casa e não tinha notícia. E quando é a semana passada, ela mandou para mim um queijo do reino, porque teve notícia do seu filho. Ele está no estado do Goiás e diz que fim de ano vem visitar a sua família, a sua mamãe, que tanto sofreu por ele até a semana atrasada, mas graças a Deus ele mandou notícia e disse mais a ela assim: vou visitar você e vou levar um presente para você. E esse presente vai ser de muita alegria. Muito obrigado, minha senhora, pelo queijo do reino, que a senhora não precisava mandar, mas já que mandou, nós estamos recebendo com muito prazer. E mais prazer eu fico sabendo que você teve uma boa notícia de motivo de alegria. Então é isso que eu faço. É trazer as pessoas de volta, botar as pessoas para viajar, juntar, separar e fazer com que você seja feliz na sua vida do jeito que é. 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Bom dia.
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1: Um certo ferreiro se gabava de fazer correntes tão poderosas que ninguém podia rompê-las. Ele tinha uma técnica especial de preparação daquelas correntes, que elas se tornavam indestrutíveis. E por ele ser um ferreiro, ele também fazia fechaduras que ninguém conseguia abrir. Ele era famoso por causa dos produtos que fazia, as correntes indestrutíveis e as fechaduras que ninguém conseguia abrir. E esse ferreiro, ele produzia em grande quantidade as suas correntes e os seus cadeados, as suas fechaduras, as suas trancas, e vendia muito. Um dia esse homem veio cair em desgraça, praticando um crime, matando um homem. E a sua vida, que antes era próspera, tranquila e feliz, de repente foi lançada no fundo do poço. De um minuto para o outro, a sua vida desmoronou e ele se viu do outro lado da vida, isto é, na marginalidade. Praticou um crime, matou um homem e agora era caçado pela justiça. Foi preso pela polícia, pela guarda e lançado no cárcere. Mas ele, ao ser lançado no cárcere, por dentro ele ria sozinho. Ele dizia: é só os guardas dormirem, é só os carcereiros cochilarem. Eu conheço fechadura como ninguém. Eu vou fugir hoje mesmo. Escapo hoje mesmo. E ele só pensava em fugir. Os carcereiros adormeceram. E ele então começou a trabalhar na fechadura da porta e na corrente que prendia o seu pé. E no escuro da cela, ele foi trabalhando para tirar aquela corrente, para abrir aquela fechadura. E depois de tentar durante horas e horas e horas, ele pensou: por que eu não estou conseguindo desfazer esta cadeia e abrir esta fechadura? E ele, buscando um pouco de luz, ele observou a corrente e observou o cadeado e ficou desanimado. Ele disse: nunca mais eu sairei daqui, porque esta corrente e este cadeado é aquela ferramenta que eu mesmo fabricava. E eu sei que ninguém pode quebrar esta corrente e ninguém pode abrir este cadeado, porque este cadeado e esta corrente é de minha fabricação. Nem ele mesmo, como ferreiro, poderia abrir aquela corrente. Esta ilustração que eu estou te trazendo mostra que esta corrente é o pecado. O cadeado é o pecado, uma prisão que a pessoa mesmo cria e ela acha que pode sair a hora que quiser. Ela acha que pode parar de fumar maconha, parar de beber a hora que quiser. Ela acha que pode parar de pecar a hora que quiser. Mas quando ela vai ver, ela está aprisionada pelo pecado. E quando ela tenta se livrar do seu pecado, ela descobre que não pode, porque aquele pecado foi ela mesma que produziu, e ela se torna escrava do pecado. O ferreiro é você. Os guardas que lançaram na prisão, você já sabe quem são. Você já sabe o que essa cadeia representa? Representa um inferno. Porque a Bíblia diz, o Evangelho confessa que o salário do pecado é a morte. Mas o dom gratuito de Deus é a vida eterna por Cristo Jesus, nosso Senhor. Foi por isso que o Senhor Jesus disse: se o Filho vos libertar, verdadeiramente sereis livres. E o versículo 22 desta passagem declara: mas agora, libertados do pecado e feitos servos de Deus, tendes o vosso fruto para a santificação e, por fim, a vida eterna.

0: do relógio da atual, 6 horas e 2 minutos. Sejam todos bem-vindos a partir de agora.
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0: Dia, meu Pernambuco, Vitória de Santo Antão e de toda a região. Sejam todos bem-vindos a partir de agora.
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0: É a notícia do dia a dia, é a notícia da sua vida.
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0: É você de lá e a gente de cá, com muito amor no coração e com muita fé em Deus.
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0: Aqui você também fica sabendo de tudo o que acontece na sua cidade, do seu estado, no Brasil e no mundo.
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0: Bom dia, boa tarde, boa noite para todos que nos acompanham no mundo inteiro através das plataformas digitais.
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0: Jornalismo com qualidade.
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0: Agradecendo ao bom Senhor por mais um dia.
3: Obrigado, Senhor, por mais um dia.
0: Que esse dia seja repleto de muita paz, luz e proteção divina para todo mundo.
3: Senhor, por mais um dia. Obrigado, Senhor.
0: Que esta quinta-feira.

0: companhia.
1: Com certeza.
0: É estar contigo todo dia. É sentir o cheiro dessa flor.
1: Além da felicidade, seguimos todos os dias com muita fé.
2: Irmão, vamos seguir com
1: fé. Vamos sim.

0: marchem onde você estiver. Bom dia.
1: Ei, irmão, a seguir com fé. Tudo que ensinou.
0: Uma nova manhã se inicia.
1: O homem de Nazaré.
0: Quinta-feira, 10 de setembro de 2026.
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0: E atenção, senhoras e senhores, para as manchetes do programa.
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0: Governo de Pernambuco inaugura primeiras areninhas das cidades de Camaragibe, Calçado e Ouricuri. Pesquisa do Ceasa Pernambuco aponta variação no preço de frutas e hortaliças durante a semana. Menino de 3 anos picado por escorpião tem paralisia após AVC e recebe alta depois de quase 1 mês no hospital. Arboviroses, registros de dengue, chikungunya aumentam em Pernambuco em 2026, segundo Secretaria de Saúde. Crise do STF, Fachin suspende decisões de Mendonça e Dino e retira Moraes e relatoria. Operação sem desconto, André Mendonça manda soltar filho do careca do INSS. Não dá pra acreditar, hein, gente? Mas é verdade. Vereador de Caruaru chega feirantes e arruaceiros após protesto contra a mudança de local. Crianças desaparecidas do Maranhão podem entrar em alerta da Interpol. E Poços, Luiz Inácio Lula da Silva assina decreto que reduz PIS, COFINS da gasolina e zera tributação do etanol.

0: movimento do centro do Recife. Nova CNH, Supremo Tribunal Federal, arquivação e permite uso de carro particular para exame de direção. Itumbeira planeja abrir novo espaço cultural em Olinda em novembro. Lançamento. App apresenta iPhone 18, seu primeiro aparelho dobrável. Seis horas e oito minutos, outras manchetes em destaques com Keila Paulino.
1: Curso oferece capacitação gratuita para 80 mil empreendedores. Recomendação cobra a regulação do fornecimento de água no Agreste. Crise no STF vira desafio e estratégia de comunicação eleitoral. Margem menor pode aumentar vendas no dia do cliente. 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
0: Pois é, Keila Paulino vem com esses e outros destaques também dentro do Cidade em Ação.

E tem mais. Previsão do tempo: Paraná, São Paulo e Mato Grosso do Sul tem risco de tornado nesta quinta-feira. Flávio intensifica críticas a Moraes. Campanha de Lula defende distância de ministro. Zelar pela integridade, Fachin envia recados em meio à crise do STF.

Mário, prêmio acumula e chega a 93 bilhões de reais. Mega Sena pode pagar hoje 76 bilhões de reais. Tragédia no Mato Grosso do Sul, cachorrinha revelada ao lado de pai e filhas mortos em acidente deve ser cremada.

0: 6:11.
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0: Nogueira Júnior, repórter Olho Vivo, vem com as manchetes policiais.
3: Homem é morto com tiro de espingarda calibre 12 em Itaquitinga. Homem é morto a tiros quando ia para o trabalho em Carpina, na Mata Norte do estado. E polícia militar apreende mais um fuzil na região metropolitana do Recife. Esses são os destaques de casos de polícia desta quinta-feira. 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
0: Nogueira Júnior, repórter Olho Vivo, vem com essas manchetes e outras, esses destaques e outros destaques também dentro do Cidade Ação em casos de polícia. É a violência na cidade que não para.
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0: Um jovem foi assassinado em Taquitinga.

0: Vídeo mostra a vítima sendo colocada em viatura.
1: Brother, tanta criminalidade.
0: Homem morre após ser agredido pelos irmãos e cunhado ao ameaçar esposa e pais em Bimirim.
1: Brother, tanta criminalidade.
0: Prefeito de Salgadinho é preso e esposa afastada da Câmara de Vereadores. 580 mil em espécie foram encontrados na residência do casal, do prefeito aí. Lá de Salgadinho. Tudo isso e muito mais, você também vai ficar sabendo com o Edivaldo Pereira, que vem com o balanço das últimas 24 horas.
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0: 6h14.
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4: Seis horas e 16 minutos. Vou de casa, pedindo licença. Bom dia, meu amigo, bom dia, minha amiga. Você que acordou agora ouvindo a Tua FM, uma ótima quinta-feira, super abençoada para todos vocês.
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4: Pois é, começamos o dia com muita informação, reportagens espalhadas pelo Brasil e pelo mundo, onde a gente traz aqui os fatos, começamos o dia elevando informação com credibilidade, reportagens espalhadas pelo Brasil e pelo mundo, trazendo os fatos que realmente impactam a vida da população. E aqui, meu amigo e minha amiga, você também tem vez e voz.

0: WhatsApp é o 3526-4083. Vale pra todo mundo esse WhatsApp. 3526-4083. É importante também falar o nome da rua, do bairro, como também da sua cidade.
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0: Que faça chuva ou faça sol.
2: Faça chuva ou faça sol.
0: Aqui vamos nós até as 9 horas da manhã.
2: Faça sol.
0: Com muita alegria, hein, gente? E nesse ritmo.

0: Esta é quinta-feira em Pernambuco.
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2: Nesta quinta-feira, a previsão na região metropolitana e nas matas norte e sul é de pancadas de chuva de intensidade moderada durante o período da manhã, de acordo com a Agência Pernambucana de Águas e Clima. Já na região do Agreste, a previsão também será de chuva, mas com fraca intensidade durante a tarde e noite. E o sertão volta a apresentar temperatura estável e o alerta de baixa umidade do ar não está mais em vigor. A previsão é de sol durante todo o dia. No arquipélago de Fernando de Noronha, a previsão é de sol durante todo o dia. Na região metropolitana, a temperatura mínima prevista é de 22 graus e a máxima atinge 28. Nas a temperatura deve chegar a 29 graus e a mínima fica em 21 graus. E no Agreste, os termômetros devem atingir máxima de 31 e mínima de 18 graus. O sertão deve registrar a maior variação de temperatura, com mínima prevista de 16 e máxima de 35 graus. Em Noronha, a temperatura se mantém entre 24 e 29 graus. Para acompanhar a previsão completa do estado de Pernambuco, acesse apac.pe.gov.br. Da agência Rádio Sei de Notícias, Guilherme Ribeiro.
0: Obrigado, Guilherme Ribeiro, aí pelas informações. Um ótimo trabalho é para você nesta quinta-feira. Então, Guilherme Ribeiro, vem daqui a pouco com as oportunidades de emprego. Fica aí, Guilherme, porque eu vou chamar o Pedro Lacerda para falar sobre o que vem acontecendo em Brasília, principalmente do Supremo Tribunal Federal. É que Fachin suspende decisões de Mendonça, tanto do André Mendonça como também do Flávio Dino, no caso do Andrei Rodrigues.
3: O presidente do Supremo Tribunal Federal, Edson Fachin, tomou uma série de decisões nesta quarta-feira para tentar conter o confronto de decisões entre os ministros André Mendonça, Alexandre de Moraes e Flávio Dino sobre o afastamento do diretor-geral da Polícia Federal, Andrei Rodrigues. Fachin suspendeu a decisão de Mendonça, que havia afastado o chefe da PF e o diretor de inteligência, Leandro Almada da Costa. Na sequência, também suspendeu a decisão do ministro Flávio Dino, que horas antes havia determinado a reintegração dos dois aos cargos. Fachin impediu ainda qualquer investigação envolvendo ministros do STF que passam a depender de análise prévia da presidência. E convocou sessão plenária extraordinária para o dia 15 de setembro para debater o caso. O presidente da corte também analisou o pedido protocolado nesta terça-feira pela Advocacia Geral da União, que pedia a suspensão imediata da decisão de Mendonça sobre os afastamentos dos dirigentes da PF, sob o argumento de que a medida invadia a competência do plenário do STF e do presidente da República. Fachin acolheu o pedido da AGU e replicou em caráter liminar a mesma suspensão que já havia determinado em outra petição sobre os relatórios de inteligência da PF, também tomada nesta quarta-feira. Fachin argumentou que as decisões sucessivas e conflitantes de Mendonça e Dino sobre o comando da Polícia Federal geram risco à ordem pública e à normalidade da corporação e citou precedentes de 2018 e 2020 em que presidentes do STF também suspenderam decisões monocráticas de colegas. Fachin ditou ainda uma portaria revogando a delegação que, desde 2019, colocava Alexandre de Moraes à frente do inquérito das chamadas fake news. Os atos já praticados por ele ficam preservados e as ações penais com denúncia recebida continuam sob a sua condução, mas os demais inquéritos em andamento voltam à relatoria da própria presidência. Da Rádio Nacional em Brasília, Pedro Lacerda.
0: Obrigado, hein, Pedro Lacerda, pelas informações. Um ótimo trabalho para você.

0: aí em Brasília. São 6:25. Deixa eu chamar o Guilherme Ribeiro mais uma vez. Agora ele vem com as oportunidades de emprego no Recife e Garaçu para esta quinta-feira.
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2: Nesta quinta-feira, as agências do trabalho estão ofertando diversas oportunidades de emprego para os moradores da região metropolitana. No Recife, são ofertadas 50 vagas para operador de telemarketing ativo. Para se candidatar, é necessário apenas ter concluído o ensino médio. O salário é de R$ 1.639. Por lá, ainda seguem em aberto 30 oportunidades para analista contábil. As vagas pedem um ensino superior completo e 6 meses de atuação na área. Ainda na capital, há 5 oportunidades para eletricista de instalações em edifícios, exclusivas para pessoas com deficiência. As vagas exigem um ensino médio completo e 6 meses de experiência no setor. O salário informado é de R$ 2.506. Além dessa oportunidade no Recife, também há 5 vagas para armador de estruturas de concreto voltadas para candidatos com deficiência. Quem deseja se candidatar deve possuir o ensino fundamental completo e 6 meses de serviços prestados na área. A remuneração é no valor de R$ 2.506. Uma oportunidade para vendedor de comércio varejista segue disponível para os moradores de Igaraçu. A vaga exige o ensino médio completo e 6 meses de experiência no setor. O salário mensal é de R$ 3.000. Também há 2 vagas para operador de câmera de televisão no município. Para se candidatar, é necessário o ensino médio completo e 6 meses de experiência. A remuneração mensal é de R$ 1.621. O horário de atendimento presencial varia de acordo com a agência de cada região. Outras informações estão disponíveis no site da Secretaria de Desenvolvimento Profissional e Empreendedorismo no endereço cdep.pe.gov.br. Da agência Rádio Sei de Notícias, Guilherme Ribeiro.
0: Obrigado mais uma vez ao Guilherme Ribeiro pelas informações. 6:27. Futebol. 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Destaque do Tricolor, sofre lesão na coxa e não enfrenta o Maringá. É o Ronald que sofreu contusão no jogo contra o Botafogo da Paraíba e não tem prazo de retorno. Enquanto isso, o Náutico não conseguiu passar pela equipe das Minas Gerais. É derrotado e tem visibilidade interrompida, tipo, não perdia 8 jogos, mas joga mal contra o penúltimo colocado, América, fora de casa. Para isso, já tem aí um novo técnico, né? Esporte Caminho acerto com o atacante venezuelano Kevin Andrade. Souza, que é o novo técnico argentino, demonstra confiança no elenco e minimiza baixa projeção de acesso. Foi abraçado pela torcida, o Mariano, no desembarque que aconteceu na capital pernambucana. Tudo isso e muito mais você vai ficar sabendo a partir das 7:30 da manhã no Conexão Esportiva.
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0: Alô, mamãe, alô, papai, alô, vovó. E por que também não chamar a titia, né? É hora de acordar o Bruguela, alô, meu Bruguelinho.

Bora simbora, mais um dia de aula, hein? Acorde para vencer, desperte para ser feliz.

0: também é bom. Que Deus ilumine nesta quinta-feira e todos os dias todas as crianças do meu Brasil e do mundo inteiro.
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0: 6:31.
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0: Seis horas e 35 minutos na Atual.
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0: E aqui eu digo é a violência.

Jacaparana. Saveiro furtada no Recife, recuperada pela Polícia Militar lá em Carpina. Homem é preso após descumprir medida protetiva e ameaçar ex-companheiro.

0: Faro de espingarda calibre 12, hein? O homem ele morre após ser baleado por PMs encapuzados dentro de casa. Vídeo mostra, né, o homem sendo colocado dentro de uma viatura. Mas antes de acionar que os nossos repórteres, deixa eu falar de coisa boa. 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Nogueira Júnior, repórter do Vivo, vem com os destaques da polícia. Bom dia para você.
1: Bom dia, Mauri, e a todos que acompanham a Rádio Atual FM. Em destaques em casos de polícia, nós iremos falar de mais uma apreensão de um fuzil que foi realizada pela Polícia Militar na região metropolitana do Recife. Em Carpina, um homem foi morto a tiros quando ia para o trabalho. Já em Itaquitinga, um homem foi assassinado com um disparo de espingarda calibre 12. E é justamente desse caso que nós iremos trazer informações a partir de agora. A Polícia Civil iniciou as investigações sobre a morte de Eduardo Henrique Martins Rodrigues Guilhermino, de 22 anos de idade, conhecido como Du. Ele foi executado na tarde desta terça-feira e o crime aconteceu por volta das 4h30 da tarde, na Vila Vitorino, localizada no município de Itaquitinga, na Mata Norte de Pernambuco. Segundo a polícia, o jovem foi surpreendido por um criminoso, que disparou contra ele com a espingarda calibre 12, atingindo na região do abdômen. Logo após efetuar o tiro, o suspeito fugiu a pé do local, tomando destino ignorado. A vítima chegou a ser socorrida e levada para a unidade mista de saúde da cidade, mas o óbito foi constatado horas depois devido à gravidade da lesão. O efetivo policial realizou incursões na área em busca do autor dos disparos, porém, nenhum suspeito foi localizado até o momento. O caso segue sob investigação para apurar a motivação e a autoria do homicídio. E daqui a pouco a gente volta com mais casos de polícia para falar de um homem que estava indo trabalhar e foi executado a tiros em Carpina. 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
0: Depois do Nogueira Júnior, que daqui a pouco vem também com outros destaques em casos de polícia. Keila Paulino nos traz agora a respeito de um homem que morre após ser baleado por PMs encapuzados dentro de casa. Como foi isso, hein, Keila? Bom dia pra você.
2: Bom dia, Mauri Júnior. Bom dia aos ouvintes do Cidade em Ação. Isso mesmo, Mauri. Esse homem, ele foi baleado dentro de casa por policiais militares encapuzados em Itapissuma, no Grande Recife. A vítima, identificada como Eduardo Pedrosa da Silva, foi carregado pelos policiais e jogado na mala de uma viatura. Ele já chegou morto ao hospital. Segundo a Polícia Militar, Eduardo era alvo de uma abordagem policial após denúncias de tráfico de drogas na região. Conforme a versão da corporação, ele teria tentado fugir e atirado contra os agentes que o balearam. O caso aconteceu no bairro da Mangabeira. Imagens gravadas por uma testemunha mostram o momento em que três policiais encapuzados carregam a vítima, que está imóvel, para a mala da viatura. No vídeo, é possível ver os agentes segurando Eduardo pelos braços e pernas e o carregando para fora de casa. Algumas pessoas que estavam dentro da residência vão para a rua e acompanham a ação dos agentes, gritando e perguntando: cadê os direitos humanos aos policiais? Uma delas grita pelo filho e outra fala que os policiais mataram Gui, que é o apelido de Eduardo. Quando a câmera se aproxima do carro, um policial diz que vai socorrer a vítima. Todos os agentes usam toucas cobrindo o rosto. Segundo a Prefeitura de Itapsuma, Eduardo Pedroso da Silva foi levado pelos policiais para o hospital João Ribeiro de Albuquerque, mas já estava morto quando chegou à unidade. Em nota, a Polícia Militar informou que com o homem baleado foram apreendidos um revólver calibre 38 e 5 munições, drogas, uma arma branca e uma balança de precisão. A Polícia Civil, por meio do Departamento de Homicídios e de Proteção à Pessoa, investiga o caso de tentativa de homicídio, tráfico de entorpecentes e morte por intervenção legal de agente do Estado. A Corregedoria fica responsável por verificar as informações sobre o caso e coletar subsídios necessários à análise de eventual repercussão administrativa dos fatos. E daqui a pouco, Mauri, eu volto para falar que o prefeito de Salgadinho, ele foi preso e a esposa é afastada da Câmara de Vereadores. 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
0: Pois é, não é brincadeira não, mas a violência, o que vem acontecendo nesse país, não é brincadeira não, hein, gente. A matança é grande, a violência, a maldade é por parte do ser humano, né? 6h44.
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5: Seis e 47 da Atual. Aqui vamos nós até as 9 horas da manhã.
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5: Daqui a pouco vamos ouvir o povo, porque aqui o povo tem vez e voz e a gente deixa o povo falar mesmo aí.
7: O povo falar, deixa o povo falar o que é que tem.
5: Agora o que é que tem? Muita bronca na cidade. Muita bronca nesse país chamado Brasil. Então, se você ainda não enviou sua mensagem de texto ou áudio, envie agora para o nosso WhatsApp, que é o 3526-4083. 3526-4083. Esse é o nosso WhatsApp. É importante falar o nome da rua, do bairro, como também é da sua cidade, porque aqui você tem vez e voz. Olha, vamos falar aqui, vamos acionar o Alan Barbosa, fazer conexão Brasília, aí 6 horas e 49 minutos, é para falar sobre a Dac Rossi, é que Mendonça homologa delação de Mineiro, o homem da mala. Vamos saber do Alan Barbosa.
8: O ministro André Mendonça, do Supremo Tribunal Federal, homologou nesta quarta-feira o acordo de delação premiada do empresário Antônio Carlos Freixo Júnior. Mineiro, como é conhecido, era o responsável pelos repasses de dinheiro para o financiamento do filme Dark Horse, a mando de Daniel Vorkaro. Proprietário da Entre Investimentos, Freixo Júnior relatou à Procuradoria-Geral da República que era o responsável por gerar dinheiro a pedido de Vorkaro e entregar em malas como pagamento de propinas. Na proposta de acordo de colaboração premiada, Mineiro afirmou que fez 7 dos 10 repasses descritos como subscrições de cotas previstos para custear o filme em homenagem ao ex-presidente Jair Bolsonaro. Foram US$12.300.000 entregues ao fundo Heaven Gate, nos Estados Unidos, entre janeiro e setembro do ano passado. As cotas são formas de captação para aumentar o patrimônio de uma empresa. O repasse dos recursos determinado por Daniel Vorcaro, foi feito, segundo o delator, atendendo o pedido do senador Flávio Bolsonaro, candidato à presidência da República pelo PL. O acordo de delação de Freixo Júnior, o mineiro, é o segundo nesta quarta-feira homologado no âmbito das investigações do Banco Master. O primeiro é do dono da gestora REAG, João Carlos Mansur. Agência Rádio Web de Brasília, Alan Barbosa.
5: Obrigado, Alan Barbosa, e pelas informações. Qualquer novidade é só chamar. 6h50, vamos falar de coisa boa. Falar de economia, de qualidade, de preços baixos. É isso, Keila?
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5: 6h51, para falar aqui sobre o sertão do Pajeú, né? É que o governo de Pernambuco investe mais de 10 bilhões de reais na construção de creches em Triunfo e Quixabá.
10: O governo de Pernambuco fortalece a educação infantil com a construção de creches em todo o estado. Em Triunfo, no sertão do Pajeú, a nova creche do município está em fase de conclusão, com um aporte de mais de 4 milhões de reais da gestão estadual. Já em Quixaba, também no Pajeú, a nova creche, em fase inicial de construção, recebe um investimento de mais de 5 milhões de reais do governo do estado. Juntas, as duas unidades terão capacidade para atender cerca de 650 crianças de 0 a 6 anos. Ainda em Quixaba, o governo de Pernambuco investe mais de 1 milhão de reais na infraestrutura urbana, com a pavimentação em paralelepípedo de 6 vias do município. A creche de Triunfo já alcançou mais de 90% de avanço físico. O espaço já recebe a instalação do mobiliário sob responsabilidade da Secretaria de Educação. Atualmente, o canteiro de obras conta com cerca de 20 trabalhadores em atividade, enquanto que a unidade de Quixaba está com 13% de conclusão e previsão de entrega do equipamento para abril de 2027. Da agência Rádio Sei de Notícias, Ana Júlia Duarte.
5: Obrigado, Ana Júlia Duarte. Sua corrigida aqui, falei Quixaba, mas é Quixaba, hein, gente? E Quixaba fica a cerca de 327 quilômetros do Recife, né? Então tem uma população estimada em 6.751 habitantes, de acordo com o IBGE. E o atual prefeito é José Pereira Nunes, o Zé Pretinho. Falei Quixaba, rapaz, mas é Quixaba. Corrigindo, 6h53. Olha, a Anvisa autoriza vacina contra meningite para bebês acima de 6 semanas.
11: A Anvisa, Agência Nacional de Vigilância Sanitária, ampliou a indicação da vacina Menquadif contra meningite para crianças a partir de 6 semanas de idade. Esse grupo e crianças até um ano são considerados um dos mais vulneráveis ao desenvolvimento de formas graves da infecção, a doença meningocócica invasiva. Isso acontece quando a bactéria que provoca a meningite entra na corrente sanguínea depois de ter sido transmitida por gotículas de secreção respiratória, como no espirro. De acordo com a Anvisa, a letalidade da doença nesse caso é de cerca de 10%, e até 20% dos sobreviventes ficam com sequelas permanentes e incapacitantes. A vacina Menquadif é administrada por via intramuscular e protege contra os tipos A, C, W e Y da bactéria Neisseria meningitidis. A Anvisa informa ainda que a ampliação do público-alvo teve como base estudos clínicos de segurança com 6 mil bebês com idade entre 6 semanas e menos de 12 meses. Os testes confirmaram um perfil de segurança compatível com o esperado para vacinas contra meningites, sem preocupações relevantes. Com informações da Agência Brasil, da Rádio Nacional em Brasília, Osama El Ghauri.
5: Obrigado, Osama El Ghauri, pelas informações e um ótimo trabalho para você desta quinta-feira. 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
5: Deixa eu falar aqui, trazer detalhes sobre bancários da Caixa e Banco do Brasil entram em greve por tempo indeterminado.
12: Os funcionários da Caixa Econômica Federal entram em greve por tempo indeterminado nesta quinta-feira em Pernambuco, após a aprovação em Assembleia do Sindicato. A paralisação integra a campanha nacional dos bancários 2026 e se soma a um movimento que ganha força em todo o país. Com a Caixa concentrando a maior adesão entre as instituições financeiras. Os empregados rejeitaram a última proposta para a renovação do acordo coletivo de trabalho. O presidente do Sindicato dos Bancários de Caruaru, Paulo Tabosa, esclarece os motivos da greve.
13: A mesa da FENABAN encerrou-se no dia 31 de agosto e não foi apresentada uma proposta que contemplasse o que a gente vinha brigando pelos funcionários da Caixa Econômica Federal, que praticamente o aumento oferecido pela FENABAN, que é o INPC mais 0,6%, não corresponde às expectativas dos funcionários da Caixa. Há um problema, né, a ser solucionado, né, que ainda ficou como se fosse pendente na mesa de negociação, que é o que se trata do saldo de caixa. Só o aumento que foi contemplado para a categoria, o INPC mais 0,6% de reajuste, não contempla nem a atualização do plano de saúde para o funcionário da Caixa. Ou seja, o aumento em si que está sendo dado, só a elevação do custo do plano de saúde da Caixa já praticamente absorve esse aumento obtido na mesa de negociação. O Banco do Brasil teve sua assembleia também e os funcionários rejeitaram a proposta ofertada na mesa da FENABAN. Consequentemente, a exemplo da Caixa, o Banco do Brasil também entrará em greve.
12: Os bancários da rede privada aceitaram as propostas apresentadas. A abrangência do movimento pelo país varia conforme as decisões das entidades sindicais. De Caruaru, Giovana Bernardino.
5: Obrigada, Giovana Bernardino, já batendo na porta o guia eleitoral desta quinta-feira para você ouvir as propostas dos candidatos.
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7: 7 horas e 25 minutos. Vamos agora para a segunda hora do programa.

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8: São 7:30. Olha, deixa eu mandar um abraço aqui pro meu amigo Alcimar, do Nordestino do Forró. Ele tá realizando o Samba Vitória Tardezinha. 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
2: 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São 7:32. Vamos para as manchetes dos principais jornais do Brasil, mas antes deixa eu falar aqui das Óticas Mercadótica. 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Manchetes dos principais jornais do Brasil. A gente começa pelo Correio Brasiliense. O que tem na primeira capa, hein, Keila?
3: Fachin anula decisões e põe Supremo para julgar Moraes. OAB exige acesso ao processo e fim do sigilo do Master. Continuação é o caminho, diz Poli. STF homologa a delação de Mineiro que pagou Dark Horse. Polícia Federal quer ouvir Campos Neto, Galípolo, Aquino e Esteves no caso. Guerra, Estados Unidos e Irã ampliam ataques. Abuso, polícia libera menina de cárcere.
2: 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O que tem na primeira capa da Folha de São Paulo?
3: Fachin toma inquérito das fake news e marca sessão sobre Moraes e Vorcaro. Mendonça valida delação de operador de Dark Horse. Lula defende retirada total de sigilos do Master. Brasil e Estados Unidos vivem período incomum, diz embaixadora. Estados Unidos deportam criança brasileira para o Haiti. Ex-dono da REAG relata em colaboração propinas de Vorcaro para autoridades. Estados têm diferença de até 6 anos na educação, diz PISA. Grupo cobra apoio de candidatos à reforma tributária. Apple lança seu primeiro iPhone dobrável com preços de até R$31 mil.
2: 7:35, tudo isso, Keira?
3: Isso.
2: R$31 mil. Eita, é o iPhone 18, é?
3: É, dobrável.
2: É o dobrável.
3: Isso.
2: É feito uma harpazinha, né? É feito uma bíblia, né?
3: Isso.
2: Ah, sim. Em nome da Eletrolau, que tem na primeira capa do Estado de São Paulo?
3: Fachin reagem à desordem no STF. Meninos e meninas jogam em betes a partir dos 11 anos no Brasil. Times paulistas saem invictos nas rodadas de Copas Sul-Americanas. Seleção renovada tem só 9 nomes que foram à Copa. Governo amplia subvenção para a venda de gasolina e etanol no varejo.
2: Em nome do Muito Mais Mercadismo, que tem na primeira capa do Globo, Rio de Janeiro.
3: Fachin age contra a crise no STF e tira inquérito das fake news de Moraes. Julgamento inédito decidirá sobre investigação contra Moraes. Lula critica vazamentos e pede fim de sigilos no caso Master. Mendonça homologa a delação de operador do Dark Horse. Governo amplia subsídio a combustíveis para deter preços. Com popularidade em baixa, Trump corre para evitar derrota nas eleições para o Congresso. Pesquisa nacional traz nova arma contra a superbactéria.
2: São 7h37, água de qualidade se pede pelo nome Água Santa Albertina. Vamos agora para os jornais de Pernambuco com Diogo Bastos.
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5: Começamos com o Diário de Pernambuco, que traz na manchete de hoje: Fachin tenta conter crise e anula decisões sobre a cúpula da Polícia Federal. Na busca por diminuir o nível de tensão entre os ministros da corte, o presidente do STF ainda paralisou as investigações envolvendo os magistrados e marcou sessão plenária para tratar das conversas entre Vorcaro e Moraes. Com mais de 45 mil casos, estado tem alta de dengue. Tráfico humano, crianças do Brasil podem estar entre resgatadas nos Estados Unidos. No centro do Recife, comércio na espera por uma nova rua da Imperatriz. Projetos em andamento para uma das mais tradicionais vias do Recife, como a sua abertura para a circulação de carros, tem gerado expectativa nos empresários e também proprietários que mantêm imóveis situados no local. Série B, Náutico perde para o vice-lanterna, jogando mal contra o América de Minas Gerais. O Timbu acabou levando de 2 a 1 e permaneceu na 11ª posição da tabela com 37 pontos no campeonato. Próximo jogo será em casa. No Jornal do Comércio de hoje, na manchete, sob pressão, Fachin reage para conter crise no STF. Presidente da corte assume o inquérito da fake news, marca julgamento de Moraes e anula a decisão de Mendonça que afastava o diretor da Polícia Federal. Ciência e tecnologia usadas em favor da comunidade. Disputa acirrada em Pernambuco aponta diretor da Quest. E no futebol, JC destaca, Náutico joga mal e perde para o vice-lanterna América de Minas Gerais. Sosso reestreia hoje pelo Sport contra a... E para finalizar, vamos à Folha de Pernambuco de hoje, que também destaca na manchete, Fachin suspende decisões para conter crise no STF. E ainda, litoral do estado tem 14 trechos impróprios para banho. Entre os pontos classificados pela CPRH, dois são da Praia do Janga, em Paulista, onde 5 crianças passaram mal. Náutico joga mal e perde para a América de Minas fora de casa. Esses são os destaques dos principais jornais em nosso estado nesta quinta-feira, 10 de setembro de 2026. Da agência de rádio Conexão Notícias, reportagem Diogo Bastos.
2: O meu muito obrigado, Diogo Bastos. Atenção, Polícia Federal mira uso de emendas em filme sobre Bolsonaro. Mário Frias e produtora são alvos. 49 mandados são cumpridos em operação que apura o financiamento de Dark Horse. O caso está sob relatoria do ministro Flávio Dino. Então, daqui a pouco a gente traz outras informações. Investigadores apuram se Frias destinou 2 milhões de

0: reais em emendas. Daqui a pouco, outras informações. 7h40.
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1: Olha, são 7 horas e 46 minutos. É quinta-feira, chegou para todo mundo. Hoje estamos recebendo mais uma vez aqui dos estúdios da Atual FM, a Lani, do Memorial Colinas. 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
1: Ah, com certeza, Alane. E quando pensamos na perda de alguém, a última coisa que a gente quer é ver a família passando, né? Muita gente passando por estresse ou problemas num momento que já é tão doloroso. 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
1: Na Paraíba, na Praia de Coqueirinho.
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1: Até porque ninguém sabe, minha gente, a gente está falando do que pode acontecer, pode acontecer com qualquer um. A gente pede proteção divina a todos os deuses, proteção a Deus, mas ninguém nunca sabe o dia do amanhã.
2: Exato.
1: Ninguém sabe. Então, é gente cuidando de gente, não é isso, Alane?
2: Mauri, a gente não sabe, e a certeza que a gente sabe é que a gente vê
1: vai partir. Um dia a gente vai partir.
2: A gente vai partir, mas a gente não sabe, isso a Deus, né, pertence. E aí a gente precisa se preparar. Quando a gente fala aqui de planejamento familiar, que algumas famílias não têm seus planos cemiteriais ou funerário, ela pode fazer isso de forma particular, né? Mas que às vezes a gente não está preparado para fazer de forma particular, né? 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
2: 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A gente não pode deixar para amanhã. A gente não pode esperar. Vou fazer amanhã. Às vezes amanhã é tarde demais.
1: Isso.
2: E a gente já tem que gastar o que a gente não tem. Uhum. 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
1: 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Porque se você tem uma garantia, você não vai passar. Ah, meu Deus, o que é que eu vou fazer? Aí eu vou ter que pedir dinheiro emprestado aqui, ou então ir a um vereador, uma prefeitura, em busca de um caixão, né?
2: Exato. Olha, quem passa, ou quem. Na verdade, quem
1: já passou. É muita humilhação, né? Muita humilhação.
2: Quem já passou, me ouvindo, sabe o que eu estou falando e sabe da importância de se planejar, Mauri. Né? Não é chamar a morte, não é achar que vai morrer alguém da família, não é isso, né? E a gente também precisa quebrar essa ignorância de dizer, ah, quando eu morrer, me enterro em qualquer lugar. Não é assim, gente.
1: Vai dar trabalho à família, né?
2: Vai dar trabalho à família, a gente não pode enterrar em qualquer lugar.
1: Ah, pode empurrar em qualquer lugar, né?
2: Exatamente, e para as pessoas que amam a gente, ela não quer isso, ela não quer, você pode querer, mas quando acontece, não é dessa forma, a gente sabe bem que não é.
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2: Temos o serviço de cremação, né? 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Ainda não está nos planos, mas fazemos de forma particular.
1: Faz também, né?
2: Faz também, Maurinho.
1: Pronto, então fica à vontade para algo mais, hein, Alane?
2: Ah, hoje é um dia especial para mim, viu? Hoje é o aniversário da minha mãe. Eu pedi, ela sempre escuta aí o seu programa. Então eu quero dar os parabéns, a gente chama ela de Lia, o nome dela é Maria José, mas é Dona Lia, né? Um enorme beijo, um abraço, um almoço, vou estar com ela. E também para minha equipe, né, que está aí trabalhando, está na rua, o pessoal do Memorial Colinas, também um grande abraço.
1: Então, Dona Maria José, que Deus abençoe a senhora, que Deus ilumine, Dona Lia, que a senhora possa compartilhar todos os anos com seus filhos, né? Tem mais, você é filha única, não, né?
2: Não, só duas meninas.
1: Duas meninas. Duas meninas guerreiras. Então, que Deus abençoe a senhora. Muitas felicidades, vida longa em nome de todos aqui da Rádio Atual FM.
2: Amém. Obrigada, Mauri. Obrigada a
1: vida.
2: Todos os ouvintes.
1: E vá comemorar com sua mamãe, viu?
2: Vamos embora.
1: Não tem coisa melhor do que mãe.
2: Verdade.
1: Não é verdade? Não tem coisa. É o melhor tesouro que a gente pode ter na vida. É mãe. 7h56.
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0: 7h59. 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
2: Estamos chegando com as esportivas. O Sport Clube do Recife recebeu ontem seu novo treinador, Mariano Sosso. Mariano Sosso chegou acompanhado de todo o seu staff, ou seja, toda a sua comissão técnica, os auxiliares técnicos Diego Burran e Daniel Morales, treinador de goleiros Robson Perebla e o preparador físico Santiago Monte. Desembarcou no aeroporto dos Guararapes e foi direto para o CT de Paratybe. Esporte em caminhão acerto com o atacante Kevin Andrade, ex-Fortaleza. Atleta de 21 anos, se destacou no Fortaleza e hoje atua no futebol israelense, no clube Maccabi Tel Aviv. O Esporte joga hoje diante da Ponte Preta às 9h30 da noite na Ilha do Retiro, já com Mariano Sosso comandando o time.
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2: O Santa Cruz Futebol Clube, através do seu presidente Bruno Rodrigues, apresentará a nova SAF Coral. O Conselho Deliberativo do Clube se reúne hoje para analisar e ratificar ou não a nova SAF do Santa Cruz. Na reunião do Conselho Deliberativo, teremos a apresentação dos termos da operação e formalização da entrada do Grupo Matix no projeto do clube. O Grupo Matix adquiriu as operações da Cobra Coral Participações S.A. e a mudança será formalizada por meio da cessão dos direitos e das obrigações previstos no contrato firmado anteriormente. E voltando a falar sobre o time Coral, o departamento médico bastante otimista quando estava pensando em aproveitar Ronald no jogo de sábado, mas ele já está vetado pelo departamento médico Coral. Ronald sentiu desconforto na parte posterior da coxa, lesão de grau 2. Elenco tricolor volta aos trabalhos hoje pela manhã no Arruda, sob o comando do técnico Cristiano de Souza. E a delegação viaja às 17h30 com destino a Maringá para segundo jogo desta fase final da Série C.
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2: O Clube Náutico Capibaribe mais uma vez decepcionou sua torcida, levantando mais um defunto. Jogando ontem na Arena Independência em Belo Horizonte, o Náutico perdeu para o América Mineiro por 2-1 com o gol alvirrubro de Júnior Todinho. O Náutico mais uma vez jogou mal, principalmente no primeiro tempo, principalmente sua dupla de zaga, tanto que Hélio dos Anjos tirou o zagueiro Betão ainda no primeiro tempo. O Náutico perdeu com Muriel, Arnaldo, depois Reginaldo, Léo Índio, Betão, depois Rian, Igor Fernandes, Samuel, depois Luiz Cláudio, Wenderson e Jean Carlos, Vinícius, Derek, depois Moraes e Cauã Maranhão, depois Júnior Todinho. Com a derrota, o Náutico agora é o 11º colocado com 37 pontos ganhos na tabela de classificação. O Náutico só volta a campo na próxima terça-feira para enfrentar o Operário às 19h30 nos Aflitos. E o Timbu vem fazendo uma campanha para não voltar a Série C em 2027. O ponto de corte continua sendo entre 43 e 45 pontos.
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0: Que volta amanhã a partir das 7h30 da manhã, 8h04. Vamos agora para a última hora do programa.

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11: São 8:10.
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11: É a violência na cidade que não para.

0: vírus lá na cidade de Carpina.
1: Pois é, Mauri, esse homem iria trabalhar quando foi surpreendido em via pública por vários disparos de arma de fogo. Os moradores do loteamento Florestina, lá em Carpina, acordaram sob o barulho de disparos de arma de fogo no início da manhã desta terça-feira. Tudo isso por volta das 4h30. Alisson Arquiles Soares Bezerra, de 24 anos, foi assassinado a tiros na Rua dos Eucaliptos, no momento em que caminhava em direção ao seu local de trabalho. De acordo com as informações apuradas pela polícia, a vítima trafegava pela via quando foi atingida pelos disparos ao chegar a uma esquina. Populares disseram ter ouvido os estampidos e, ao saírem para verificar o que havia acontecido, já encontraram um jovem sem vida no local. No entanto, não foi possível identificar quem efetuou os disparos. Os familiares compareceram ao ponto do crime e informaram as autoridades que Alisson já havia sofrido uma tentativa de homicídio anteriormente. O local do fato passou por uma perícia, que foi realizada pelo Instituto de Criminalística, e em seguida o corpo foi liberado para remoção até o Instituto de Medicina Legal. A Polícia Civil instaurou inquérito para poder apurar a autoria e as motivações deste crime. E daqui a pouco a gente volta com mais casos de polícia dentro do programa Cidade em Ação. 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
0: Depois do Nogueira Júnior, deixa eu chamar ele, Edivaldo Pereira, com o balanço das últimas 24 horas em Pernambuco.
2: Registrados 5 homicídios nessa quarta-feira em Pernambuco, os crimes aconteceram em Carubaru, Gravatá, Venturosa, Cabrobó e Recife. São 65 assassinatos neste mês de setembro. Este ano, de janeiro até agora, mataram 1.918 pessoas no estado. Em Carubaru, um jovem foi assassinado e outro sofreu tentativa de homicídio no final da tarde desta quarta-feira. O caso aconteceu na Rua Presidente Ernesto Geisel, na Vila Kennedy. Silvânio da Silva Costa, de 18 anos, foi morto a facadas. Já Cláudio Vinícius Nascimento Pedrosa foi atingido com pauladas e socorrido pelo SAMU para o Hospital Regional do Agreste. Uma terceira pessoa envolvida na briga não foi localizada pela polícia. Este foi o sétimo homicídio neste mês de setembro em Carubaru. Este ano, mataram no município 91 pessoas. De Carubaru, Helenivaldo Pereira.
0: Depois de Helenivaldo Pereira, quem vem com o balanço SAMU é Keila Paulino, das últimas 24 horas.
3: Tivemos um total, Mauri, de 170 ligações. Uma agressão por arma branca foi registrada em Marcos Freire, Jaboatão dos Guararapes. A vítima, de 40 anos, do sexo masculino, acionado SAMU Jaboatão, finalizado na UPA Sotave. Também tivemos uma agressão por arma branca em Sossego, Itamaracá. Vítima, de 60 anos, do sexo masculino, acionado SAMU Itamaracá, finalizado no Hospital da Restauração. Esse foi o relatório do SAMU das últimas 24 horas. 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
0: Pois é, antes de acionar aqui o Nogueira Júnior, deixa eu falar do dia de atacado. 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De volta, Nogueira Júnior, com o balanço do Complexo Policial da Cidade da Vitória e de toda a região. Nogueira, mais uma vez, bom dia para você.
4: Bom dia, Mauri. Bom dia para todo mundo que está acompanhando a Rádio Atua FM na manhã desta quinta-feira. E estamos de volta para a gente falar do plantão policial das últimas 24 horas. Nas últimas 24 horas, a área do 21º Batalhão e da 12ª Delegacia Seccional não registrou homicídio e nem tentativa de homicídio, conforme foi apurado no plantão policial da Delegacia de Vitória de Santo Antão. No entanto, um homem que estava desaparecido aqui em Vitória de Santo Antão, que teria sido flagrado por câmeras de segurança, saindo de casa de manhã e não teria retornado para casa, esse homem foi encontrado morto ali na ladeira do Cumprido, agora pela manhã. As equipes da Polícia Militar estão se dirigindo até o local para justamente fazer uma análise do que
0: São de fato... Seu Castanha, né, Nogueira? Conhecido isso, por Maurício. Seu Castanha, 97 anos de idade.
4: Isso, ele acabou sendo encontrado morto ali na ladeira do Cumprido e a Polícia Militar foi acionada justamente para verificar essa situação, se há as circunstâncias e outras informações. Familiares, né, da vítima estão também se dirigindo até o local, ou melhor, da vítima não, do idoso, né, estão se dirigindo até o local para justamente prestar outras informações. Assim que nós tivermos uma atualização sobre esse caso, a gente pode voltar aqui durante a programação da Atual FM para atualizar os ouvintes. Mas de fato, o seu Castanha, que estava desaparecido, ele foi encontrado morto ali na ladeira do Cumprido, Maurício.
0: Inclusive, o seu Castanha, ele desapareceu por volta das 6 da manhã, tem imagens também. Eu conversei com pessoas da família, inclusive que a última, ou seja, ontem mesmo, recebia uma ligação da família, que ele tinha sido visto ali no Canha, né? Na parte ali dos Canha. Que vai justamente. Ele já teve um sítio ali na época, de acordo com a família, e com 97 anos de idade, ele botou na cabeça que tinha esse sítio nessa localidade ali pro lado do Canha. E, inclusive, de acordo com a informação que veio passada para mim, ele tinha pego uma moto até lá, né? Até lá, foi visto lá, naquela localidade. Aí, ontem à tarde, eu tinha recebido a ligação, inclusive até o Leandro anunciava aqui também o desaparecimento, e naquele momento ele não tinha sido encontrado ainda. Então, infelizmente, veio essa notícia, e a gente fica aqui, né, porque seu Castanha era bastante conhecido, uma pessoa do bem, e foi encontrado morto hoje pela manhã, infelizmente, né, Nogueira Júnior?
4: Pois é, Mauri, infelizmente, né, a gente se depara com essa situação, e nossos sentimentos, né, de qualquer forma, aos familiares do seu Castanha. Nós iremos acompanhar esse caso e a gente traz outras informações ao longo do dia, Mauri.
0: Tá certo, Nogueira, qualquer novidade, assim, que... você pode nos acionar, acionar também na programação da Atual FM. Vamos falar dos destaques do programa do Cidade de Ação, que começa o meio-dia?
4: Vamos embora, Mauri. Nós iremos falar sobre a apreensão de mais um fuzil da Polícia Militar realizado na região metropolitana do Recife. Também iremos trazer informações sobre um homem que estava indo trabalhar e acabou sendo assassinado em Carpina, na Mata Norte do estado, e de outro homem que foi morto com um tiro de espingarda calibre 12 em Itaquitinga. Tudo isso e muito mais, meio-dia no canal 50.1 digital da sua TV Vitória. Essa é da gente.
0: Então, para você, uma ótima quinta-feira. Qualquer novidade é só chamar.

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1: Oito horas e 26 minutos. Pesquisa do Ceasa Pernambuco aponta variação no preço de frutas e hortaliças durante a semana.
2: Uma pesquisa conduzida pelo Ceasa Pernambuco constatou uma oscilação no preço de frutas e hortaliças comercializadas no centro de abastecimento localizado no bairro do Curado nesta semana.

0: O levantamento semanal tem como objetivo auxiliar os consumidores e comerciantes a fazerem as suas compras de maneira mais econômica e consciente. Entre as hortaliças, o destaque de queda foi o repolho, cujo preço saiu de R$ 1,85 para R$ 1,48 o quilo. Outros produtos que apresentaram baixa foram o tomate, que está custando R$ 2,86 o quilo, e a cebola no valor de R$ 4,25 o quilo. No setor de frutas, o mercado permanece estável durante a semana. A principal queda foi registrada na acerola, que passou de R$ 6,52 para R$ 4,35 o quilo. Também apresentam redução a goiaba a R$ 1,43 e a melancia a R$ 2,00, todos ao quilo. O gerente do Departamento Técnico do SEASA, Tiago Veloso, destaca os produtos que apresentaram alta na semana.
1: Entre as maiores altas, destaque para o alface, subiu cerca de 50%. O chuchu teve alta de 20% e o limão Tahiti aumentou um pouco mais de 17%. As variações são influenciadas principalmente pela oferta e procura, as condições climáticas, custos de produção, transporte e volume de produtos que chegam ao nosso mercado.
0: Além de frutas e hortaliças, o SEASA Pernambuco também reúne produtos como carnes, pescados, laticínios, cereais e especiarias, além de outros segmentos. O SEASA Pernambuco fica na BR-101 Sul, no bairro do Curado, e funciona de segunda a sexta, de meia-noite às 5 da tarde, e aos sábados, de meia-noite à 1 da tarde. Da agência Rádio Sei de Notícias, Guilherme Ribeiro.
2: Obrigado, hein, Guilherme Ribeiro, mais uma vez aí pelas informações. São 8h28, falar de coisa boa é falar de saúde e bem-estar, é isso, Keida?
3: Isso mesmo, Mauri. 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
2: Mandou bem, Keila Paulino, são 8h29. Falar aqui de plano da meta é prever combate à desinformação e remoção de conteúdo violentos nas eleições.
4: A empresa Meta apresentou ao Tribunal Superior Eleitoral seu plano de conformidade para as eleições 2026. O documento prevê medidas voltadas ao combate à desinformação, à violência e a conteúdos nocivos, além de regras para publicidade política e para conteúdos gerados ou modificados por inteligência artificial. Na avaliação da empresa para as eleições gerais de outubro, 5 áreas são consideradas críticas: discurso hostil, desinformação, ameaças adversárias, riscos cívicos e discurso violento. O advogado Américo Pinto orienta sobre combate à desinformação.
5: Existem algumas formas de denúncia, né? O TRE está sempre à disposição. No site do TSE existe um sistema contra a desinformação nas eleições, certo? Onde é possível o eleitor fazer o registro lá. E também existe o aplicativo Pardal, onde você pode identificar alguma situação que você acha que não condiz com a realidade da justiça eleitoral e fazer a denúncia lá, e o candidato vai ser consequentemente notificado sobre essa questão. E é importante demais que estejamos atentos nas redes sociais, WhatsApp. Não é permitido disparo de mensagem em massa, não é permitido contratar terceiros para fazer esse disparo de massa. É importante prestar atenção que influenciadores digitais não podem ser contratados para fazer apoio a determinado candidato. Tem que ser tudo de forma orgânica e natural.
4: O plano apresentado pela Meta prevê a remoção de conteúdo nocivo, medidas de transparência relacionadas à publicidade política, proibição de anúncios políticos no WhatsApp e regras para o uso responsável de inteligência artificial generativa. O documento também contempla a proteção de dados pessoais em anúncios eleitorais, canais locais para denúncias e o cumprimento de ordens judiciais. De Caruaru, Jean Silva.
2: Obrigado, Jean Silva, aí pelas informações. São 8h30. Vamos falar de coisa boa, Keida?
3: Vamos sim, Mauri. 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
2: Pois é, são 8h32, Secretaria Estadual de Saúde e Ministério da Saúde promovem oficina para fortalecer cuidado a crianças com síndrome congênita do Zika vírus.
6: Promovida pelo Ministério da Saúde, junto à Secretaria Estadual de Saúde de Pernambuco, foi realizada na última quinta-feira a quarta oficina Ação Zika nos Territórios. A atividade teve como objetivo discutir as necessidades atuais de crianças afetadas pela síndrome congênita do Zika vírus e construir estratégias para qualificar a linha de cuidado destinada a esse público. A iniciativa faz parte de um conjunto de oficinas promovidas pelo órgão de gestão da saúde nacional, com apoio do Instituto Fernandes Figueira, nos estados mais acometidos pela epidemia de Zika. Os encontros buscaram identificar as principais demandas das crianças e de suas famílias e discutir soluções para aprimorar a assistência oferecida pela rede de saúde, considerando as mudanças nas necessidades desse público ao longo dos anos. Como explicou a pediatra da Gerência de Atenção à Saúde da Criança da SESPE, Mayra Dias.
7: Cada uma das oficinas nós tivemos um objetivo diferente, mas a ideia geral seria atualizarmos a linha de cuidado para crianças com Zika vírus congênito. Então, o que aconteceu nessa última oficina foi que nós debatemos casos reais e criamos os PTSs, que são os Projetos Terapêuticos Singulares. Os participantes da oficina eles fizeram um exercício de como seria o PTS dos casos escolhidos para que depois eles possam disseminar nos territórios essa estratégia de cuidado dessas crianças.
6: Além da discussão de casos clínicos, a oficina também abordou a continuidade das ações de qualificação dos profissionais que atuam na assistência às crianças com síndrome congênita do Zika vírus. Da agência Rádio Sei de Notícias, Ana Júlia Duarte.
2: Obrigada, Ana Júlia Duarte, pelas informações 8h34. 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
2: Fala, meu povo, bom dia, quem me ouve?
3: Bom dia, Mori, bom dia. Mori, cadê a água, Mori? Faz mais de 20 dias, Mori, que chegou. Água na rua Nova Jerusalém, no Alto Bela Vista. Tem água não, Mori, pô, estão tudo sem água aqui, Mori. A rua Nova Jerusalém, Alto Bela Vista, Mori. Valeu, Mori, vem aí, Mori, bota. Fala aí pra ver se ele solta água aí, Mori. Só solta água quando ele liga, Mori. Valeu, Mori, um bom dia. É a tua FM melhor escolha, Mori.
2: Bom dia para o cidadão, para o amigo que faz o apelo aqui a Compesa. E faz mais de 20 dias que os moradores da Nova Jerusalém, Bela Vista. Porque quando chega no bairro da Bela Vista, não chega água para todos, não. É pelo andar da carruagem. É uma deficiência enorme. E você libera água para um bairro, uns têm água e outros não têm. É um erro enorme, né? Um erro grande. É preciso que a Compesa, seu gerente, veja aí com a sua equipe, é para ver o que é que está acontecendo aí da Bela Vista e tantos outros bairros da cidade da Vitória de Santo Antão. Então aí nessa pendenga, o povo exigindo, pedindo água, paga a conta de água e não tem água. Então com a palavra Compesa, vamos ouvir mais um, porque aqui o povo fala mesmo. Bom dia.
4: Bom dia, Maurinho. Aqui é da Bela Vista 2. Faz quase 20 dias que não chega água aqui. Bota um aí, meu amigo. Meta bronca.
2: Pronto, Bela Vista 1, Bela Vista 2, bairros vizinhos. Também há mais de 20 dias sem água. E porque, até porque não dá pra viver sem água, hein? Você pode até passar o dia sem comer alguma coisa. Agora a água alimenta mesmo, né? O corpo. Deixa eu ver aqui, dando uma passadinha. Boa sábado, Tó. Bom dia, Mauri. Canal da Mangueira, faz um mês que está sem água. Que absurdo, Alto da Mangueira. A gente recebe todos os dias denúncias do Alto da Mangueira. Já está falando, Alto da Mangueira. Chega água na parte de baixo, mas não chega na parte de cima. Já vai fazer um mês, viu, seu senhor gerente da Compesa? Veja aí, meu querido. Vê se libere água para os moradores da Bela Vista 1, Bela Vista 2 e também para o Alto da Mangueira. Mas tem que liberar com pressão, com muita força a água. É para ver se o pessoal consegue encher a sua cisterna, a sua caixa d'água, o seu tonel. Porque nem todo mundo tem cisterna, né? Verdade? Tem aquelas bombonazinhas. E fica cada vez mais difícil pra caramba, pra população vitoriense. Cada vez mais difícil. Porque aqui, meus amigos, o povo fala mesmo, hein? São 8 horas e 40 minutos. 3526-4083. Esse é o nosso WhatsApp. Para você enviar sua mensagem, texto, seu áudio. Vamos ouvir mais um, bom dia.
5: Bom dia, Mari, bom dia. Aqui é Maria José, aqui do Conceição 2. Aqui, é faz um mês. E vai fazer mais mês que chegou água aqui. Chega o pingo de água. E agora tá com essa história de fazendo caçamento aqui. Arrancou o cano, deu a molestra em tudo aqui, Mari. A gente não sabe quando é que vai chegar água pra gente, porque é mais de mês pra gente sem água aqui. E ninguém sabe como é que vai ser isso. Tem área que tem cano, tem área que não tem cano, e ninguém não sabe para essa água quando é que vai chegar aqui. A gente precisando de água, viu? E a área que a gente mora aqui, nem o carro-pipa não está entrando, viu? Nem o carro-pipa está entrando, viu? Só se a gente for tomar banho agora no colier, porque já faz mais de mês não chegou água aqui, não. No Conceição 2, a cibola aqui, na Rua 6, está tudo lascado aqui. Tanto do lado de cima como do outro lado. Chegou água aqui no Iraque, não. Ninguém sabe para onde só passar a morrinha. Essa água foi. É esse negócio de água, Mari. Iluminação pública. Aqui, esse poste aqui faz mais de 5 meses. Faz 6 meses que a gente falando direto para botar trocar essa lâmpada. E ninguém troca essa lâmpada. Hoje tem um caçamento aqui, o caçamento já afundou tudinho, a gente fica tudo doido aqui. Chuva, essa chuvada que deu, o caçamento afundou todinho. Agora a gente nem tem, né, a lâmpada, né, a luz acesa à noite, caçamento rebentado e nem tem água. Vê que vida de miserável que a gente estamos vivendo aqui.
2: Conceição 2, além da falta de água, mais de um mês sem água, também tem a iluminação que não colabora. Mas esquecido, né, pelo andar da carruagem. Aí a Comper não faz o seu trabalho como deveria fazer, ou seja, um mês sem água, a conta chega e não tem água. Postes com lâmpadas apagadas, departamento de iluminação ainda não fez aí esse trabalho que deveria ser feito em Conceição 2, que é Iraque 2. E por aí vai. Sua denúncia foi feita, vó amiga, 8h42.
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3: Oito horas e 46 minutos. Não se fala em outra coisa, eleições, né, gente? Eleições 2026. Vamos saber da agenda da disputa pelo governo de Pernambuco? Vamos sim.
4: Eleições.
5: Os candidatos ao governo de Pernambuco cumprem agendas no Recife, em Olinda e em Caruaru nesta quinta-feira. João Campos, do PSB, concentra os compromissos na capital. Raquel Lira, do PSD, participa de sabatina no Agreste, enquanto Ivan Moraes, do PSOL, divide a programação entre gravações, visita em Olinda e deslocamento para Caruaru. João começa o dia às 8 horas da manhã com um encontro com mães na creche Arthur Lula da Silva, no Pina. Às 9 horas da manhã, participa de um debate promovido pelo Sindicato dos Policiais Civis de Pernambuco, Simpol, em Santo Amaro. No fim da tarde, às 6:15, o candidato participa de uma mini carreata pelas regiões do Ibura e Jordão, também no Recife. Raquel Lira inicia a programação às 10 horas da manhã com gravação para o guia eleitoral. Às 2 da tarde, segue para Caruaru, onde participa de sabatina promovida pela Associação Comercial e Empresarial de Caruaru e pela banca no bairro Maurício de Nassau. Ivan Moraes começa a agenda às 7 horas da manhã, com gravações de vídeos sobre cannabis medicinal e tarifa zero. Às 9 horas, visita a Aliança Medicinal na Vila Popular, em Olinda. À noite, às 8 horas, viaja para Caruaru, no Agreste. Da agência de rádio Conexão Notícias, reportagem Diogo Bastos.
3: Obrigado, Diogo Bastos. Agora vamos saber a agenda, né, dos candidatos à presidente da República.
6: Confira agora a agenda dos candidatos à presidência da República para esta quinta-feira. Clariana Barão, do DC, faz campanha em Recife, na Feira de Santa Cruz. Flávio Bolsonaro, do PL, tem agenda em Boa Vista, Roraima, onde participa de motocarreata e faz comício na Praça do Centro Cívico. Lula, do PT, sanciona a lei que extinguiu a chamada taxa das blusinhas no Palácio do Planalto. Ronaldo Caiado, do PSD, visita o Centro de Inteligência, Comunicação e Monitoramento da Guarda Civil Municipal de Vinhedo, São Paulo. Romeu Zema, do Novo, tem agenda no Ceará. Primeiro visita o Santuário Padre Cícero, em Juazeiro do Norte. Depois conhece projeto social em Crato. Rui Costa Pimenta, do PCO, concede entrevista podcast. Samara do UP não tem agenda pública, passará o dia com a família no Rio Grande do Norte. Veterinário Wilson Graça, do Democrata, concede entrevista para um podcast. Renan Santos, do Missão, Pablo Marçal, do PRTB, Augusto Cury, do Avante, Edmilson Costa, do PCB, não divulgaram a agenda. Com informações enviadas pelas assessorias de imprensa dos candidatos até às 22 horas desta quarta-feira. Agência Rádio Web, na cobertura das eleições 2026, Alan Barbosa.
3: Pois é, Alan Barbosa, obrigado. Direto de Brasília, capital dos Três Poderes. E por falar em capital dos Três Poderes, tá pegando fogo, né, rapaz? Polícia Federal nas ruas, cumprindo, fazendo seu papel, batendo na porta dos espertos, né? Só tem gente besta nesse país. Só tem gente honesta, para não dizer ao contrário. São 8h50. Chega para cá, Gisela. Chega para cá, chega. É, bom dia para você.
4: Bom dia, Mauri. Um abraço aos amigos do programa Cidade em Ação.
3: Ah, novidades é que não falta, né? Porque se a gente for entrar na política, é muita coisa, né? Na política. E se a gente for pular casa de polícia, violência que não para.
4: Pois é, Mauri.
3: Se for para assistência, o povo brasileiro, falta tudo.
4: É
3: assistência
4: pois é.
3: Social.
4: Exatamente. Então vamos começar a questão da violência, né? Ela continua batendo forte, é uma das preocupações, né, da população brasileira, enquanto é pedido aí, ou logicamente, perspectiva das eleições lá no dia 4 de outubro. Né? Então, quando você faz uma pesquisa, a população coloca em primeiro lugar, né, a questão da violência. A gente continua, logicamente, trabalhando e buscando, né, junto às autoridades aí, para que possa melhorar esse requisito de violência, muito embora, né, algumas partes elas não ajudem muito. Né? E a gente vai falar disso mais um pouquinho na frente. Né? Você falou também aí da questão da necessidade das pessoas, né, que as pessoas precisam, né, de uma assistência melhor. E a gente tem mais de 5.500 municípios onde realmente a população está pedindo, né, ou está precisando de bastante assistência em tudo quanto é setor. Né? Então, a gente fica observando tudo o que acontece e, mais uma vez, a gente diz, né, é preciso observar o que vem aí na frente. Temos um ano eleitoral, né, bastante importante, onde vamos eleger aí, né, nós temos 6 votos, né, para serem dados para cada eleitor aqui no Brasil. Então, vamos votar para presidente, vamos votar aí para governador, vamos votar para o Senado, são 2 votos para o Senado, você escolhe 2, né, representantes aí do seu estado para o Senado, e você tem o voto do deputado federal e do deputado estadual. Então, no total, são 6 votos. Então, é importante pensar, repensar, né, em quem você vai colocar, né, para lhe representar a nível do estado, a nível federal, tá certo? No Senado, quem vai representar seu estado, tá certo? Quais as pessoas que estão preparadas e estão, de certa forma, também, né, as pessoas estão aí preparadas para defender, né, ou buscar, né, minimizar os problemas vivenciados no seu município, no seu estado e no seu país. Então, é muito importante as pessoas que dizem eu não gosto de política, realmente faz com que, né, afaste muita gente da política, mas a política em si ela é necessária, e mais necessário ainda é a população entender, né, da responsabilidade que tem dela escolher, né, os seus representantes. Então, quem escolhe é o povo, é o voto direto. É você lá na urna com o seu candidato, você abalizando, você conhecendo as propostas de cada candidato, seja ele para deputado estadual, federal, senado, governador ou, né, presidente. É importante que você tenha realmente consciência do seu voto, né, porque é importante, né, as pessoas entenderem, né, do que se trata e por que estão escolhendo aquele candidato, né, para lhe representar enquanto estado, enquanto federação, enquanto Senado e tudo mais. Então, prestar atenção, né, porque as cobranças são muitas, né, e a gente diariamente aqui recebe, né, cobranças, né, de tudo quanto é lado, tá certo? E isso acontece Sem dúvida alguma, na maioria dos municípios, tá certo? E é preciso realmente que a população tenha consciência do que vai escolher lá no dia 4 de outubro. Fora isso, Mauri, claro que a grande repercussão continua sendo essa crise, né, no Supremo Tribunal Federal, né, onde os ministros não se entendem, né, os poderes acabam fragilizados, né? Há uma crise que alguém tem que colocar, né, um balde de água para que a gente possa ter a tranquilidade de que as instituições elas funcionam e que paguem quem tiver que pagar, né, quem tiver realmente sujo, né, envolvido nesse mar de corrupção, desde a questão da Lava Jato, desde a questão do desvio aí do dinheiro, né, do INSS, né, onde muita gente ficou aí sem receber a aposentadoria, né, por desvio do INSS. Tivemos a CPMI, né, que pouco resultou, né, porque cada um que quisesse puxar, né, a sardinha para o seu lado e tampar o sol com a peneira. Estamos num momento aí, em outro momento, né, que é o caso do Banco Master, né, com o Vorcaro, né, que é a cereja aí do bolo, né, para dizer, né, quer dizer, ele já tentou duas delações, mas como já foi dito, né, amplamente pelas autoridades, ele não traz nada de novo para agregar a tudo, né, que a Justiça, principalmente a Polícia Federal, já tenha investigado, né, mas ele é uma bomba relógio, né, que tem aí proteção de tudo quanto é lado. A gente fica acompanhando e vê que há um certo cuidado, porque, como eu falei, é uma bomba relógio. Se ele realmente abrir a boca, além do que já as autoridades, principalmente do que já foi investigado dele em relação às pessoas que estão ligadas nesse grande ato criminoso, né, que é essa corrupção, né, esse desvio do dinheiro público através do Banco Master, com bilhões sendo colocados fora do país, tá certo? Com muita gente graúda envolvida, aí todo mundo querendo se proteger. Então, a Polícia Federal aí, novamente, né, vai tendo trabalho dia a dia, né, a instituição, com esse mandato, né, são aí 19 mandatos de busca e apreensão, tá certo? Um dos alvos é o deputado federal Mário Frias, do PL, e a produtora desse filme, né, Dark Horse, que fala da vida, né, do atentado ao ex-presidente Jair Bolsonaro, né, mas o problema não é o filme em si, né, é o que foi canalizado, o que foi camuflado, segundo as investigações, para, tá certo, tentar levar divisas para o país, e muita gente que comeu do dinheiro vindo do Banco Master, tá certo, camuflado. Então, hoje a Polícia Federal, com aí esses 49 mandados de busca e apreensão em 3 estados e mais do Distrito Federal, trabalha aí num circuito financeiro que teria ocorrido uma movimentação de 19 milhões entre novembro e dezembro de 2025. Então, esse circuito financeiro envolve muita gente, né? E aí pegou o deputado, né? Nessa lista pegou, por enquanto, o deputado Mário Frias, né? E a produtora do filme, né, Dark Horse, que aí envolvendo esse dinheiro que saiu, segundo a Polícia Federal, entre novembro e dezembro de 2025, uma cifra de 19 milhões de reais, tá certo? Então, aí a polícia fazendo esse trabalho, tá certo? E, claro, o Supremo Tribunal Federal, né, o Fachin teve que dar um basta na situação do Mendonça e na situação do Alexandre de Moraes, tá certo? E do próprio Dino, e marcou, né, a plenária, que seria ontem, mas foi adiada, né? Eu acho que faz muito tempo que uma plenária foi adiada, e ele adiou para o próximo dia 15. Então, a próxima quarta-feira, dia 15, será aquele dia D, onde vai estar o plenário reunido para definir a situação, né, do Alexandre de Moraes, do Mendonça, né, e de quem mais esteja envolvido com essa questão do Banco Master, né? A questão também do diretor-geral da Polícia Federal, tá certo? Tudo isso vai ser amplamente discutido e Claro que a sessão vai ser, logicamente, né, televisionada, aberta ao público, porque tem que ser assim, né, doa a quem doer, e que apareça, né, que abram a caixa de Pandora, né, e quem tiver lá, né, quem tiver devendo, não só no caso do Banco Master, mas em qualquer outra situação envolvendo o INSS, envolvendo qualquer que seja o meio, né, de desvio, né, de dinheiro público, né, camuflando através de verbas parlamentares também, né, dinheiro saindo aí, né, porque o filme ele teria que ter sido patrocinado por empresas particulares e não verbas públicas. Então, tudo isso, né, nesse filme e mais algumas outras coisas que irão aparecer, né, não tenha dúvida alguma, daqui para a próxima quarta-feira. Então, está marcado, né, seria o dia D, a população, né, o mundo empresarial, né, em geral, está esperando, logicamente, a resposta, né, do que vem do Supremo Tribunal Federal. Por isso que ontem o Fachin ele marcou essa plenária para a próxima quarta-feira, né, e até lá, por exemplo, como você está vendo hoje, né, vai se desencadeando operações e operações, né, envolvendo nomes conhecidos da política nacional, empresários, né, gente anônima que você nem conhece, como é o caso da produtora aí do filme, mas que vai aparecer mais nomes, né, que apareça. Se quem tem, todo mundo tem a presunção de inocência. Isso, todo mundo tem a presunção de inocência, né? Mas se tiver devendo, se tiver errado, que pague pelos seus erros. Quem não pode pagar pelo erro são os brasileiros, que nada tem a ver com isso, que trabalham, né, e que ajudam esse país a crescer. Então, essa semana, hoje é quinta, né, esse final de semana, a gente vai ter aí, né, muitas, né, novidades para tudo quanto é lado, cada um que defenda aí, né, que não fez, que não foi, mas as provas, elas vão mostrando totalmente o contraditório, ou seja, o contrário. Então, por isso, né, a gente tem que acompanhar, né, e estar bem atento a todas as decisões que virão daqui para frente, porque, como eu falei, dia 4 de outubro temos, então, o dever de estarmos, né, de frente à urna para escolher quem vai realmente representar você, tá certo? Em todas as esferas. Bom, aqui em Vitória de Santo Antão, a questão da iluminação, né? O pessoal aí em todas as localidades falam, né, da iluminação, e eu falava aqui em relação à violência, a falta de iluminação, ela propicia também, né, com que meliantes, né, se aproveitem também dessa situação para, né, cometer furtos, tá certo? Assaltos e tudo mais. Então, a iluminação, ela ajuda a combater a violência, sim. E aqui Conceição, lá Iraque 2, Conceição, também a questão do calçamento, que não é só uma questão particular de Conceição, né? As chuvas realmente estragaram bastante, mas é preciso que os serviços da Prefeitura, Departamento de Serviços Públicos, eles ajam, tá certo, com uma maior, digamos assim, rapidez para minimizar, tá certo, os problemas vivenciados pela população, tá certo, que sofre. Então, deixo aqui um bom dia, um forte abraço. Até amanhã.
3: Vem na sequência Keila Paulino para comandar a primeira edição do Bom Dia Atual aqui na Tua FM. Empreendimento José Aglailson, Zé do Pombo, Aglailson Júnior e Romero Queralves. A todos uma ótima quinta-feira e até amanhã, se Deus quiser.

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0: E vamos começar com Léo Magalhães, minha Atual pequena. 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

0: ninguém.
1: Salve, senhores, Lauana Prado.
0: Boa noite, São Paulo.
2: Que é isso?
3: Gente, hoje é quinta-feira, dia 10 de setembro de 2026. Eu sou a Suzy Luiz e tô chegando com as previsões astrais para esse dia 10 de setembro. Vida longa, pegar para quem dá mais um giro em torno do sol. E quem nasce no dia 10 de setembro é do signo de Virgem, com a personalidade do signo de Libra. São pessoas de grande sensibilidade e apreço às artes, à música, à literatura. Tudo de bom para você, virginiano, virginiana, que dá mais um giro em torno do sol hoje, dia 10 de setembro. Áries, Touro e Gêmeos. Oi, Áries, nascidos de 21 de março a 20 de abril. Áries, nesse dia, o céu astrológico indica uma reaproximação com ideias e projetos esquecidos. Sua mente vai estar aberta com insights incomuns que podem gerar pequenas, mas significativas vitórias. A cor para você é o bege, números da sorte 20, 31 e 45. Touro, nascidos de 21 de abril a 20 de maio, Touro será favorecido hoje pela atenção aos detalhes mais sutis, que vão revelar descobertas valiosas e pequenas interações do dia a dia. Uma chamada com conversa ou inicialmente irrelevante pode se transformar em uma fonte de entendimento sobre temas complexos. Cor para você, laranja, números da sorte 47, 10 e 63. Gêmeos, nascidos de 21 de maio a 20 de junho, Gêmeos, a sua intuição está em destaque, com a influência astral que estimula a sua percepção das coisas, ideias ousadas para transformar seu espaço ou rotina que podem surgir de maneira fluida e surpreendente. A cor para você hoje é o preto, números da sorte 61, 43 e 28. Eu já volto e falo com Câncer, Leão e Virgem com mais previsões astrais.

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Mais um bloco de previsões astrais para essa quinta-feira. Câncer, Leão e Virgem. Câncer, nascidos de 21 de junho a 21 de julho. Câncer, você pode vivenciar uma sequência de coincidências que formarão um padrão lógico ao longo desse dia. O universo te envia sinais sutis que, ao serem seguidos, podem desbloquear recursos internos esquecidos. A cor para você hoje é o marrom, números da sorte 73, 91 e 48. Leão, nascidos de 22 de julho a 22 de agosto. Leão, talvez você sinta hoje uma intensa reativação de habilidades e talentos que julgava guardados no passado. A sua coragem natural e a curiosidade vão ser notadas e também valorizadas. A cor para você hoje é o cinza, números da sorte 23, 62 e 19. Virgem, nascidos de 23 de agosto a 22 de setembro. Virgem, possivelmente nesse dia você vai ter uma percepção mais aguçada para o que é invisível, captando detalhes sutis que geralmente passam despercebidos. Você vai descobrir padrões novos que vão facilitar a realização das suas tarefas diárias. A cor para você hoje é o cinza, números da sorte 47, 36 e 29. Eu já volto e falo com Libra, Escorpião e Sagitário com mais um bloco das previsões astrais.

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7: 9 horas e 45 minutos. Vamos passar aqui no nosso WhatsApp. Olá, bom dia.
8: Bom dia, Keira. Bom dia, aqui é Jéssima Bezerra. Toca pra mim, por favor, a música de Zezo, com participação de Priscila Senna, só pra curtir.

Mais previsões astrais nessa quinta-feira. Libra, Escorpião e Sagitário. Libra, nascidos de 23 de setembro a 22 de outubro. Libra, uma chamada em comum de curiosidade vai impulsionar você a buscar novos aprendizados. Esse desejo de explorar novos saberes vai trazer descobertas pequenas, porém bem valiosas. A cor para você hoje é o azul, números da sorte 33, 49 e 58. Escorpião, nascidos de 23 de outubro a 21 de novembro. Escorpião, você vai ter chance de esclarecer situações internas que incomodam, sem necessidade de confrontos ou de atitudes radicais. A honestidade consigo mesmo é a chave para avanços positivos. Cor para você hoje é o verde, números da sorte 45, 63 e 28. Sagitário, nascidos de 22 de novembro a 21 de dezembro. Sagitário, as rotinas podem apresentar mudanças naturais, abrindo espaço para pequenas e inesperadas descobertas. O dia convida você a experimentar novas abordagens e quebrar a ordem habitual, o que pode fazer você economizar tempo e trazer sensações renovadas. A cor para você hoje é o lilás, números da sorte 62, 45 e 10. Eu já volto e falo com Capricórnio, Aquário e Peixes com o último bloco de previsões.

Último bloco de previsões astrais nessa quinta-feira. Capricórnio, Aquário e Peixes. Capricórnio, nascidos de 22 de dezembro a 20 de janeiro. Capricórnio, talvez você se sinta atraído por maneiras inusitadas de organizar o seu espaço e gerir o seu tempo, mas com pequenos ajustes, você vai ter senso de controle e serenidade. O universo te orienta com isso. A cor para hoje é o branco. Números da sorte 61, 28 e 49. Aquário, nascidos de 21 de janeiro a 19 de fevereiro. Aquário, podem surgir ideias aparentemente estranhas, mas com grande potencial para a economia de energia dos seus projetos de longo prazo. Não se intimide em agir de forma diferente. Essas opções inovadoras vão trazer pequenas vitórias. A cor para hoje é o rosa, números da sorte 15, 17 e 71. Peixes, nascidos de 20 de fevereiro a 20 de março. Peixes, para fechar as previsões, pode ser um bom dia para você observar e receber inspiração de detalhes que proporcionam harmonia para você. Conversas com pessoas e perspectivas diferentes ampliam seus horizontes intelectuais e emocionais. Então aproveite para anotar as sensações. A cor para hoje é o bege, números da sorte 71, 19 e 45. Amanhã tem mais previsões. Boa quinta-feira. Até lá!

a última de hoje, Ludmilla, sem querer. Muito obrigada pela sua audiência, pela sua participação. Continue aqui na Atual FM. Vem aí o programa Experiência de Deus com o Padre Reginaldo Manzotti. Fiquem todos com Deus e até.

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Louvado seja nosso Senhor Jesus Cristo. Para sempre seja louvado, queridos filhos e filhas, que a paz do Senhor esteja com você. Nós estamos no sétimo dia da novena da Exaltação da Santa Cruz. Mas hoje é quinta eucarística.

E vamos juntos dizer: graças e louvores se deem a todo momento ao Santíssimo e Diviníssimo Sacramento. Filhos queridos, povo amado de Deus, quero saudar a todos a partir da Rádio Evangelizar, de onde tudo começa, as rádios irmãs, cujos nomes cito neste momento. Rádio Atual FM 105.1, de Vitória de Santo Antão, Pernambuco. Você pela TV Evangelizar, sinal digital em todo o país, em várias cidades, canal aberto, pelo YouTube, Padre Manzotti Oficial, pelos aplicativos da Associação Evangelizar é Preciso e todas as plataformas digitais. Filhos amados e povo querido, vamos juntos passar esta hora abençoada. Em nome do Pai e do Espírito Santo. Amém. Naquele tempo, Jesus falou aos seus discípulos: a vós que me escutais, eu digo: amai vossos inimigos e fazei o bem aos que vos odeiam. Dizei: bendizei os que vos amaldiçoam, e rezai por aqueles que vos caluniam. Se alguém te der uma bofetada numa face, oferece também a outra. Se alguém te tomar o manto, deixa-o levar também a túnica. Dá a quem te pedir. E se alguém tirar o que é teu, não peças que o devolva. Escutem agora o que vós desejais que os outros vos façam, fazei-o também vós a eles. Se amais somente os que vos amam, que recompensa tereis? Até os pecadores amam aqueles que vos amam. E se fazeis o bem somente aos que fazem o bem, que recompensa tereis? Até os pecadores fazem isso. E se emprestais somente àqueles a quem esperais receber, que recompensa tereis? Até os pecadores emprestam aos pecadores para receber de volta a mesma quantia. Ao contrário, amai vossos inimigos, fazei o bem e emprestai sem esperar coisa alguma em troca. Então, a vossa recompensa será grande e sereis filhos do Altíssimo. Porque Deus é bondoso também para o ingrato e os maus. Sede misericordiosos, também como vosso Pai é misericordioso. Não julgueis, e não sereis julgados. Não condeneis, e não sereis condenados. Perdoai, e sereis perdoados. Dai, e vos será dado. Uma boa medida, calcada, sacudida, transbordante, será posta em vosso colo. Porque com a mesma medida com que medirdes os outros, vós também sereis medidos. Senhor, o teu evangelho nos fala claramente como agir como um cristão. E para isso é preciso uma decisão diária, uma conversão constante. Senhor Jesus, hoje, exaltado de modo especial na sua presença real na Eucaristia, nós pedimos esta graça de compreender este evangelho e assim viver. Senhor Deus, aumentai a nossa fé e ajudai-nos, Senhor, ajudai-nos a viver este evangelho, que entendamos não fazer aos outros aquilo que não gostaríamos que fizesse a nós mesmos, ou de forma positiva, como diz o texto: o que vós desejais que os outros vos façam, fazei-o também vós
a eles. Senhor, que nós saibamos amar nossos inimigos e rezar pelos que nos fazem mal. Senhor, nós nos colocamos na Tua presença. Ensina-nos a não julgar o próximo. O Evangelho de hoje pode ser retomado várias vezes. Eu quero colocar neste momento que rezemos por aqueles que mais precisam. Rezemos por aqueles que mais necessitam. E eu quero rezar. Rezo, Senhor, pelos que estão doentes. E você que está doente ou vai fazer uma cirurgia, está por fazer um exame difícil, coloque-se na presença de Jesus Eucarístico e diga: Senhor, nessa presença real de Jesus, e diga: me liberte, Senhor, desta doença que tanto me faz mal. Senhor Deus, Jesus amado, tenha misericórdia de mim. Tenha misericórdia desta pessoa, que os exames não estão dando bom diagnóstico. Esta pessoa que está afastada do emprego, com medo de ser dispensada, porque está doente. Senhor Jesus, olhai esta mulher que está com a mão no ventre, pedindo a graça de uma gravidez. Senhor Jesus, nós te pedimos, clamamos. Nós clamamos, Senhor, por essas pessoas e de modo particular, esta pessoa que está neste momento, com a mão sobre a dor, que está pulsando como coração, latejando, por estas pessoas que vão ser submetidas à cirurgia. Rezamos neste momento pelos que estão desempregados, endividados. Olhai, Senhor, e tenha misericórdia do teu povo que reza, que clama. Tende misericórdia e bondade, Senhor. Nós só começamos o programa, nós vamos para o intervalo e voltamos já. Volte comigo.

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0: E eu gostaria de fazer um convite a você de participar. 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Este livro, hoje ele é virtual, depois ele se tornará um livro físico. 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Ajude-nos a pintar, reformar e deixar a Casa da Mãe de Guadalupe acolhedora e bonita, para receber, confortável com a climatização, para receber os peregrinos. Muito obrigado. Clécio, que a paz de Jesus esteja com você.
1: Amém. Bom dia, padre.
0: Deus,
1: sua bênção.
0: Deus abençoe. Você fala de onde, Clécio?
1: Rui Barbosa, Rio Grande do Norte.
0: Rui Barbosa, Rio Grande do Norte. Como você me acompanha?
1: 16.1 e também temos também a 98.
0: A TV Evangelizar, tá certo. Isso. Canal 16.1 e Rádio FM 98, isso aí?
1: 98, verdade.
0: Tá certo. Diga lá, Rui.
1: Quero contar um testemunho, padre, fazer um pedido de oração.
0: Pois não, então conte o testemunho primeiro.
1: Padre, em 2018 foi descoberto um tumor na cabeça, na região da hipófise.
0: Certo.
1: E muita dor de cabeça, foi feita uma cirurgia.
0: Certo.
1: E depois, algum tempo, 2021, o tumor voltou, foi feita outra nova cirurgia.
0: Puxa vida.
1: E o tumor voltou de novo. Eu encontro com o tumor novamente, perdi uma parte da visão do meu olho esquerdo na segunda cirurgia. E mexe com meus hormônios todos, mas estou confiante em Deus que talvez eu vou passar por uma nova abordagem cirúrgica.
0: Entendi.
1: Mas Deus vai na frente de tudo.
0: Claro. Então, ao mesmo tempo, vamos dizer, agradecer a Deus e ao mesmo tempo pedir Isso. que Ele continue a iluminar você, os médicos. E seja o que for, que seja para a tua saúde. Então diga, graça recebida.
1: Graça recebida,
0: é graça
1: testemunhada.
0: Toca o sino.
1: Toca o sino, sacristão.
0: Mas continue rezando e diga comigo, Jesus.
1: Jesus,
0: pelas tuas santas chagas.
1: Pelas tuas santas chagas.
0: Eu te louvo e agradeço.
1: Eu te louvo e agradeço.
0: Por todo o tratamento que tive.
1: Por todo o tratamento que tive.
0: E peço, Jesus.
1: E peço, Jesus.
0: Que permaneça comigo.
1: Que permaneça comigo.
0: Que eu possa ter forças.
1: Que eu possa ter forças.
0: Fortaleza espiritual.
1: Fortaleza espiritual.
0: Para enfrentar todos os desafios. Eu te entrego a minha saúde.
1: Eu te entrego a minha saúde.
0: Amém.
1: Amém.
0: Para quem você quer pedir oração também?
1: Padre, eu quero pedir para minha mãe que se encontra com Alzheimer.
0: O nome da mãezinha?
1: Josefa Pereira.
0: Josefa Pereira. Que mais?
1: Quero pedir pela minha filha Lorena, que terminou o curso de psicologia, mas ainda não conseguiu emprego. Para que o senhor possa abrir a porta do emprego para ela.
0: Está aqui.
1: Também quero pedir pela minha esposa Luísa, pela minha filha Clésia.
0: Luísa, Clésia.
1: Isso.
0: Tá certo. Que Deus abençoe Rui Barbosa, Clécio de Rui Barbosa, Rio Grande do Norte. Nos acompanha pela TV Evangelizar, canal 16.1. Também nos transmite a Rádio 98 FM de Natal, ao arcebispo Dom João Santos Cardoso, da Arquidiocese de Natal. Filhos queridos, eu quero dizer para você que você ocupa um lugar muito especial em nosso coração. Nós estamos exatamente em profundo agradecimento. Você tem um lugar em nosso coração que brotou de uma leitura orante. Dai-nos um lugar em nossos corações. E eu convido você, por saber que você está em nosso coração, mandar as suas intenções. É uma forma de acolhê-los e agradecê-los. Faça isso através do QR Code que está na tela. Direcione a câmera do seu celular e você vai mandar as intenções. Também através do 0800 410 6060, ou mandando um WhatsApp 41 3221 6060. Confie sua intenção, a obra evangelizar é preciso. Aqui você tem um lugar no nosso coração. Queremos rezar com você e por você. Luciana, que a paz de Jesus esteja com você, Luciana.
2: A sua bênção, padre.
0: Deus abençoe. Bom dia. De onde você fala?
2: Divinópolis, Minas Gerais.
0: Meu abraço, Divinópolis, querido. Minas Gerais, como é que você me acompanha aí?
2: Pela 100.5, Rádio Candidez.
0: Meu abraço, Rádio Candidez. Diga lá, filha.
2: Ô, padre, eu quero dar dois testemunhos e fazer um pedido de oração. Você tem objetivo?
0: Comece pelo testemunho.
2: O testemunho é da minha filha, ela mora lá no Ceará.
0: Tá.
2: E o ano passado, ela foi fazer uma cirurgia de pedra na vesícula.
0: Sim.
2: Aí a primeira cirurgia deu errado. Ela teve que ir pro CTI, tomou sangue, o dreno foi parar no estômago, botaram o dreno errado. Aí ela foi entubada, aí depois entubou, aí tinha que ser transferida para outro hospital para fazer outra cirurgia.
0: Certo.
2: Aí, padre, no dia é difícil aparecer vaga, mas aí no dia eu liguei, aí pedi oração.
0: Amém.
2: Aí no mesmo dia apareceu a vaga e ela foi transferida.
0: Certo.
2: E assim que chegou lá no hospital, já foi para a sala de cirurgia.
0: Louvado seja Deus.
2: Amém. Aí o padre foi, restaurou, cortou um pouquinho do intestino dela, mas o médico restaurou lá. E ela foi para o CTI. Aí, padre, a cirurgia dela foi 3 horas da tarde, mesmo na hora do texto.
0: Amém. Tudo é deuscidência, tudo providência divina.
2: Aí, padre, eu fui pra casa de bicicleta, quando chegou no caminho, eu caí nesse baile. Aí, padre, eu fui pra casa de bicicleta, quando chegou no caminho.

0: Por favor, vamos falar fora do ar e você fala com a nossa telefonista e deixa os nomes que eu colocarei aqui. Eu vou para intervalo, eu volto, gente, povo querido, amado, volto com a leitura orante. Tá aí, ó, Luciana de Divinópolis, Minas Gerais, acompanha pela rádio Candidez FM, lá também a rádio Divinópolis FM, Dom Giovanni Luiz da Silva, da Diocese de Divinópolis. Volte comigo, povo de Deus.
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querido povo de Deus, eu falava com a dona Luciana, as intenções estão aqui, serão levadas no altar do Senhor, aquilo que eu falei é a mais pura verdade, você tem um lugar em nosso coração, então você pode ligar 0800-410-6060, mandar um WhatsApp 41-3221-6060 e missas serão celebradas, adorações, terços e tudo mais. Hoje eu celebro em horário alternativo, tem a missa do meio-dia, mas eu presido a Santa Missa às 4 horas da tarde e às 5 e meia da tarde. Todos são convidados. E nós estamos nessa expectativa preparativa. Faltam 11 dias para a festa de Jesus das Santas Chagas. Faltam 11 dias.

Metropolitana. Se organize do dia 21 a dia 27. Você de todo o Brasil, escolha um dia, venha, organize caravana, dá tempo ainda de fazer um ônibus, dá tempo ainda de fazer uma van e venha juntos celebrar. Segunda, começa ao meio-dia, terça, quarta, São Pio de Pietrelcina, quinta, começa o Trido, sexta-feira, nós temos à noite um show de evangelização, no sábado, nós temos a Via Sacra Ensenada e a nossa procissão pelas ruas de Curitiba, Deus manifestando curas, milagres e prodígios, e no domingo, as Chagas Dolorosas. Por isso, se organize para a festa das Santas Chagas, do dia 21 a dia 27. E filhos amados, hoje nós vamos à leitura orante, concluindo a segunda carta de Paulo aos Coríntios. Hoje a conclusão. Bíblia aberta. Cartilha de oração. Capítulo 13, segundo Coríntios, capítulo 13, e vou fazer uma leitura salteando alguns versículos. Concluiremos hoje a segunda carta aos Coríntios. Esta já é a terceira vez que eu vou visitá-los. E Paulo continua. Quero dizer uma coisa, versículo 2. A vocês que pecaram no passado e a todos os outros. Durante a minha segunda visita, eu já tinha dito isso. Agora que estou longe, repito. Na próxima vez que eu for, não vou ter pena de ninguém. Por que essa intransigência de Paulo? Vamos entender neste texto. Versículo 4. Porque embora tenha sido crucificado em estado de fraqueza, Cristo vive pelo poder de Deus. Agora, veja bem. Assim nós também, unidos com Ele, somos fracos. Porém, em nossa convivência com vocês, estaremos ligados com Cristo vivo. E teremos o poder de Deus para agir. Paulo faz uma exortação que vale para eles e vale para nós. Versículo 5. Examinem-se. Examinem-se. Reflitam. Pensem. Avaliem. Eu estou usando vários sinônimos. Para descobrir se vocês estão firmes na fé. A palavra vale hoje. Examinem-se. E agora falo na primeira pessoa. Ei, você que está me vendo pela TV. Você que está me ouvindo pelo rádio. Faça um exame de sua vida e se pergunte. Eu sou uma pessoa firme na fé? Responda. Mais do que palavras. Olhe para o dia a dia. Diante de um problema, você xinga Deus? Solta palavrões? Diante das dificuldades, recua? Abandona a comunidade? Diante de um silêncio de Deus, você acusa a inexistência de Deus e não entende que o silêncio não é ausência? A pergunta hoje, e eu vou colocar nas redes sociais, no Instagram, este versículo, este primeiro. Examinem-se para descobrir se vocês estão firmes na fé. E a pergunta vai ser: como perceber se estamos ou não firmes?

0: na fé. Gente, isso é muito importante. Firmeza. Paulo diz: eu não vou ter pena de vocês, não. Examinem. Vocês estão firmes na fé? Versículo 7. Oramos a Deus pedindo que vocês não façam nada que seja mal. Não para mostrar que somos um sucesso, mas para que vocês façam o que é certo. Continuemos. Por isso, ficamos alegres quando estamos fracos, contando que vocês estejam fortes. Oramos para que vocês se tornem mais fortes na fé. Versículo 9, de novo. Paulo insiste no tema, ser forte na fé, firmeza na fé. Por isso eu peço que depois você me ajude lá no Instagram, quando eu colocar, como perceber que estamos ou não firmes na fé. Paulo ensina isso. Fala no versículo 9 de novo. Versículo 11. Agora, irmãos, até logo. Procurem ser corretos em tudo. Escutem bem o que digo. Tenham todos o mesmo modo de pensar e vivam em paz. E o Deus de amor e a paz está com vocês. Cumprimentem-se uns aos outros com um beijo de irmão. Todo o povo de Deus manda saudações. Que a graça de nosso Senhor Jesus Cristo, o amor de Deus e a presença do Espírito Santo estejam com vocês. Assim, nós terminamos a leitura orante da segunda carta de São Paulo aos Coríntios. Ele termina desejando: vivam de forma correta, tenham todos o mesmo pensamento, vivam em paz, cumprimentem-se com um beijo da paz, o ósculo da paz. Mas hoje, a palavra que mais me tocou, e eu convido você a ajudar a ecoar, Paulo enfatiza muito na sua despedida. No versículo 5, examinem-se para descobrir se vocês estão firmes na fé. Depois, lembrando, também oramos para que vocês se tornem mais fortes na fé. Como perceber se somos ou não fortes na fé? Como ter uma fé fortalecida? Eu vou para o intervalo e eu volto. Esta foi a leitura orante de hoje. Fique em paz.
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0: Escute este testemunho que nos edifica, por favor.
1: Meu nome é Ana Lúcia, sou do Rio de Janeiro, São Gonçalo. Vim aqui para agradecer todas as bênçãos que eu já recebi depois que te conheci e passei a te ouvir. Principalmente a bênção da minha neta, que eu, na oração, na festa de Jesus da Santa Chagas.
0: Opa.
1: E esse ano eu vou para agradecer.
0: Amém.
1: E vou levar ela. Já é a quarta festa que eu participo.
0: Que bom.
1: E é maravilhosa. Não perco mais uma. Se Deus quiser, estarei em todas. Minha vida transformou depois que eu te conheci. Muito obrigado por tudo, Padre.
0: Deus seja louvado, Ana Lúcia. Toca a corneta, sacristão. Graça recebida, graça alcançada. Ela veio e voltará à festa das Santas Chagas. Então, seja bem-vinda e sejam bem-vindos todos. Ela mesmo disse, ela veio pedir, volta para agradecer, não vai falhar mais. Venha para o santuário, dia 21 a dia 27 deste mês. Meu abraço a São Gonçalo, Rio de Janeiro. Dom José Francisco Rezende Dias, de Niterói. Filhos amados, e você? Fez a quaresma de São Miguel às 9:30 da manhã? YouTube Padre Manzotti. Hoje nós rezamos em favor dos idosos. E de modo particular, pelos idosos que precisam de cuidados. Por isso, das 9:30 nós fizemos. Se você não fez, no final do programa, vai lá. Assim que terminar a experiência de Deus, faça a quaresma de São Miguel, YouTube Padre Manzotti, sempre as mesmas intenções, mas eu provoco temas a serem rezados, e hoje pelos idosos. Acrescente missa, adoração, acrescente na quaresma de São Miguel uma penitência, uma confissão bem feita, tudo isso ajuda na quaresma de São Miguel. Everton, que a paz de Jesus esteja com você.
2: Bom dia, Padre. Amém. O Senhor também, sua bênção.
0: Deus o abençoe, Everton. De onde você fala?
2: Fazenda Rio Grande, região metropolitana de Curitiba.
0: Meu abraço à Fazenda Rio Grande. Como é que você me acompanha ali, filho?
2: Pelo YouTube, a Rádio Evangelizar, o aplicativo.
0: Tá certo. Diga lá, filho.
2: Padre, são dois testemunhos e um pedido de oração.
0: Claro, vamos lá.
2: O primeiro testemunho, Padre, que em 2021... como tantas outras pessoas e famílias, eu fiquei internado com Covid no
0: Sim.
2: Hospital do Rocio, em Campo Largo.
0: Certo.
2: E nesse período, no 9º para o 10º dia, estava acontecendo as 24 horas de oração. E minha esposa mandou escondido para mim o celular no hospital.
0: Certo.
2: Para mim poder acompanhar. E eu comecei a acompanhar, e nesse mesmo dia, uma senhora chamada Maria entrou no quarto. E falou para mim, Everton, você tem que reagir. Você tá com 15 litros de oxigênio. Os médicos estão decididos a te entubar.
0: Misericórdia.
2: E nesse momento veio uma força dentro de mim. Eu consegui, na fé, baixar o oxigênio. Acompanhando as 24 horas de oração, no outro dia o oxigênio caiu para 9 litros.
0: Louvado seja Deus, filho.
2: E foi diminuindo cada vez mais. Voltei para casa, graças a Deus, com oxigênio. Hoje ainda tenho um pouco de sequelas, mas graças a Deus me recuperei muito bem.
0: Louvado seja Deus. Então, depois você conta o segundo. Graça recebida,
2: graça alcançada.
0: Toca o sino, sacristão. A gente rezou muito, né? Jesus das Santas Chagas, me preserve de ser contaminado, mas se o for, que eu seja curado. Não foi, Everton?
2: Sim, padre, sim.
0: O segundo testemunho, filho.
2: Padre, diante de tantas lutas, batalhas, dificuldades, eu tenho uma esposa de muita fé, a Rosineia. Ela está acompanhando agora.
0: Rosineia?
2: É, isso.
0: Meu abraço, Rosineia.
2: Bastante dificuldade, sempre lutando para a gente conquistar a nossa casa própria.
0: Sim.
2: O ano passado a gente foi na festa das Santas Chagas, pedimos. E esse ano nós vamos retornar aqui em janeiro, dia 11 de janeiro, a gente assinou e hoje a gente tem a nossa casa própria, graças a Deus.
0: Amém, Everton. Que bom, louvado seja Deus. Aquilo que eu falo, o ano passado vocês vieram pedir e esse ano vocês voltam para agradecer.
2: Para agradecer.
0: E olha, quando você vier, fica na linha que eu vou querer anotar o seu telefone para você dar esse testemunho diante de todos. Você aceita, Everton?
2: Com certeza. Pastor.
0: Já falamos para o Brasil e aí você vai falar presencialmente quando você vier com a sua esposa em um dos dias da festa das Santas Chagas, tá bom?
2: Sim.
0: E os pedidos de oração, filho?
2: Padre, um dos pedidos de oração é para a saúde de toda a nossa família, né? Minha esposa, minhas filhas, a Helena e a Larissa.
0: Tá.
2: E também para mim, porque eu estou passando por um momento muito forte de ansiedade. Estou fazendo acompanhamento médico, já estou tomando os remédios,
0: tá certo.
2: Mas para que eu seja curado, liberto dessa ansiedade.
0: Tá bom, anotei aqui, Everton. Fique na linha que eu quero o seu telefone para o pessoal combinar com você, para você dar esse testemunho ali na igreja, no santuário, em plena festa das Santas Chagas. Gente, você escutou, tá aí, ó. Um ano pedindo, outro ano agradecendo. Venha, venha para a festa. Everton, da Fazenda Rio Grande, Paraná, acompanha, como ele disse, pelo YouTube. E aqui em Curitiba e região metropolitana, nós temos a Rádio Evangelizar FM, Rádio Clube FM, TV Evangelizar, Canal 16, NET 13. Minha saudação, lá Fazenda Rio Grande pertence à Diocese de São José dos Pinhais, ao querido Dom Celso Antônio Marchiori. Mirta, que a paz de Jesus esteja com você, Mirta.
3: Sua bênção, padre.
0: Deus abençoe. Você fala de onde, Mirta?
3: De Brasília, da escuta pela Rádio Nova Aliança.
0: Tá certo. Nós temos poucos minutinhos, então fale. Eu vou deixar você falar.
3: Padre, no dia 5 de agosto desse mês, ou do mês passado, o senhor falou assim, anota esse dia. E eu anotei o dia.
0: Sim.
3: Só que eu digo assim, minha graça vai chegar, porque era tão difícil, ela vai chegar no ano que vem. Aí eu anotei no dia 5 de agosto do ano que vem, né? Pra me receber a minha bênção, mas eu recebi, sabe? Ai, peraí, recebi no dia 19 e 20 de agosto.
0: E
3: já.
0: O que foi a graça, filha?
3: Uma graça foi uma dívida que eu tinha paga com o Banco do Brasil, com o Carrefour, com o Itaú, com não sei mais o que, dava mais de 150 mil, padre.
0: Meu Deus.
3: Já aconteceu, e aí eu pedi nesse dia, só anota aí, o senhor fez uma oração, eu falei, eu quero pedir a minha graça, eu sei que ele não está pedindo. De dinheiro, mas eu vou pedir. Jesus,
0: claro, você quer se libertar da dívida. E o que aconteceu para você se libertar da dívida?
3: Eu recebi um dinheiro que eu nunca pensava que eu ia receber mais.
0: Amém.
3: E eu pensei que era muito dinheiro, mas não foi, sabe? Só foi 25 mil.
0: Certo.
3: Mas esses 25 mil deu. Eu fui lá no Banco do Brasil, a dívida estava mais de 100 mil há 15 anos. E ele me deu um desconto, ficou 13 mil, padre.
0: Amém! Você conseguiu negociar a dívida.
3: Isso, e paguei também o Carrefour.
0: Amém.
3: Paguei o Itaú, paguei tudo, padre.
0: Louvado seja Deus!
3: Nada, olha...
0: Ô, Mirta, você duvidou, eu falei, marca esse dia, você falou, eu acho que vai ser o ano que vem.
3: Porque
0: tá
3: foi
0: aí, ó.
3: Difícil, mas eu vou esperar a minha graça, eu vou esperar.
0: Você tá vendo? Pai. Deus mostrou, eu sou o Deus do impossível.
3: Do impossível, padre, toca o sino, toca chofar, sei lá.
0: É, chofar mesmo, toca o chofar, toca o sino, toca a corneta.
3: Porque, padre, esse aí foi impossível do impossível. Nunca,
0: amém.
3: Nunca. Tá anotado lá, tá anotado.
0: Eu vou contar...
3: Anota esse dia, filha.
0: É.
3: Anota esse dia, eu anotei.
0: Mirta, eu vou contar muito esse teu testemunho, viu? Vou contar, vou pregar muito sobre ele. Deus abençoe, Mirta. Eu tenho que ir para o intervalo, eu volto já. Gente, valeu. Olha que testemunha, hein? Ela mesmo duvidou do que estava acontecendo. Mas Deus, do dia 5, dia 19 e dia 20, deu a resposta. Deus seja louvado. Eu volto já, volte comigo.

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Eu falava com a Mirta. Vou pregar muitas vezes, Mirta. Adorei seu testemunho. Meu grande abraço a Brasília, Distrito Federal, Rádio Nova Aliança FM, Dom Paulo César Costa de Brasília. Hoje, aniversário da rádio Cidade Alta FM, Diamante do Oeste, Paraná, NASA FM, Nazaré da Mata, Pernambuco. Como eu disse, hoje eu celebro o horário alternativo às 4 horas da tarde, às 5 e meia da tarde. Amanhã, você quer vir? Meio-dia. Final de semana, no sábado, eu estarei às 18 horas no DNJ. E convido você a estar lá para rezarmos juntos. A missa presidida pelo senhor arcebispo, estarei celebrando e cantando com o ministério. Será no Colégio Arquidiocesano de São José. Transmissão pela TV Evangelizar e YouTube Padre Manzotti. Você vai poder acompanhar também pelo YouTube Padre Manzotti. Povo de Deus, você fez a Quaresma de São Miguel hoje? Então, se você não fez, assim que terminar o programa, faça. Faça rezando pelos idosos. Ontem, eu escutei vários testemunhos de pessoas que rezavam pelos filhos. Faça também hoje a Quaresma de São Miguel. Hoje é o dia de conscientização contra o suicídio. Então, hoje, vamos rezar também, colocar esta intenção, que tire São Miguel Arcanjo, tire da cabeça das pessoas todo e qualquer pensamento de morte, tire todo e qualquer pensamento de suicídio. Também vou rezar a missa hoje à tarde nesta intenção. 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Gente, é nesse espírito de amor e fé que vamos juntos ao sétimo dia, e eu pego o Jornal do Evangelizador. Cadê teu Jornal do Evangelizador? E juntos, na página 7, rezar sétimo dia. Vitória. Pelo sinal da Santa Cruz, livra-nos Deus, nosso Senhor, dos nossos inimigos. Senhor Jesus, por tuas chagas fomos curados. Por tua cruz fomos libertados. Jesus, o próprio corpo levou nossos pecados, a fim de que morrêssemos para os pecados e vivêssemos para a justiça. Por tuas chagas fomos curados. Ó Jesus, em cujos ombros foram abertas feridas por causa do peso do pecado, feridas causadas pelo madeiro e pelos nossos pecados. Se a cruz pesar, seja nosso sirineu. Se a cruz pesar e cair, ajude-me a levantar. Que a tua cruz seja a minha salvação. Ó Santa Cruz bendita, onde a humanidade foi redimida e o Filho do Homem teve suas mãos transpassadas, seu peito aberto de onde jorrou água e sangue. Ó Santa Cruz, instrumento de morte e de castigo, mas que pelo sangue redentor tornou-se sinal de nossa salvação. Jesus, na tua cruz, eu coloco a minha vida.

Jesus, na tua cruz, eu coloco a minha cruz. Salve, ó cruz, doce esperança, concede aos céus remissão. Dai-nos o fruto da graça que floresceu na paixão. Louvor a vós, ó Trindade, fonte de todo perdão. Aos que na cruz foram salvos, dai a celeste mansão. Jesus, dai-nos a graça de vivermos os frutos da vossa redenção. O Senhor esteja convosco. Ele está no meio de nós. Abençoai, santificai todos os que estão nos acompanhando. Abençoai de modo particular, libertando de pensamentos de morte, hoje, neste dia tão especial. Abençoai, Senhor, os doentes, os remédios, as fotos de família, as roupas dos enfermos. Como disse o Everton, esteve lá para ser entubado, mas acompanhando, rezando, obteve a cura. Em nome do Pai, do Filho e do Espírito Santo, amém. E eu me despeço com um clipe e muito obrigado quem prestigiou e quem vai prestigiar Templo Vivo. Não esqueça, faça a quaresma de São Miguel. Evangelizar é preciso.

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Chegando aqui na sua rádio atual, 100% a melhor escolha. Uma ótima quinta-feira, dia 10 de setembro de 2026. A gente começa o nosso Bom Dia Atual, segunda edição, te convidando, te chamando para interagir. O nosso WhatsApp atual, 3526-4083. Você lá manda sua mensagem de texto ou mensagem de áudio. Nesse mesmo número, não recebemos ligação no WhatsApp, tá? Se quiser ligar, ligue no nosso fixo, 3526-4083. Siga nosso Instagram, @atualfm105oficial. E eu começo com ela, a favorita, mais favorita do Brasil.

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1: O Caminho da Sorte agora está com todas as extrações Lotep Paraíba disponível para os apostadores pagando a mesma cotação da Federal. Agora vamos à extração Pernambuco, das 11 horas, primeiro prêmio 75, 58 jacaré, segundo prêmio 93, 72 porco, terceiro prêmio 87, 34 cobra, quarto prêmio 30, 67 macaco e quinto e último prêmio 48, 29 camelo. Extração das 11 horas.
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1: Começando o nosso Momento de Amor, primeira edição aqui na sua Atual 100%. A melhor escolha.

Momento de Amor, na sua primeira edição, fica por aqui. Na sequência tem um intervalo e logo após o intervalo, o Guia Eleitoral. Eu tô de volta às 12h25 com o nosso WhatsApp atual. Até já.

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Agora sim, começando o nosso WhatsApp atual. Você grava o seu áudio e envia aqui no 3526-4083, ó. Fala seu nome, seu bairro e a música que você quer ouvir. Vai rolar ao vivo o seu áudio e a sua música na sua atual. A melhor escolha!

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5: Bom dia, Márcio Lima. Por favor, você poderia colocar a música Naquela Mesa, Nelson Gonçalves? Meu nome é Jonas. Eu sou de Vitória de Santo Antônio Moraes. 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
12: O Caminho da Sorte agora está com todas as extrações Lotep Paraíba, disponível para os apostadores, pagando a mesma cotação da Federal. Agora vamos à extração Pernambuco das 12h40. Primeiro prêmio, 35,01, Avestruz. Segundo prêmio, 77,51, Galo. Terceiro prêmio, 85,80, Peru. Quarto prêmio, 68,15, Borboleta. E quinto e último prêmio, 81,39, Coelho. Extração das 12h40.
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Agora, 1h05, está começando o nosso Atual é Top. Confira os destaques de hoje. Operação da PF mira o deputado Mário Frias e produtora do filme que conta a história do ex-presidente Bolsonaro. Já já também tem um plantão policial com Renê Macedo, plantão policial das últimas 24 horas no estado de Pernambuco. E também as operações que estão sendo deflagradas, né, pela Polícia Civil de Pernambuco. Já já o Renê Macedo traz para você. E também, lei que extingue taxa das blusinhas será sancionada hoje. Já já também tem essa completa para você. Mendonça homologa declaração ou delação de doleiro ligado a repasses para o filme Dark Horse. O filme aí que conta a história do ex-presidente Bolsonaro. Já já essas e outras notícias dentro do seu Atual é Top. E claro, você também pode participar pelo nosso WhatsApp 3526-4083, que também é o nosso número fixo para você ligar e participar da nossa programação. No WhatsApp você pode mandar sua mensagem de texto ou mensagem de áudio, pedir também sua música, pois aqui é muita música e também informação no seu Atual é Top, começando agora comigo, Márcio Lima. Às 3 tem Leandro Silva, também com a segunda edição

0: gritam Simone! Obrigado, Recife! Priscila Senna, maravilhosa.
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2: O deputado federal Mário Frias é alvo de operação da Polícia Federal nesta quinta-feira por suspeita de desvio de emendas parlamentares para o filme Dark Horse, que conta a vida do ex-presidente Jair Bolsonaro. Além de Mário, a produtora Karina Gama e dona do Instituto Conhecer Brasil também está sob a mira dos investigadores. Mário Frias, do PL de São Paulo, foi secretário de Cultura do governo de Jair Bolsonaro e é um dos produtores do filme sobre o ex-presidente. De acordo com a PF, a Operação Makeup cumpre 49 mandados de busca e apreensão expedidos pelo Supremo Tribunal Federal nos estados de São Paulo, Rio de Janeiro, Ceará e Distrito Federal. São investigados os crimes de peculato, falsidade documental, lavagem de dinheiro, organização criminosa e crimes licitatórios. Segundo a Polícia Federal, uma organização criminosa formada por agentes públicos e privados teria direcionado dinheiro para empresas subcontratadas de forma irregular e sem comprovação de que os serviços foram realmente prestados. As tentativas de esconder os desvios teriam continuado até julho deste ano. Os levantamentos financeiros realizados identificaram movimentação de centenas de milhões de reais entre as empresas do esquema. Nós aguardamos um posicionamento de Mário Frias e de Karina Gama. Da Rádio Nacional em Brasília, Gabriel Bruno.
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2: Nas últimas 24 horas, mataram 5 pessoas em Pernambuco. De 1º de janeiro até esta madrugada, já mataram 1.918 pessoas no estado. Em Itaquitinga, Eduardo Henrique Martins Rodrigues Guilhermino, 22 anos, conhecido como Du, foi executado na Vila Vitorino. Ele foi atingido no abdômen por um tiro de espingarda calibre 12. Eduardo chegou a ser socorrido, mas morreu horas depois. O suspeito fugiu a pé e ainda não foi localizado. A Polícia Civil está na parada investigando. Ligando o crime. Em Carpina, Alisson Soares Bezerra, 24 anos, foi assassinado a tiros por volta das 4h30, quando caminhava para o trabalho. Ele foi encontrado morto na Rua dos Eucaliptos. Familiares informaram que Alisson já havia sofrido uma tentativa de homicídio. A autoria e motivação do crime estão sendo investigadas. Na área rural de Uricuri, Vitalino Ferreira Neto, 48 anos, tombou crivado de balas. 3 homens encapuzados executaram a vítima. Ele morreu na hora. Os suspeitos ainda não foram. O corpo da vítima foi encaminhado para o IML de Petrolina. A Polícia Civil deflagrou agora por Antília contra uma organização criminosa investigada por estelionato eletrônico e de documentos. Estão sendo cumpridos 6 mandados de busca e apreensão domiciliar. A operação tem ações em Fernando de Noronha, João Pessoa e Campina Grande. Também foi deflagrada a operação Payback contra uma associação criminosa investigada por sonegação fiscal, estelionato e lavagem de capitais. Nesse momento, estão sendo cumpridos vários mandados de busca e apreensão, além de ordens de sequestro de bens e bloqueio de dinheiro. A operação ocorre em Recife e Olinda, com apoio da Secretaria da Fazenda. Da Agência de Rádio, Conexão Notícias, reportagem Renê Macedo.
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2: Atual melhor escolha, agora 1h45.
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0: A lei que acabou com a taxa das blusinhas vai ser sancionada hoje no Palácio do Planalto. É a medida provisória que foi aprovada pelo Congresso e que acaba de vez com a taxa de 20% sobre as compras internacionais abaixo de $50. Essa cobrança já não estava valendo desde maio, agora com a sanção, a cobrança definitivamente. Só o ICMS, que é estadual, vai continuar sendo cobrado. Cobrado também o imposto sobre medicamentos importados das licenciadas sem similar nacional. Pela lista, ainda a realização de avaliações periódicas dos impactos econômicos aqui no Brasil, principalmente em 5 setores, têxtil e vestuário, calçados, acessórios, médicos. Primeiro em 3 meses, depois em 6 e por uma vez por ano. Caso haja impactos, medidas de contenção poderão ser adotadas. A gente lembra aqui que essa proposta foi aprovada no começo do mês, às vésperas do vencimento, e agora será sancionada pelo presidente Lula. Da Rádio Nacional em Brasília, Brasília, Priscila Mazenotti.
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Pedaço Atual na sequência. Um intervalo, depois do intervalo tem mais Atual e Top, com muita música, muita informação pra você. E às três ele chega, Leandro Silva, pra continuar interagindo, atendendo você. Mas não precisa desligar, tá? Continue aqui na Atual, pois o Atual e Top continua com muita música e muita informação. Eu só vou ali colocar o feijão no bucho e até amanhã.

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0: 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Gustavo Lima!
1: No âmbito das investigações sobre os repasses de dinheiro feito pelo dono do Banco Master, Daniel Porcário, para o filme Dark Horse, sobre o ex-presidente Jair Bolsonaro, o ministro André Mendonça homologou a delação do doleiro Antônio Carlos Freixo Júnior. Também conhecido como Mineiro, Freixo Júnior é apontado como operador financeiro de Porcário, sendo responsável pelos repasses de dinheiro ao fundo Heaven Gate, nos Estados Unidos. O fundo é gerido por Paulo Calisto, advogado próximo ao ex-deputado federal Eduardo Bolsonaro, filho do ex-presidente Jair Bolsonaro e que atualmente mora nos Estados Unidos. O fundo teria sido usado para financiar o filme Dark Horse. O senador Flávio Bolsonaro, candidato à presidência da República, pediu dinheiro a Porcário para financiar a cinebiografia sobre o pai, que, segundo ele, foi destinado integralmente à produção do filme. Além de transferências internacionais, o empresário relatou ter realizado operações envolvendo grandes quantidades de dinheiro em espécie. Da Rádio Nacional em Brasília, Ana Lúcia Calda.
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0: Lude.
1: Fala, Tiaguinho.
0: Só vem.
1: Opa! Fernanda, só um rapidinho aqui. 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
1: Só vou, só vou, só vou.
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1: É preto, né?
0: Preto.
1: Ludmilla!

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Em meio à crise no Supremo Tribunal Federal e após decisões do presidente do STF, Edson Fachin, o ministro Alexandre de Moraes cancelou um pronunciamento que faria nesta quinta-feira. Seria um pronunciamento na primeira turma do STF, convocado para as 11 horas da manhã, e cancelado em seguida. O motivo do cancelamento não foi explicado. Seria também a primeira fala de Moraes após a divulgação de conversas dele com o ex-banqueiro Daniel Vorcaro e no dia seguinte a Fachin ter retirado do ministro a relatoria do inquérito das fake news. Isso quer dizer que inquéritos, petições ou outros procedimentos preliminares em andamento voltam à presidência do STF. Os procedimentos já instaurados, aqueles com denúncia recebida, ficam mantidos com Moraes. Na terça-feira, o plenário do Supremo vai discutir o relatório de André Mendonça sobre as conversas de Vorcaro com Moraes. Sessão convocada para as 10 horas da manhã. Os ministros já conhecerão até lá os argumentos do diretor-geral da Polícia Federal, Andrei Rodrigues. É que ele tem até esta sexta-feira para dar explicações que vão embasar o próprio Fachin a decidir sobre a permanência dele, Andrei Rodrigues, no cargo. Foi uma determinação do presidente da corte ao anular decisões anteriores de Mendonça e de Flávio Dino. Um para tirar e o outro para reintegrar Andrei ao cargo. Ao mantê-lo na Diretoria-Geral da Polícia Federal e dar o prazo de 48 horas para explicações, Fachin mandou recado. Os normativos incompatíveis entre si e arrematou. Grave o quadro em que decisões de ministros passam a ser desafiadas horizontalmente, ou seja, um contra o outro. Da Rádio Nacional em Brasília, Priscila Mazenotti. 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

A Anvisa, Agência Nacional de Vigilância Sanitária, aprovou novas indicações terapêuticas para o medicamento Trodelvy. O remédio é usado no tratamento de pacientes adultos com câncer de mama triplo negativo. Esse é um tipo agressivo do tumor, com um limitado número de opções terapêuticas e menores chances de recuperação. Segundo a Anvisa, quando o câncer de mama triplo negativo já está avançado e não pode ser retirado por cirurgia ou se espalhou para outras partes do corpo, a doença tende a evoluir rapidamente e tem alta taxa de mortalidade. De acordo com a agência, nesses casos, há necessidade de medicamentos mais eficazes nas fases iniciais do tratamento. E o Trodelvy age se ligando a uma proteína na superfície das células cancerígenas para liberar uma medicação da quimioterapia diretamente nelas. Com informações da Agência Brasil, da Rádio Nacional em Brasília, Oussama El Gawi.

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2: Oi gente, boa tarde galera, boa tarde para todo mundo. Começando aqui mais um Atual é Top. Tem música, tem alegria, tem informação. E lógico, tem você do outro lado para fazer junto comigo este programa maravilhoso que tá no ar até às 5 da tarde. Começando aqui com R. Estigado. Simbora, curtir só as melhores, hein? O WhatsApp e o telefone aqui da rádio liberado pra você. 3526-4083. Já tem sua participação no ar aqui comigo. Agora, 3 horas 8 minutos.

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0: De aula de uma escola de Igarassu na região metropolitana. Em pouco menos de um mês, ele passou por duas unidades de saúde antes de ser transferido para o Hospital de Lucena, onde chegou a ser entubado. Dois trabalhadores ficaram pendurados em cordas de segurança após um andaime se soltar no Recife. O acidente aconteceu quando eles estavam fazendo serviço na fachada de um prédio residencial na Avenida Capitão Rebelinho, no bairro do Pina, zona sul da cidade. O edifício, em Enseada do Mar, tem mais de 20 andares. Imagens gravadas por moradores de um prédio vizinho mostram os momentos de tensão. Pelo vídeo, é possível ver quando os trabalhadores que usam equipamentos de proteção individual tentam alcançar a janela de um dos apartamentos para serem resgatados. Que susto, hein? Olha aí a importância de usar os equipamentos de proteção no trabalho. 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
0: Agora 3 horas 26 minutos, estamos ao vivo nessa tarde maravilhosa junto com você aí no outro lado do rádio acompanhando aqui a sua Atual 105.

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0: Oração da tarde com o Padre Reginaldo Manzotti, ao vivo aqui pela atual 105.1, a melhor escolha. Igor pede oração por toda a família, abraçando a todos os amigos aí do loteamento José de Lemos. Branca lá no sítio do meio também conosco. Dona Olívia do sítio Areia Grande, escutando aqui a oração da tarde junto com a gente. Obrigado, Dona Olívia. Boa tarde para a senhora e a todos os amigos aí da comunidade do sítio Areia Grande. Fátima Lira lá em Bonança. Dona Severina lá no sítio Girimum. Obrigado, Dona Severina Moura. Todo o pessoal aí do sítio Girimum que acompanham também aqui a nossa programação. Quem mais aqui? Ana Lúcia lá de Pacas. Dona Severina também de Pacas. Grande abraço aí para vocês que estão com a gente acompanhando aqui a oração da tarde. A vovó Amara, um forte abraço a todos. Olha, o pessoal fala de sonho, de desejo, e por muitos suspiros a vida corre veloz, ó, cada vez mais. Muitos acham que amanhã sempre haverá tempo para concretizar sonhos, mas o que muitos não percebem é que amanhã já é tarde, pois o amanhã talvez nunca chegue. A vida é muito curta para ser levada com covardia, com preguiça e principalmente para perder sem tão pouco ter lutado. Você que hoje descansa a cabeça no travesseiro, pronto para sonhar o que acha impossível, acredite em si mesmo. O amanhã está chegando. Pode ser tarde, mas está chegando. Ganhe coragem, ouse, lute pela vitória, tenha ousadia. Hoje você pode, depois ninguém sabe. Então vá, corra atrás do que deseja, ouse e dê aquele passo adiante, aquele passo à frente em busca do seu objetivo. A vitória nunca será dos fracos ou covardes, mas de quem ousa arriscar, de quem tem coragem e não tem medo de quebrar a cara. Depois da vida terá toda uma eternidade para nada fazer. Então faça agora, para não se arrepender depois. Acompanhe com a gente nesta quinta-feira, dia 10 de setembro, oração da tarde com o Padre Reginaldo Manzotti.
1: Sacramento. Boa tarde, queridos filhos e filhas desta quinta-feira. Você sabia que existe um remédio para muitas feridas interiores? Chama-se perdão. É um bálsamo que cura, viu? Filhos queridos, vamos rezar exatamente isso nesta hora do Ângelus ou da Ave Maria ou da tarde, não importa. O importante é que você vai fazer o sinal da cruz e rezar em nome do Pai, do Filho e do Espírito Santo. Amém. Obrigado, Jesus, pela oportunidade que tenho de estar em profunda sintonia contigo, Senhor. Mas, Jesus, o teu ensinamento de perdoar sempre é um mandamento muito difícil, Senhor. Um mandamento complicado, porque a vida se encarrega de trazer muitos inimigos. É por isso, Jesus, que nesta tarde, com humildade, mas confiança, eu vos peço, me ensine a perdoar. Ajudai-me, Senhor, a perdoar meus inimigos. Ajudai-me, Senhor, a me libertar do mal que me fizeram, perdoando. Mas de modo especial, eu peço a intervenção de Nossa Senhora por essa situação tão difícil. E cada um traga presente uma lembrança, um nome, uma situação que te causa um mal tremendo. E reze comigo. Senhor, sozinho não posso perdoar. Eu não tenho força suficiente, mas com tua graça, Senhor, na presença do teu Espírito e com o auxílio de Nossa Senhora, eu quero dar o perdão. Eu quero perdoar, Senhor, que aqueles que me ofenderam sejam abençoados. Que aqueles que me desejaram mal sejam felizes. Que aqueles que tentaram me prejudicar sigam o caminho em paz. Mas Nossa Senhora, aquiete meu coração, tire esse sentimento ruim, essa lembrança desagradável e essa dor que levo no peito. Ave Maria, cheia de graça, o Senhor é convosco. Bendita sois vós entre as mulheres e bendito é o fruto do vosso ventre, Jesus. Santa Maria, Mãe de Deus, rogai por nós, pecadores, agora e na hora de nossa morte. Amém. Nossa Senhora, ajudai-me a perdoar, porque é perdoando que eu me liberto, Mãe.
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0: aqui com a gente na Atual. Agora 3h57, curtindo Zé Felipe Leonardo. 3526-4083, WhatsApp pra você participar. Já tem ouvido comigo por aqui.
1: Que às vezes eu me lembro. 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
0: Tá bom então, Geise. Valeu pela participação. Branca, boa tarde.
2: Boa tarde. Branca, do Sítio do Meio.
0: Oi, Branca.
2: Toque pra mim a música com Natanzinho, 5 da manhã. Uhum. Eu quero oferecer pra todos nós da nossa rádio. Rádio Atual, 100% a melhor escolha. Que hoje nós tenhamos uma tarde, muita paz, muita bênção e muitas vitórias. Fique com Deus e Nossa Senhora. Beijos pra vocês. Léo, você e toda a sua família estão bem, meu querido?
0: Tudo bom, Branca. Obrigado, querida, pela participação. Daqui a pouquinho, sua música, tá? Natanzinho Lima, 5 da manhã. Tem mais ouvinte comigo por aqui.
3: Atual FM, aqui é Rogério Souza Ferreira.
0: Fala, mais Rogério.
3: Conhecido como Hélio Pedreiro. Toca aí Henrique Juliano, que seja ex. Boa tarde, Léo, meu querido. Vê
0: Boa
3: se
0: tarde.
3: Dá tempo pra aumentar o rádio e botar o vinho pra trabalhar.
0: Obrigado, meu amigo. Ótima tarde pra você e bom trabalho aí pra toda a rapaziada. O pessoal está interagindo conosco aqui pelo 3526-4083. Participa conosco.
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0: Obrigado, Vânia. Boa tarde. Tudo de bom para você. Continua liberado o WhatsApp da sua participação. 3526-4083.
5: Olha, boa tarde.
0: Oi,
5: aqui
0: boa tarde.
5: É a Ana de Caçada 2. Gostaria de colocar o nome da minha mãe na oração, Sebastiana, minha amiga Ina, minha família, vocês da tua FM e todos que estão na escuta. Que Deus é bom e maravilhoso. A tua FM é a melhor escolha. Beijo, Léo.
0: Obrigado pela participação. Ótima tarde para você, Damiana. Chegou agora seu áudio aqui no nosso WhatsApp, tá? Tudo de bom para você. Silene, super beijo, também tá curtindo a programação aqui da 105.1. Eu vou pro intervalo, volto já com muito mais e os seus pedidos por aqui na sua Atual.

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5: Bora! O nome da música é 5 da manhã. Alguém conhece aí?

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3: 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E você apareceu.

0: Polícia prende operador de esquema de sonegação fiscal e outros crimes que deram prejuízo de 59 milhões de reais ao Estado. 8 mandados de busca e apreensão domiciliar são cumpridos na Operação Payback. A Operação Payback, deflagrada nesta quinta-feira em 3 cidades, Recife, Olinda e Jaboatão dos Guararapes. E um incêndio atinge prédio em Jaboatão dos Guararapes. Uma mulher morava com 2 filhos no local e contou que um curto-circuito provocou fogo. Ninguém ficou ferido, segundo o Corpo de Bombeiros, que enviou 4 viaturas ao local. 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
2: 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E agora a gente vai curtir um forrozinho das antigas com Banda Estilos. Indicação aí pro Vando, tá ligado conosco. E vai curtir agora. 4h35.

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5: Oi, gente, boa tarde para todo mundo. A gente começa aqui mais uma edição do nosso Momento de Amor. Não coloque ninguém na frente da sua felicidade, não se deixe para trás. Se você não se motivar, se você não despertar a vontade de ser feliz, de mudar o que não está bem em sua vida, nenhuma força externa fará isso por você. A felicidade não cai do céu, a felicidade precisa ser buscada minuciosamente. Ela está nas pequenas e mais singelas coisas. Ótima tarde para você, está no ar Momento de Amor da Atual.

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1: Momento de amor da sua Atual, sinto a melhor escolha. E essa mensagem tem por título Abrace. Aproxime-se mais. Tente sentir mais do que um abraço é capaz. Quando bem apertado, ele para tristezas, sustenta lágrimas, combate incertezas, põe a nostalgia de lado. É até capaz de amenizar o medo. Se for

cheio de ternura, ele guarda segredos e jura cumplicidade. Um abraço de verdade divide alegria e agrada em comemorações. Abraços são pequenas orações de fé e de energia. Olhe para o lado, sempre há alguém que precisa de um abraço e não coragem para dizer. O que vai receber um sorriso de carinho e uma palavra sincera. Você vai perceber que ninguém está sozinho e que a vida pode ser um eterno céu de primavera. Seguindo por aqui com mais músicas no seu momento de amor da atual 100% a melhor escolha, Bira, lá na cidade de Pombos. Aí na rua do Sol, alô Bira, um abraço, boa tarde. 4h52.

E assim a gente vai finalizando em alto e bom som o nosso momento de amor de hoje, hein? Amanhã, sexta-feira, a gente tá junto a partir das 3 horas da tarde. Vem aí a hora do Moção. Agradeço pela sua audiência, você dos bairros aqui em Vitória, na cidade de Cinco Vizinhas, pessoal dos sítios também, que acompanham aqui a nossa programação aqui no seu fim de tarde. Agradeço demais aí pela companhia de vocês. Até amanhã, fiquem com Deus.

0: Começando 30 anos de sucesso!
1: Menino, a gente voltou, tava partendo uma briga aqui.
0: É, os brutos estão aqui, briga de foice no escuro. O Bonito Grande. Ei, a precepada grande, já já eles vão participar e dar opinião. Já já a gente vai falar do Pinica Bombatão, os brutos estão aqui. Todos os brutos que se acompanham, aqueles muídos e resenha no canal do YouTube, a partir de agora é gravado aqui no estúdio novo do rádio com 30 anos de sucesso.
1: Não são, os ouvintes estão perguntando por que você tá fazendo eles pegarem tanto ar aqui no estúdio.
0: Mas é porque a gente quer encher aqui uma caixa d'água. Quem trabalha pela boia é a caixa d'água. E eles estão pegando o ar feito motor de Mercedinha. Vocês vão acompanhar ao vivo!
1: Ao vivo!
0: Mais um fuleiragem, mais um programa com os nossos fracos de feição, né? Começando aqui pro nosso grande galo cego que tá aqui hoje com a gente.
2: Mandioca.
0: Sim, galo.
2: É uma mandioca.
0: Galo.
2: Eu sou galo.
0: É galo. Galo tá aqui também. O nosso grande biroleta.
3: Besta velha biroleta.
0: Biró. Naquela época tu foi o palhaço biroleta, você lembra?
3: Aquela besta de biro com roupa feia do satanás.
0: Nosso grande bode rouco. Ei, não, tô dizendo assim, o povo dizendo, né? O povo dizendo. É. Ei, Biró, deixa eu dizer.
3: Para pegar meus peitos, de lascar, p***.
0: Pra ver se tá mojado.
3: Mas né? Minha p***, só de boca.
0: É, e aqui o nosso grande Chico Bestafera.
4: Ferinha, filho de
0: r***. Ô, ferinha, que digo. Mostra o relógio, é, lançamento. Lançamento, é. Relógio. Olha aí, mostrei o relógio, ferinha. Tu é doido, mas ferinha tá tomando Tandrilax, a coluna toda pensa, né? Puxando pra um lado, ele tá todo penso, mas ferinha. Tu é doido.
3: Ele vai tocar no triângulo e tu toca no pandeiro, vai.
0: É, rapaz, é o pequeno bicho desse homem. Esse... Ferinha, esse relógio, sério mesmo, assim, fora de brincadeira. Ele, o peso dele é maior, ferinha?
4: Não, é o mesmo.
0: É ouro legítimo, é ferinha, isso aí?
4: É, sei,
0: se você. Se tu matar demais, fica verde, não?
3: Manda comer carne depois.
0: Coma carne depois pra ver se fica verde.
3: Manda depois pra ver se dá certo.
4: Eu vou comer a carne depois da irmã de Ró.
3: Aquelas porcas de tua irmã. A minha parede era pra ser umas porcas. Tá vendo um stinko. Cala a boca!
0: Ei, tenha calma, macho. Grande ferinha tá aqui, macho, olha. Relógio de ouro, relógio de ouro. Quem dera, quem dera. Quem tá usando é Chico Bestafera. Quem tá usando é Chico Bestafera.
4: Vai, que
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7: Que música de arrepiar é essa, hein?

0: 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Licuva estuda que o homem da voz opaca!
1: Nota a gente na.
0: Quem fala assim não é gago, palavra! Falei!
2: O que foi que ele falou?
0: É, olha,
1: mas, eu tenho.
0: É, Licuva, a palavra-chave de hoje, palavra premiada?
1: É.
0: Ah!
3: Quem sabe?
2: O que é isso?
1: Não,
0: Ah, vamos ver se até o final do programa alguém adivinha a palavra premiada. A Soletre!
1: Eu.
2: Tá vendo? Eu também.
0: É.
2: Vai te lascar a palavra. Oxe, quer me cabular mesmo.
0: E ele está aqui também, o nosso grande Beto Tizinho.
2: Só Beto sem frescura.
0: Grande Bubu está aqui.
2: Sua mãe.
0: Que é isso?
2: Você sabe que meu nome é Beto, não rema frescura
0: aqui não. Fruta boa é umbu. Que trava sua boca, é uma coisa louca, um suquinho de caju. Manda um alô pra Bubu, manda um alô pra Bubu.
2: Não, não. Quero alô de vagabundo nenhum desse não, empurra o seu alô no seu...
4: Calma. Mas calma, Bubu, que é só apelido.
0: Ei, peraí, tenha calma, tenha calma.
1: Você sabe que não é mumuzinho.
2: Só apelido. Cala a boca, super choque, velho.
0: Vamos ter calma pra não ter soco. Vamos ter calma pra não ter soco. Ele pega a, ele fica louco. Eu tô falando é do bode rouco.
4: Você tá longe de mim. Sou daqui, ó.
0: Não, mas é só resente, pô. Como é que diz, o bode rouco? Ei, peraí, ei, Biró, peraí, Biró.
4: Vai, sai, para de pegar isso, cara.
2: Que agonia, que é essa agonia quando o cara fica pegando, tocando nele?
0: É, ele não gosta não, o cara pega nele, né, Biró?
4: Ai, homem!
0: O

0: 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Se disser que fui eu nego. Se disser que fui eu nego. Meter o dedo na mel do galo cego, meter o dedo. Mas não foi meu dedo não, foi o dedo dos outros. Foi o dedo dos outros. O dedo dos outros, falou não.
1: Você tá rindo pra esse cara.
0: Mas não foi meu dedo, não, foi dos outros.
1: Você ligar pra mim chamando pra cá, eu digo, pus seu podcast, não vem mandar.
0: Peraí, é amigo, mas tu é doido.
1: Fica só botando a rede pra trás, moço.
0: Não, aí dentro.
1: Aí de ver quem não presta é a gente.
0: Ô, mas tá vendo como é as coisas aí? Tu é doido, é? Ei, muita gente tá falando aí dessa notícia, né? Que você depois até. Eita, pílula! Que depois aí tá pegando fogo. Do jeito que a gente gosta. Aí o pessoal fica falando dessa notícia, você não fica falando das coisas que você não sabe, entendeu?
2: Que coisa?
0: Hein? Não, que foram dizer que Tizil tinha escovado seu fato, eu digo, não, não fala.
2: Não, fala da pariu, hein?
3: Eu escovei fato desse cabo assaltado.
0: Tá doido, não, pessoal, um comentário envaquejado, entendeu? Que ele tinha empurrado a charca em você.
2: Empurrado a charca em Satanás. O charco na besta fera, meu irmão. Vai pro inferno, rapaz.
0: Não, isso. Mas entrou só aquela parte da gordura.
2: Nem tem a pé gordura, nem o medo, nem p***.
0: Não, mas foi o povo da vaquejada.
2: Mas não foi inferno.
0: Ei, vou começando agora aqui, falando sobre o quê? Coisas que todo mundo, é bom que faz. Por exemplo, colégio. Qual foi a época do colégio? Você estudou em qual colégio, Farinha, na época?
4: Eu estudei no

0: Figueiredo Correia.
1: Figueiredo Correia.
2: Fígaro, Fígaro.
1: Aprende fala. Na peia, Figueiredo Correia. Ah, estudou quantos anos lá?
0: Estudei 2 anos.
1: 2 anos. Ia só pela merenda, mano? Muito bem. Galo, estudou em qual colégio?
0: Ia só pela merenda.
3: Em todos.
0: Mesmo.
1: Todos, que era reprovado, ia pra tudinho. E ninguém aceitava.
2: Segunda a sexta.
3: Meu pai me tirou do Jorge Camelo.
0: Galo ia mais pra brigar.
3: A minha classe era eu.
1: Virou, tu estudou até a quarta série, não?
2: Até quinta-feira.
1: Quinta-feira?
2: Na sexta não ia. Mas ele não ia. Era cana.
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0: Mais uma pegadinha, é o seguinte, eu vou ligar pra Lilian. Eu vou dizer que nós vamos fazer um BBB na casa dela.
1: Não, não sabe como.
0: Nós vamos botar anão, pônei, tarado, doido com banda de tijolo. Vamos botar tudo assim, fazer um moído, um fuê, um canjerinho, sabe?
2: Você corta de faca não, viu, mamãe?
0: Um braga.
3: Alô?
0: Alô, é Lilian?
3: É.
0: Dona Lilian, a respeito do Big Brother, que a gente falou com a senhora disse que podia fazer na sua casa. Quando é que a senhora pode desocupar pra gente fazer esse Big Brother?
3: Big Brother?
0: Sim, quando é que a senhora pode desocupar?
3: Em casa mesmo, não sei disso não.
0: Mas Dona Lilian, a senhora não disse que a gente podia fazer aí?
3: Não, você não conhece nada do Big Brother, não?
0: Pois, Dona Lilian, o quarto do líder vai ser no quarto da senhora. É bom a senhora sair, porque a esculambação é grande, viu?
3: Não, eu não sei nada disso aqui, não. Nem nunca vi falar, nem conheço nada do Big Brother. Deus me livre.
0: E outra coisa, a senhora não vai nem poder participar do programa como anjo, porque a senhora é muito feia, tá entendendo?
3: Isso é troca que tá fazendo, viu? É troca, pode saber.
0: Dona Lula, a senhora vai participar ou não?
3: Mas vai, não, senhor, eu vou caçar
0: fazendo. Se a senhora quiser, tem um quarto aqui, eu boto a senhora dentro, o quarto todo escuro, trancado, com um jumento dentro, com os bolsos cheios de Viagra.
3: Olha, bota sua mão aqui no quarto, viu? Bota sua mão ainda no quarto, mais um jumento.
4: Eu não aguento mais.
0: Foi sério mesmo, eu vou ligar de novo. A toleira é um perigo monstro, um jumento.
1: Homem.
0: E vem botar o jumento no Big Bang pra esculambar logo, né?
3: Alô?
0: Ao respeito, viu?
3: Respeito? Não, você tem que respeitar a casa dos outros. Por que você tá falando isso?
0: Oi?
3: Você tem que respeitar. Como é chamar a polícia agora?
0: Fala aqui
5: que eu sou
0: uma
5: viúva
3: respeitada.
0: Faz pra Lilian.
3: Ó, deixa eu falar uma coisa. Você vai ver, viu? Vou chamar a polícia.
0: Oi?
3: A polícia.
0: A polícia, não.
3: Você respeita a casa dos outros, viu?
0: Vou botar dois anos, não, trancado com você.
3: Tá fazendo a casa de sua mãe, viu?

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1: Nós somos nove irmãos, né?
2: Nove.
1: Tudo bonito, assim, foi de tudo.
3: É, tudo bonito.
1: Aí, pai disse, vamos pagar só pra um.
3: Nove desgraça.
1: Aí, vamos escolher o mais fé, escolheram eu.
2: Pronto, pra pagar a matéria.
1: É, pra pagar, aí, pra pagar...
2: Eu sei.
1: Aí, pra pagar a escola, é. Porque eu sofria muito bullying, né?
2: Sofria o quê?
1: Muito bullying.
2: Ficava bullying com ele.
1: Como era isso? Um pouco bullying comigo.
2: Bullying com ele, é o bullying favorito.
3: Bullying
2: de café. Bullying de café.
1: Bullying é o que é o povo apelidante.
2: Apelido, tá?
1: É que o povo cearense tem que ser apelido.
3: Eu pensava que tava fofando ele, mas é apelido.
2: Qual era os apelidos, Fadinha, que chamava assim? Na época, né? Eu chamo mais
1: não. É, o apelido era Chique, né?
2: É, Chique Besta Feira.
1: Meu nome é
3: Tripa Seca.
2: Não, por exemplo, vamos lá começar, na época da Chique, era a época da palmatória. Qual era os apelidos pra gente maga? Vem. Cibito baleado, não era?
4: É, calango seco.
2: Calango, tripa seca, não era?
4: Tripa seca. Papa vento.
2: É, e o vento levou.
4: O vento levou.
2: Qual mais? Pra acabar mago.
3: Canela de sabiá.
2: Canela de sabiá.
5: Tripa seca.
2: Galça, né?
4: Se pode virar tripa.
2: Era. Chassi de grilo.
3: Desentupidor de pia.
2: Chassi de borboleta.
5: Bicicleta calói.
2: É, aquela chassizinha.
6: O leão é o conjinho.
2: Sim, chuchuzinho.
3: Cuscuzinho?
2: É. Cuscuzinho.
6: Não, cuscuzinho.
2: É.
3: Era cuscuzinho.
2: Qual era, por exemplo, seus amigos, tudinho com apelido? Os amigos aqui, tudinho lá de Cachoeira de Sapo. Juruna, gogó de sola, piolho, bolo, né, rasga mãe. Todo mundo tinha apelido. Tinha um apelido do amigo meu que era Carrinho do Paraguai. Você brincava 3 minutos com ele, ele soltava rodinha, sabe? Todo mundo tinha apelido, todo mundo não tinha, galo.
4: Lá na rua do carro, Papa Capim com Gileto, que é o. Tem um filho de lá chamado Duda, que pra botar apelido só tem ele.
2: Ó, oh, tá vendo?
4: Ele bota apelido de todo mundo. Ele vê uma pessoa e bota um apelido.
2: Foi, ó, Cláudio, fica dizendo não. Foi. É, aí me disse, ó, Cláudio, você fica tirando onda, não, que feio é só tu. Por isso chama todo filho de besta-feira. Ela dizendo, não foi?
4: Mas gente, feio é só tu e ele é a cara dele.
2: É, mesma coisa.
7: 30 anos.

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0: Mas uma pegadinha não para. Aqui à direita é o seguinte, eu vou ligar agora. Vou ligar lá pra Roselândia. A história é dizer que o apelido dela é Carrego. Eu vou dizer assim que ela está organizando um protesto pra contar. Assim, por conta do alto preço do sal e da farinha. Tem gente tão miserável que quando você pega pra doar um alimento com a causa assim do pessoal, leva sal. Ah, um cururu.
1: Alô?
0: Alô, Roselândia?
1: É.
0: Dona Roselândia, a gente é aqui do sindicato. E a gente tá ligando porque soube que a senhora tá revoltada com o aumento do preço da farinha e do sal, é verdade?
1: Aumento dos preços?
0: Sim, diz que a senhora tá muito revoltada com isso.
1: Não, realmente, meu filho, eu engano.
0: Sim, mas a senhora tá com ódio mesmo com o preço da farinha e do sal?
1: Não, porque o sal tá o preço normal. A farinha também. O que realmente... Mas não fiz reclamação, que realmente nós achamos um pouco mais caro, então foi o gás.
0: O gás, né?
1: Mas realmente ninguém reclamou nada, eu não reclamei nada. E então a energia, mas sobre preço das coisas assim, não.
0: Mas a senhora não ficou esculambando todo mundo dentro do mercadinho por causa do valor do sal e da farinha, não?
1: Não, isso não existe. É um preço normal, tá bom, tá razoável, tá um preço bom.
0: Oh, se a senhora quiser reivindicar, entrar com ação, a senhora pode dizer, tá entendendo?
1: Não. Não tenho nada contra, isso não.
0: Oh, se a senhora quiser organizar algum protesto aí na sua rua, que disseram que a senhora ia fazer isso, né?
1: Não. Sobre isso, realmente não foi reclamado, não falei isso nada. Nem nunca acontece, nunca aconteceu realmente aqui na nossa rua, não.
0: Eu posso acreditar que a senhora está falando a verdade, né?
1: Não, eu estou falando a verdade. Agora, se fez alguma pessoa reclamação, envolveu o meu nome e pegou o número do meu telefone, é outra coisa. Agora, só que isso não existe.
0: Dona Rosalanda, a gente só ligou aqui do sindicato porque ficou muito preocupado, porque disseram que a senhora já estava com cartaz, tinha fechado a rua e tocado fogo em pneu e tudo.
1: Não, isso não existe. Negativo.
0: Mas Dona Roselândia tá falando comigo, né?
1: Aham.
0: Ah, foi um que botou uma faixa no supermercado escrito eu sou Carrego, né?
1: Foi o da sua mãe.
0: Carrego? Aí é carregado.
2: Botou uma faixa.
3: Ai, mamãe, ela tá mentindo, não gostei não. Olha,
2: ela botou
3: porque
2: uma
3: porque pra botar
2: faixa.
3: Na mamãe uma faixa não dá não, tem que ser mais 10.
2: Botou uma faixa de seu Carrego.
0: Eu não vou ter de novo não, vou ter. Roselândia Carrego, pegou a peixe no Carrego?
4: Cuidado.
2: Será, hein?
0: É carregado.
2: Homem.
5: Alô?
0: Ei, o que tá acontecendo, hein?
5: Ah, vem cá, não tem o que fazer, não, é?
0: Tô fazendo, não tô ligando.
5: Procura um jeito pra ficar montado em cima de tudo, tá ligando, é isso.
6: Oi.
0: Cadê a Dona Roselândia?
6: Quem é?
0: Eu queria falar com ela.
6: Você quer o quê? Diga o que é que você quer.
0: Ela não é Carrego, né?
6: Tem o que fazer, não, é?
0: Ela é muito carregada, né?
6: A p*** que lhe pariu.
0: Cabe quantos carregos de pilha atrás dela?
6: E é, seu filho da p***. Vai procurar o que fazer, vá.
0: Vai chamar Carrego, vá.
6: Vai procurar o que fazer, uma do jumento, ou você botar no c... fila da p***.
0: Deixa de ser mais educada, viu?
6: E é, até vai procurar um jumento que ele é mais educado pra lhe dar um coice, seu fila da p***.
0: Ah, mãe, eu nunca fui tão maltratado.
6: E é, e você quer o quê? Que você fica perturbando aqui. Eu já acionei a polícia e já tá rastreando, seu fila da p***. Viu, seu merda?
0: Ah.
6: A polícia tá aqui rastreando vocês, seu safado. Fica passando troca pra casa dos outros aí, fila da p***.
0: Tu é o que de carrega, filha? Porque tu é carregada também.
6: Vai se f***, seu viado. Que não tem mais o que fazer, seu fila da p***. Põe uma f*** na boca e no c***. Vai se f***.
0: Eu carrego muito.
7: Terminando mais um programa, obrigado pela sua audiência, continua no canal do YouTube, você vai também no Instagram, acompanha a gente em todas as plataformas, Moção ao vivo!
8: Uhul.
7: Obrigado pela sua audiência, fiquem com Deus, até amanhã, se Deus quiser, é um K, é um B, é um Osso, acabou-se!
8: Uhum.

A Hora do Ângelus. O anjo do Senhor anunciou a Maria, e ela concebeu do Espírito Santo. Ave Maria, cheia de graça, o Senhor é convosco. Bendita sois vós entre as mulheres, e bendito é o fruto do vosso ventre, Jesus. Santa Maria, Mãe de Deus, rogai por nós, pecadores, agora e na hora de nossa morte. Amém. Eis aqui a serva do Senhor, faça-se em mim segundo a vossa palavra. Ave Maria, cheia de graça, o Senhor é convosco. Bendita sois vós entre as mulheres, e bendito é o fruto do vosso ventre, Jesus. Santa Maria, Mãe de Deus, rogai por nós, pecadores, agora e na hora de nossa morte. Amém. E o Verbo divino se fez carne e habitou entre nós. Ave Maria, cheia de graça, o Senhor é convosco. Bendita sois vós entre as mulheres, e bendito é o fruto do vosso ventre, Jesus. Santa Maria, Mãe de Deus, rogai por nós, pecadores, agora e na hora de nossa morte. Amém. Rogai por nós, Santa Mãe de Deus, para que sejamos dignos das promessas de Cristo. Oremos. Infundi, Senhor, como vos pedimos, a vossa graça em nossas almas, para que nós, que pela anunciação do anjo, vimos ao conhecimento da encarnação de Jesus Cristo, vosso Filho, por sua paixão e morte, sejamos conduzidos à glória da ressurreição, pelo mesmo Cristo, Senhor nosso. Amém.

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0: Agora o maior desfile de notícias do Rádio Esportivo de Pernambuco e de todo o Brasil, aqui no Bola Rolando. E tem bola rolando para o esporte. Alô, alô, Alex Santos.
1: Alô, alô, Edinaldo Santos. Boa noite para você, boa noite para todo mundo que está ligado aqui no Bola Rolando. Um abraço especial para a torcida rubro-negra. Nós já estamos falando ao vivo aqui da Ilha do Retiro, mais precisamente aqui na sala de imprensa rubro-negra, para acompanharmos justamente essa pré-jornada do esporte antes da bola rolar, 9:30 PM, contra a equipe da Ponte Preta. Jogo importante para o esporte por vários motivos, né, Leão, que precisa voltar a vencer, porque está vindo de duas derrotas seguidas fora de casa. Inclusive, já sabemos, já falamos todo o enredo do que significaram essas derrotas, demissão do técnico Gilmar do Pozo. Ontem o Mariano Souza foi apresentado de forma oficial e anunciou hoje é que o Mariano vai comandar a equipe, sim, aqui na área técnica. Inclusive, já teve o nome publicado no boletim informativo diário da CBF, né? Tanto ele quanto o auxiliar técnico, inclusive o volante, o Fernando Sobral, também teve o nome publicado no BID. O Sport que hoje, viu, Ed, deve vir com novidades na formação do time. Algumas mudanças devem acontecer, principalmente no meio de campo. Como eu disse, precisa voltar a vencer, porque está na tabela de classificação na 10ª posição, com 38 pontos. Só que aí, aquela turma que está passando, está pontuando e ele ficando para trás. Então, para não perder de vista o G6, ele precisa voltar a vencer, inclusive a Ponte Preta, a pior equipe da Série B. Só para se ter ideia, viu, Edinaldo? Você sabe há quantos jogos seguidos que a Ponte Preta não vence?
0: Diga aí.
1: 20 jogos seguidos que está sem vencer.
0: Que coisa, né? Quem era a Ponte Preta, hein? Quem era a Ponte Preta? Chegou a esse momento aí de reflexo, evidentemente, da situação que atravessa o clube, né? O clube está atrasado há muito tempo com seus atletas. O ano passado foi um horror, muito embora os jogadores seguraram a barra o tempo todo, né? Conseguiram ficar até o fim da competição, lutaram pela chegada da Ponte Preta na Série B. Agora cai tudo de novo, né, amigo? Com essa campanha aí, não tem como escapar mais. Eu acredito que não.
1: É, e o que chama a atenção, né, é que o técnico da Ponte Preta, o experiente Gilson Kleina, todo mundo conhece, ele tem dor de cabeça para montar a equipe, vai ter que contar com jogadores da base, né, para poder entrar em campo hoje. Aí tá chegando aqui a informação. A última vitória da Ponte Preta foi no dia 24 de abril contra o América Mineiro. Foi aí o jogo do pior contra o menos pior naquela oportunidade. Lanterna contra o vice-lanterna.
0: Você falou pronto, em 20 lá pra jogos cá, sem vencer, foi?
1: 20 jogos sem vencer.
0: É muita coisa.
1: É o maior jejum da história da equipe na Série B, viu?
0: É, não tenho conhecimento de algum outro clube que passou tanto tempo sem ganhar uma partida.
1: Na verdade, não é só da Ponte Preta, não. Ele é o maior da história de toda a Série B.
0: Uhum. É um retrospecto lamentável, né? Lamentável de um clube de tanta tradição. Agora, por favor, Esporte Clube do Recife, não ressuscite mais um defunto, pelo amor de Deus. Não faça o que o Náutico fez ontem com o vice-lanterna. Então não faça hoje com o Lanterna. Entendeste, o Alex Santos?
1: E com certeza todo mundo está ouvindo você também, viu, Ed? Porque realmente essa linha de raciocínio, esse discurso aí, é o que a torcida do Sport está tentando aqui acreditar nessa diretoria e também na comissão técnica, com o novo comando aí do Mariano Souza. Está chegando aqui a informação, o diretor da comissão do Sport, o Diego, para a gente aqui a parcial. 13.895 ingressos foram vendidos de forma antecipada.
0: Bom público, né?
1: É, deve dar um pouco mais que isso, deve, né? Tem um efeito Sosso também, né?
0: É verdade, a chegada do novo treinador bem avaliado pelo torcedor depois da primeira passagem. Deve passar de 15, ô Alice?
1: Eu acredito que sim, viu, Edinaldo? Deve passar de 15. Eu apostaria justamente essa quantidade, né? 15 mil torcedores na noite de hoje. O jogo é 9:30 PM, né? É um pouco tarde, mas com certeza a torcida vai dar esse crédito, principalmente ao argentino Mariano Souza, já que a torcida pediu para que fosse ele. Essa missão dura, difícil aí, para chegar justamente nessa reta final, faltando 12 jogos. Olha, que tá passando aqui perto da gente é um dos contratados do Sport, o Kevin Andrade. tá, o venezuelano. Acabou de passar aqui por a gente, já que eu tô dando informações de contratações. Neto Pessoa já tá aqui em Recife, agora o Kervin Andrade passou aqui perto da gente, também o lateral esquerdo, Rai Lopes, também já está aqui em Recife, e com essas três últimas contratações, aí do Fernando Sobral, que nós trouxemos durante toda a semana, a diretoria do esporte pretende parar, né? Também não há mais tempo, né, Ed? Amanhã se encerra aí a janela de transferências
0: É verdade. Interessante, né, rapaz? O técnico Mário Sosso chegou num dia, no outro já põe a mão na massa, né, amigo? Já vai encarar aí o time da Ponte Preta.

0: está realmente empolgado, ele está querendo realmente mostrar trabalho, porque o cara chegou ontem, já assume o time hoje. Normalmente o treinador fica ali sentado nas cadeiras, acompanhando, depois vai ter uma conversa com o auxiliar técnico, que é o Suede, mas de qualquer forma ele vai pegar muita informação do assistente técnico, né, Wallace?
1: Com certeza, o Suede vai ter, na verdade, um papel fundamental e importante nessa passagem de informações para o Mariano Sousa. Só para você ter uma ideia, passaram aqui para a gente uma provável escalação da equipe do Sport e você já vai notar mudanças na equipe, principalmente no meio de campo. Olha só, o provável time do Sport: Thiago Couto, Marcelo Aju ou Augusto Pulse. Vai ficar aquela dúvida na ala direita, apesar de eu acreditar que vai o Pulse na ala direita. A dupla de zaga deve ser formada pelo Marcelo Benevenuto, Kaique Almeida.
0: Marcelo Aju é lateral?
1: Ele vai jogar como lateral. Ele desenvolveu essa função no jogo contra o Ceará. O técnico Gilmar Dalpozo acabou colocando ele como lateral direito.
0: Não, mas não é um especialista, né, da posição. Especialista não é o Augusto Pulse, né?
1: Por isso que eu acredito muito que o Augusto Pulse é que vai para o jogo.
0: Ah. Marcelo Aju vai para a zaga ou vai ficar com o Marcelo Benevenuto e o Kaique?
1: Não. Se o Augusto Pulse for na ala direita, a dupla de zaga vai ser Marcelo Aju e Kaique Almeida. O Benevenuto vai como opção no banco de reservas.
0: Ah, ok. E o lateral esquerdo só tem o Edson Lucas.
1: Né? Só tem ele agora com a chegada do Ray Lopes, né? Mas aí só vai ficar para as próximas rodadas. Mas hoje, o Edson Lucas. No meio de campo, Ed, olha só, já temos algumas mudanças. O Zé Gabriel deve sair do time. O Fernando Sobral deve começar como titular. Tem uma outra dúvida também: William Oliveira ou Biel Fonseca? Preferência para esse momento do Biel Fonseca aparecer como titular no jogo. E Juan Alano fechando os três jogadores ali no meio. Então, Fernando Sobral, Biel Fonseca e Juan Alano. Falou-se até que o Patrick de Paula poderia começar esse jogo como titular. Ele que vem evoluindo bastante, mas deve ficar como opção no banco de reservas. E no ataque, aquele ataque que jogou nas últimas partidas: Diego Hernandes, o Pedro Perotti e o Christian Barleta.
0: Rapaz, o meio de campo já entra de cara com o Fernando Sobral, né? Vai ser a estreia dele?
1: A estreia dele, com a camisa do Sport. Dele.
0: Agora, Biel Fonseca ou William Oliveira? Será que já dá para tirar o William Oliveira? Eu acho ele um jogador que é importante aí no meio de campo. Ele não tem realmente apresentado grande futebol como se esperava, mas para essa posição, Biel Fonseca, não sei. Eu ficaria ainda com o William Oliveira. Se continuar mal, bota o Biel depois. Mas para começar o jogo, eu botaria o William Oliveira, viu, Alex?
1: Você não queria mexer na estrutura do time, né? Apesar que o William Oliveira é nas duas.
0: Fernando, você já tem a entrada do Fernando Sobral. O Juan Alano permanece no time, mas precisa voltar a jogar bem, né? Ele sumiu no jogo anterior, tá lembrado ou não?
1: Lembro, sim.
0: E aí o ataque tem que ser esse mesmo.
1: Na verdade, não só ele, né? Como quase todo o time contra o Ceará, né?
0: É verdade. A gente não pode só centralizar os problemas do Sport naquele jogo em cima do Juan Alano. É que a diferença do que ele jogou na partida anterior para a outra foi tão grande que a gente termina visualizando muito o Juan Alano. Até por jogar numa posição que se exige muito do jogador, que é a criatividade, né? Criar situações ofensivas no time. Ele vai ter essa responsabilidade sempre nessa posição em que ele está. Não é isso aí?
1: Exatamente. Concordo com você e assino embaixo, viu? Estava aqui observando as movimentações. Está tendo alguma movimentação aqui na sala de imprensa? Nós estamos falando do lado de fora, porque alguns jogadores estão gravando aqui algumas mensagens para a torcida rubro-negra, então a gente não está tendo acesso. Por isso que passou agora há pouco aqui o Kevin Andrade, então já passando também o Ray Lopes. Então a gente vai ficar aqui acompanhando essa movimentação por aqui, viu, Ed? Faltando muitas horas ainda, acho que 3 horas ainda antes da bola rolar, então está tudo tranquilo por aqui.
0: O que é que vamos ouvir agora?
1: Vamos falar com ele, né? O Mariano Sousa, o cara que vai salvar o Sport em 12 jogos, levando o Sport para a primeira divisão do Campeonato Brasileiro. Ele falando justamente como vai fazer isso, porque precisa render o que não foi apresentado até agora.
2: Também tenho que demonstrar minha virtude de adaptação que precisa e é o presente do esporte e que resposta eu como treinador posso construir, principalmente com jogadores e com todo funcionário. E aqui, cara, é um tempo para questionar, para gerar sinergia e para que eu como treinador fique o mais lúcido, assertivo, para selecionar os melhores jogadores, fazer melhores interações e volto sobre a mesma ideia que a mim me mobiliza muito, que é representar um time que historicamente jogou na frente. Bem, eu domino isso, eu sinto isso, sim, de forma genuína. Então, eu acho que temos que ter essa virtude que você fala, interpretar que tempo, não é um tempo fundacional, é um tempo de intervenção imediata.
3: Pronto, tá aí o técnico Mariano Sosso. Você percebeu a sinergia que ele falou, né, Ed?
0: Sinergia.
3: Tá mandando bem no português, né?
0: A sinergia, né, ele quis dizer. Aí terminou isso, saindo sinergia. Mas ele está se esforçando bem, rapaz. Ele já melhorou muito o português dele. E a gente deve até parabenizar essas pessoas que lutam para falar a língua do país onde ele está, como fez já diversas vezes o próprio treinador da seleção brasileira, o Ancelotti, né? Fez um esforço grande e fala também português com uma certa dificuldade, mas vai valorizando a língua do país em que ele se encontra. Ok, Wallace?
3: Deixa eu passar rapidinho a arbitragem de jogo, viu, Ed?
0: Ok.
3: É o trio do Ceará, Raimundo Rodrigues de Oliveira Júnior, auxiliado pelo Renan Anguiar da Costa, e Anderson da Silva Rodrigues. Só o VAR, que é do Maranhão, o Adriano Barros Carneiro. Tá falado, Ed?
0: Tá falado. Um abraço, Wallace. Você acabou de acompanhar aqui no Bola Rolando apenas o comecinho da noite rubro-negra, porque a bola vai rolar daqui a pouco na Ilha do Retiro. Sport e Ponte Preta, 18:26.
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6: Confirmando 18h34 da capital pernambucana, tem bola rolando para o Náutico. Alô, alô, Raldinei Alves.
7: Alô, Edinaldo, boa noite para você, para todo mundo que está nos acompanhando aqui na Rádio Jornal. O Náutico segue o trabalho de preparação, né? Começou, na verdade, o trabalho de preparação para o jogo contra o Operário, porque ontem fez um vexame na Série B do Brasileiro, perdeu por 2-1 para o América, em um jogo que, por incrível que pareça, o América, vice-lanterna, dominou todo o primeiro tempo. Só deu América, estivemos juntos na transmissão, o América pressionou bastante, abriu o placar logo aos 16 minutos, depois ampliou o placar 10 minutos depois do primeiro gol, fez 2-0, o Náutico teve vários problemas, né? Teve erro de Arnaldo, teve erro grave de Betão, Betão inclusive foi substituído ainda no primeiro tempo.
6: 28 minutos.
7: Pois é, saiu para dar lugar a Rian, que também não entrou bem, entrou muito mal. E o Náutico tentou ensaiar alguma reação no segundo tempo, mas não teve reação nenhuma. Aos 43 minutos, conseguiu fazer um gol com o Júnior Todinho, diminuiu o placar, e para quem pensou que esse gol iria gerar uma pressão para o Náutico, aquele abafa no final do jogo, nada disso. O Náutico continuou sem conseguir fazer perigo para o América e perdeu por 2-1 o jogo, um resultado extremamente justo. Essa derrota do Náutico contra o América.
6: Sobre o primeiro tempo, que você falou muito bem aí, a gente poderia ter tido um placar de 3-0, de 4-0 e até 5-0. Não estou exagerando, gente. Se não é o Muriel, o Náutico teria tomado muito mais gols na etapa inicial. O Náutico simplesmente agonizou dentro de campo no primeiro tempo. Ninguém jogou absolutamente nada, à exceção do Muriel. Não funcionou nada, nem a individualidade dos jogadores, nem o conjunto, senso coletivo zero, espaço demais para o time do América jogar, chegar na área com facilidade. O Náutico simplesmente dormia dentro de campo. Eu até brinquei ao longo da transmissão, mas uma brincadeira séria, dizendo que o Náutico parecia ter tomado uma dose escalada de sonífero, porque o time ficou dormindo no primeiro tempo todinho, e o América foi o dono da bola e do jogo. No segundo tempo, a gente esperava as mudanças, mas eu desconfiava, porque o Hélio gosta muito de entrar no segundo tempo, só mudar no transcorrer do jogo. Mas ontem não tinha como, né? Então ele fez aquelas modificações, tirou 3, depois botou mais 3, tirou o Derek, que não fez absolutamente nada no jogo, Cauã não fez absolutamente nada no jogo. Qual foi o outro também que ele tirou? O Jean Carlos. Não, o Cauã, Derek...
7: Saiu Samuel.
6: E Samuel.
7: Samuel saiu para a entrada de Luiz Cláudio.
6: E
7: Arnaldo também, né?
6: Sim, teve Arnaldo que entrou, o Reginaldo, né?
7: Pois é.
6: Mudanças que não alteraram praticamente nada. E mais uma vez, viu, Raul, eu volto a falar. Eu tenho visto as raras oportunidades, é verdade, em que ele tem botado juntos o Derek e Cauã. E mais uma vez não deu certo, gente. Não dá pra botar esses dois caras juntos porque eles se atrapalham. Um fica sem função praticamente. Ou bota um ou bota outro, né? Eu sei que ele já disse que vai morrer abraçado com o Derek. Mas o Cauã não pode estar jogando junto. Não quer botar o Cauã, não? Bota o cara no banco. Eu botaria Cauã de frente, não botaria Derek, não. Botaria Cauã de frente porque ele, na posição dele, ele rende. Se bem que ontem ninguém, absolutamente ninguém, jogou, à exceção do jogador Muriel. E no segundo tempo, o Náutico voltou com o mesmo problema. A única diferença que teve foi mais posse de bola, né?
7: Pois é, mas...
6: Mas por que posse de bola? Pra que posse de bola sem objetividade?
7: Não, não teve efetividade, né? Você não vê que o goleiro do América não fez defesas
6: difíceis. O gol do Náutico, Raldir, foi exatamente o segundo ataque do Náutico em todo o segundo tempo.
7: E veja, aos 43 da
6: 43 minutos, finalzinho de jogo, o América só administrando, o América diminuiu muito o ritmo do primeiro tempo, ficou administrando os 2-0. O Náutico fez um gol, mas não teve força nenhuma para conseguir um empate e muito menos a virada. Foi realmente uma noite infeliz de futebol trôpego, né? De futebol muito fraco do Clube Náutico Caparibe.
7: Olha, o Hélio dos Anjos tinha alertado, a gente repercutiu isso aqui durante a semana, para o ímpeto ofensivo do América nos inícios dos jogos, né?
6: É, Paulo, o ímpeto ofensivo de um time que não ganha quase nada no campeonato.
7: E de fato foi o que aconteceu ontem, né? O Náutico sofreu com isso.
6: É, mas
7: o Náutico não conseguiu parar.
6: Mas na minha opinião, em função da fragilidade do Náutico ontem, né? Permitiu que o América fizesse aquilo. O América entrou em campo e disse, com essa facilidade toda, então vamos pra frente. Foi pra frente e deu resultado. O Náutico não reagiu.
7: Perdeu mais um jogo, colocou pra trás aquela sequência que durava 8 jogos sem derrotas.
6: Uhum.
7: E a situação na tabela não ficou complicada, até pelos resultados dos times que estão atrás. O Náutico ainda é o 11º, tem 37 pontos, ainda segue com 8 pontos de vantagem em relação à zona de rebaixamento. Agora, o que chamou a atenção foi a entrevista coletiva depois do jogo.
6: Também.
7: O tom do Hélio dos Anjos não agradou muita gente. É, em um determinado momento da entrevista, ele chega a falar até num tom um pouco de desleixo, né? De que a meta é fazer os 45 pontos e vida que segue feliz.
6: Ele estava numa situação que os torcedores devem ter sentido isso. Todo mundo sentiu. Primeiro por admitir que o time não jogou nada, coisa rara de acontecer. Falou que o time não teve personalidade, realmente não teve. Mas ele está ali para corrigir esses problemas. Isso ele não fala. Olha, o meu time jogou mal, mas eu tentei fazer isso, tentei fazer aquilo. Ele não fala. Porque o que ele tentou fazer não deu certo, foi uma noite realmente infeliz para o Clube Náutico Capibaribe. E outra coisa, gente, ele simplesmente jogou a toalha nessa questão de uma esperança, mesmo que fosse muito difícil, uma esperança de conseguir o acesso. Ele disse, olha, do jeito que está, não vai dar, vida que segue. Vida que segue, né?
7: É, vamos ouvir?
6: Vamos ouvir.
7: O Hélio dos Anjos?
8: Olha, no primeiro tempo não funcionou nada, né? Funcionou nada, nada. Um time sem personalidade, um time sem encaixe, um time sem a intensidade que nós costumamos jogar. Um time que pecou muito na saída de bola. Oferecemos uma condição de jogo especial para o América do nosso lado esquerdo, da defesa. E a consequência disso foi muito grande. Eu fiz até um comentário com eles que nós tivemos um jogo assim contra a Ponte Preta também. Horrível. E eu falei para eles que se nós tivéssemos esse jogo contra o América, contra a Ponte, nós conseguimos equilibrar o jogo, saímos com empate. Mas quanto ao América, eu falei pra eles, pelo que eu tô vendo do time do América, principalmente nos momentos iniciais, o América é um time que tem colocado no recorte de 30 minutos primeiro tempo. Em todos os jogos o América tem tido uma concepção de jogo muito, muito forte, e ele desmonora quando ele toma o gol. E isso é da fase, isso é do momento, mas ele tem uma proposta de jogo. E nós pecamos muito, nós não fomos o que nós somos, nós não retemos bola na frente, nós não conseguimos dar sequência nas jogadas na frente. Então isso acarreta o quê? Acarreta a instabilidade. Eu não gostei individualmente de vários jogadores, né? O primeiro que eu não gostei, o Fifo, que fazia a substituição, porque realmente não é o jogo dele, ele não estava no dia feliz. E a sequência, nós fizemos as mexidas no segundo tempo, no intervalo, para você dar um ímpeto maior na equipe. Aconteceu, mas aconteceu também muito em função de que num momento como esse que o América atravessa, a partir do momento que você faz gols, você também fica preocupado em oferecer campo para o adversário, você tem um certo temor. Então não foi somente com qualidade nossa, não. Acho que o América, pelo momento dele também, proporcionou um pouquinho, isso é normal, eu vejo como normal. E o América, naquilo que eu falei para eles, os primeiros 30 minutos de jogo do América é muito bom. É muito bom, nós fizemos observações, né? E pecamos nisso, né? Mais do que nunca a gente lamenta, porque os resultados de quem está lá embaixo, e nós temos que ser muito realistas, né? O América foi a única equipe que venceu e nos venceu. Todas as outras equipes que estão lá embaixo estão tendo problema na rodada. E mais rápido a gente fica, mais longe a gente ficar desse gol, mais estabilizado a gente fica, até mesmo para brigar entre os seis. Mas com um resultado desse aqui, você passa, que você tem que fazer a manutenção do time na série. Deus quis, e vida que segue feliz.
7: É isso aí. Hélio dos Anjos falando sobre esse jogo do Náutico, o resultado, e que o jogo ontem mostrou que o Náutico tem que fazer a manutenção dentro da Série B do Brasileiro. Olha, Adinaldo, deixando o jogo para trás, vamos repercutir o que a gente começou a conversar ontem, né?
6: Isso.
7: A Justiça Federal, até explicando para quem está nos ouvindo, agora a gente apurou com mais calma e vai trazer as informações detalhadas. A Justiça Federal vendeu um imóvel do Náutico, que é a sede que fica o Remo, na Rua da Aurora.
6: Tradicional sede do Remo na Rua da Aurora.
7: Exatamente, para pagar dívidas que o clube tem com a União, que é a Fazenda Nacional. O Náutico tentou cancelar a venda depois que ela já tinha acontecido, mas o juiz negou o pedido e manteve a venda confirmada. Isso é muito grave e a gente procurou o Náutico para um posicionamento, porque é um patrimônio do clube. O Náutico enviou uma nota dizendo que o caso está sendo acompanhado de perto pelo departamento jurídico e pelo corpo de advogados terceirizados. O clube está adotando todas as medidas cabíveis e os recursos também cabíveis para reverter a decisão e preservar o seu patrimônio. Então agora, é mais um problema para o Náutico.
6: Me permita, Raulinho,
7: claro.
6: Essa nota do Náutico é brincadeira, né? Porque não diz absolutamente nada, simplesmente protocolar. Não diz o que é que vai fazer, por que aconteceu, não diz absolutamente nada essa nota do Náutico. E outra coisa, já tem convocação de reunião no Conselho Deliberativo, né? Já uma convocação feita, convocação de reunião extraordinária para tratar desse assunto, que o Náutico está perdendo o seu patrimônio, né? Pelo que está aí exposto, perdendo o seu patrimônio. O Náutico está recorrendo, ou vai recorrer ainda, não sei, mas nesse momento o Náutico perdeu o seu patrimônio, arrematado ontem, como a gente falou aqui no Bola Rolando de ontem. Então tem reunião ordinária do Conselho Deliberativo a ser realizada de forma presencial no Salão Nobre do Clube. Está programada para segunda-feira, dia 14, às 19 horas. Segunda-feira, dia 14, às 19 horas. E rapidamente, que a gente está correndo com o tempo, o Náutico achou de cortar hoje o bichozinho que o Cook recebia por vitória, né? Um valor de R$400. O Náutico achou de cortar isso de um ídolo marcante na história do futebol do Clube Náutico Capibaribe, como que está numa situação difícil, né? Ainda muito doente, com o AVC que sofreu, está em recuperação, não está indo trabalhar por causa dessa situação. Aí o que é que acontece? Os amantes do Náutico, conselheiros inclusive, mostraram inclusive os comprovantes de pagamento, terminaram pagando os R$400 do jogador Cook. Mais uma pisada de bola da diretoria do Náutico.
7: Que coisa, né? Outra que repercutiu muito mal. Mas é isso, Náutico amanhã vai se reapresentar no CT Wilson Campos e bola pra frente visando o Operário nos Aflitos.
6: Valeu, Haldinei.
7: Valeu.
6: Ok, você acaba de acompanhar a quinta-feira, Albirrubra, são 18h46.
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2: Reginaldo Santos, boa noite para você, amigo. Boa noite para amiga e para o amigo ligados aqui no Bola Rolando. E hoje, às 19 horas, tem importante reunião extraordinária do Conselho Deliberativo Coral para ratificação dos novos investidores da Cobra Coral Participações S.A. Estarão sendo apresentados pelo presidente Bruno Rodrigues e também o presidente Vitor Pessoa de Melo, os investidores Tairo Arruda, proprietário da Matix Capital, ex-CEO do Botafogo, e futuro CEO do Santa Cruz, Danilo Caixero, fundador da Matix Capital, ao lado de Tyro, e ex-CEO do Botafogo. Um investidor estará presente: Paraj Taile, investidor indiano convidado para participar do fundo de investimentos. Shiv Taile, primo de Paraj, é um dos proprietários do Portland Trail Blazers, que é um time da NBA do basquete, este que estará à frente de investimentos com aporte de 1 bilhão. Ele também vai ser investidor da SAF Coral, da SAF do Tricolor do Arruda. Quem fala é o presidente do Conselho Deliberativo do Santa Cruz, Vitor Pessoa de Melo.
3: Um abraço, amigo Boris, e a todos os ouvintes da Rádio Jornal, em especial a imensa torcida do Santa Cruz. Teremos nesta noite, a partir das 19 horas, a reunião extraordinária do Conselho Deliberativo para tratar do repasse das ações da Cobra Coral Participações, com a presença dos novos investidores, sendo apresentados, inclusive, pelo presidente do Executivo, Bruno Rodrigues. Convidamos os conselheiros para este momento tão importante, momento de análise do sexto aditamento para implementação da SAF. Lembrando que a proposta foi votada por sócios e conselheiros e agora se trabalha para a ratificação de algumas mudanças para que os mesmos ritos sejam conduzidos.
2: Aí a palavra do presidente Vitor Pessoa de Melo. Vamos trazer amanhã novas informações. Sobre campo e bola, jogadores já estão viajando para o Paraná e a lamentar a ausência do ponta-direita Ronald. Renato deve ser o provável substituto, Ed.
4: Valeu, Boris.
2: Valeu, querido.
4: Aí o Tricolor do Arruda, terminamos o Bola Rolando às 8 da noite, depois da Voz do Brasil, tem a grande jornada esportiva do Screte para Esporte.

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2: Olá, boa noite.
1: Boa noite para você que nos acompanha em todo o país.
2: Quinta-feira, 10 de setembro de 2026.
1: Vamos aos destaques do dia.
2: Fim da taxa das blusinhas.
1: Sancionada a lei que acaba com a cobrança do imposto de 20% sobre compras de até 50 dólares. Luciana Colares de Holanda.
3: O fim da cobrança vale para o imposto federal. As compras internacionais continuam sujeitas ao ICMS, com alíquotas definidas pelos estados e Distrito Federal.
2: Nunca é tarde para aprender.
1: Cadastro da Educação de Jovens e Adultos orienta quem quer voltar a estudar. Luana Karen.
4: A plataforma é um auxílio para o aluno encontrar a oportunidade de matrícula mais adequada à sua realidade.
2: Segurança na hora das compras.
1: Do brinquedo ao eletrodoméstico, verifique o selo de conformidade do Inmetro que garante a segurança do produto.
2: Capacetes, cilindros de gás natural e extintores de incêndio contam ainda com selo digital. Explica Márcio Oliveira, presidente do Instituto.
5: Ele vai pegar a câmera, fazer a foto no QR Code e imediatamente vai ser direcionado para a nossa atendente virtual. Ato contínuo, ela vai dizer selo falso ou vai dizer produto aprovado.
1: Hoje, na apresentação da Voz do Brasil, Luciano Seixas e Mariana Jungmann.
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1: A chamada taxa das blusinhas agora foi zerada de forma definitiva.
2: O imposto de 20% era aplicado sobre importação de compras de até 50 dólares, ou seja, R$250.
1: E agora serão aplicadas apenas taxas estaduais, o que reduz o custo desses itens.
3: O texto aprovado pelo Congresso Nacional e sancionado nesta quinta-feira acaba com um imposto de 20% sobre compras internacionais de até 50 dólares, a chamada taxa das blusinhas. A cobrança já estava suspensa desde maio com a edição da medida provisória. Agora, com a sanção, se torna definitiva. O ministro da Fazenda, Dario Durigan, explica como funciona hoje o acompanhamento dessas mercadorias que vêm para o Brasil.
6: O desembaraço, ele é expresso. A gente recebe a informação do que vem das empresas desde antes de sair do porto de origem. Todas as empresas sentaram conosco e disseram, não, nós vamos padronizar a caixa. Então a gente sabe o que está dentro, de que empresa que vem, que está cumprindo com regra de proteção criança e adolescente.
3: O fim da cobrança vale apenas para o imposto federal. As compras internacionais continuam sujeitas ao Imposto sobre Circulação de Mercadorias e Serviços, o ICMS, com alíquotas definidas pelos estados e pelo Distrito Federal. Serão realizadas avaliações periódicas dos impactos econômicos da lei e, caso sejam identificadas consequências, medidas poderão ser adotadas. A lei também zera impostos de importação de medicamentos destinados a doenças raras e negligenciadas sem similar nacional. Reportagem Luciana Colares de Holanda.
2: Os vales do programa Gás do Povo referentes ao mês de setembro já estão disponíveis. O prazo começou hoje.
1: A informação é do Ministério do Desenvolvimento e Assistência Social, Família e Combate à Fome.
7: A frequência de recebimento do vale varia de acordo com a quantidade de pessoas que compõem a família. Por isso, a orientação é consultar os canais oficiais e verificar se há um vale disponível e até quando ele pode ser usado. Os canais oficiais são o aplicativo Meu Social, o portal Cidadão Caixa, o Disque Social 121 com ligação gratuita e o site gasdopovo.mds.gov.br. Repetindo, gasdopovo.mds.gov.br. Por estes canais, também é possível localizar as revendas credenciadas ao programa. A Secretaria Nacional de Integração e Articulação de Plataformas Sociais Eletrônicas do MDS, Ana Lúcia Alonso, fala sobre a quantidade de vales disponíveis para cada tamanho de família.
8: O período é definido pela quantidade de pessoas na família. Famílias com mais de 4 pessoas, a cada 2 meses tem um novo vale. Família de 2 ou 3 pessoas, a cada 3 meses. E todo dia 10 tem vale novo. Então é só ficar atento com a data fim e receber a nova recarga do gás, garantindo assim a alimentação do dia a dia e a qualidade de vida, dignidade para as famílias brasileiras.
7: Os vales garantem a recarga do botijão de gás de cozinha de 13 quilos. Para fazer a recarga, a família deve levar o botijão vazio até a revenda credenciada. Para trocar o vale pela recarga, os beneficiários podem usar o cartão do Bolsa Família com chip, o cartão de débito da Caixa ou o CPF da pessoa responsável familiar. Neste caso do CPF, o responsável familiar vai receber um código enviado por SMS para o celular cadastrado na Caixa Econômica. O código recebido por SMS deve ser utilizado somente no momento da validação da recarga. O MDS orienta que o código não seja compartilhado por WhatsApp, telefone ou com outras pessoas. Acesse gov.br/mds e saiba quem pode ser beneficiário do Gás do Povo. Reportagem Érica Brás.
2: Nesta semana, comemora-se o Dia Mundial da Alfabetização, fase do ensino que é a base para o desenvolvimento de um indivíduo.
1: Ela garante o acesso a informações básicas e aos direitos fundamentais e abre portas para o futuro, mesmo quando ocorre depois da idade recomendada.
2: E é sobre a educação de jovens e adultos que vamos falar nessa reportagem, a partir da história de Nelma Maria, que nasceu no interior de Pernambuco.
1: Para que essa modalidade de ensino chegue a mais pessoas, foi criado um cadastro online, acessível a qualquer um que quer voltar ou começar a estudar.
4: Filha única, na infância, Nelma Maria não teve outra opção que não trabalhar para ajudar em casa. Uma fase da vida que ficou marcada na memória.
9: Eu nasci e me criei na roça, trabalhando. Com 7 anos, tomava conta de um monte de bicho. E dali não era para sair para lugar nenhum.
4: Foi na terceira idade, aos 65 anos, que Nelma conseguiu, enfim, sentar em uma sala de aula. Ela é aluna da Educação de Jovens e Adultos, no Centro de Ensino Médio 3 da Ceilândia, cidade que fica a cerca de 35 quilômetros do centro de Brasília.
9: Era o meu sonho estudar. E depois que eu vim para essa escola, pronto, foi a minha felicidade, foi a minha alegria. E quando eu entrei, eu não sabia de nada. Eu errava tudinho. Agora não, tá tudo mais fácil para mim. Prova de português, passei, ganhei. Na outra ganhei 7. Matemática, eu só errei 3. Eu fiquei tão feliz que eu saí daqui, eu estava flutuando.
4: A educação de jovens e adultos atende pessoas dos mais diferentes níveis de alfabetização. E é um direito garantido por lei. Como lembra a secretária de Educação Continuada, a alfabetização de jovens, diversidade e inclusão do Ministério da Educação, Zara Figueiredo.
10: Quando a gente tem, por exemplo, na Constituição, o artigo 205, dizendo que a educação é um dever do Estado e um direito do indivíduo, esse direito é para todos aqueles que estão na idade educacional, mas também aqueles que não tiveram acesso na idade considerada recomendada. Portanto, a EJA está dentro desse bojo constitucional.
4: Segundo o Censo Escolar de 2025, o país tinha mais de 2 milhões e 200 mil estudantes matriculados na EJA em quase 30 mil instituições de ensino. Fernando Lourenço, diretor do Centro de Ensino Médio 3 da Ceilândia, onde estuda a Nelma Maria, que conhecemos no início desta reportagem, explica que a escola se preparou para acolher as diferentes realidades dos alunos. Mais da metade das 64 turmas da instituição de ensino São turmas da educação de jovens e adultos.
11: São dois mundos diferentes. O ensino médio regular é uma coisa e a educação de jovens e adultos é outra. O público é diferente, os professores são diferentes, todo o planejamento é diferente.
4: Professora da instituição, Etienne Melina, afirma que aprende todos os dias com os alunos da EJA. Ela diz que para manter o aluno dentro de sala de aula, a motivação precisa ser constante.
12: É um trabalho diário, porque todos os dias para eles vem alguma coisa diferente que acontece na vida deles, uma situação ou uma promoção no trabalho que modifica toda a rotina deles. Então é sempre um trabalho diário de manter aquele aluno ali.
4: Para facilitar o acesso de pessoas que não tiveram a oportunidade de concluir a educação básica na idade regular, foi criado o Cadastro da Educação de Jovens e Adultos. A plataforma é um auxílio para o aluno encontrar a oportunidade de matrícula mais adequada à sua realidade. O endereço é cadeja.mec.gov.br. Reportagem Luana Karen.
2: Uma solução inovadora para um problema grave e bastante comum, o chamado pé diabético.
1: Cientistas da Universidade de Brasília uniram látex natural e luz de LED em uma tecnologia que acelera a cicatrização de feridas causadas pela doença.
2: Os curativos desenvolvidos pelos pesquisadores prometem reduzir o caminho da recuperação dos pacientes.
1: Saiba mais no quadro Ciência na Prática.
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14: Uma tecnologia desenvolvida no coração do Brasil promete transformar o tratamento de feridas crônicas. Uma combinação de látex e luz de LED acelera a cicatrização do chamado pé diabético.
15: Eu sou o professor Adson da Rocha, professor e pesquisador da Universidade de Brasília e coordenador adjunto do projeto RAFA, desenvolvido especialmente para auxiliar no tratamento de feridas associadas ao pé diabético. O projeto RAFA nasceu a partir da experiência e das pesquisas voltadas para o tratamento de feridas de difícil cicatrização. A ideia fundamental foi combinar dois elementos que já são reconhecidos por seu potencial de favorecer o processo de cicatrização. O primeiro é uma película produzida a partir do látex natural e o segundo é a luz vermelha emitida por LED. No projeto RAFA, esses dois elementos são utilizados de maneira combinada.
14: A pesquisa alia o poder regenerativo da borracha natural e a capacidade de recuperação de tecidos pela luz de LED. O projeto caminha para se tornar um tratamento disponível para toda a população.
15: E os resultados obtidos até agora foram bastante positivos. Nesses estudos, nós observamos uma melhora significativa no processo de cicatrização e uma redução de tempo necessário para a cura das feridas quando comparado ao tratamento convencional. Atualmente, a tecnologia passou já por testes clínicos, né? E ele foi licenciado para uma empresa. A expectativa é que, concluídas essas etapas regulatórias necessárias, essa tecnologia possa chegar à população e tornar-se mais uma alternativa para o tratamento das complicações do pé diabético.
14: Acompanhe a pesquisa na página da Universidade.

0: de Brasília. E esse foi o Ciência na Prática, com produção de Warby Calil e edição de Edinaldo Júnior. E nosso encontro com o Saber Científico volta na próxima semana. Até lá!
1: Só em 2025, a Polícia Rodoviária Federal registrou mais de 22.700 infrações por motoristas não estarem usando cadeirinha e equipamentos de retenção, como o Bebê Conforto.
2: O Bebê Conforto é um dos primeiros equipamentos onde a criança fica e é colocada após o nascimento. Por isso, deve oferecer segurança aos pequenos.
1: Na hora de comprar, é importante ficar de olho se o equipamento está dentro das regras e possui o selo do Inmetro, o Instituto Nacional de Metrologia, Qualidade e Tecnologia.
3: Na hora de comprar o Bebê Conforto, segurança deve vir antes do preço ou da aparência. Para escolher o modelo certo, pais e responsáveis precisam observar as características da criança e as orientações do fabricante. Um dos primeiros itens a conferir é o selo de identificação da conformidade do Inmetro. No Brasil, os dispositivos de retenção para crianças têm certificação obrigatória e precisam atender os requisitos técnicos definidos pelo Instituto. O chefe de divisão de regulamentação e qualidade regulatória do Inmetro, Hércules Souza, explica que o selo significa que o produto passou por todos os testes de segurança.
4: O selo do Inmetro, né? Ele é a evidência de que, de fato, esse objeto, componente, esse equipamento de conforto, de fato, passou pelos ensaios, né, estabelecidos pelos requisitos técnicos do Inmetro e atendem, portanto, a esse requisito estabelecido de maneira compulsória no país. Então, dispositivo de retenção para criança, incluindo aí Bebê Conforto, é um produto que tem que ser certificado compulsoriamente no Brasil.
3: Também é preciso conferir no produto e no manual os limites de peso e altura indicados pelo fabricante. As informações são importantes para saber se aquele modelo é adequado para a criança. A Diana Carajá, empresária de uma loja de bebês em Brasília, destaca que os pais precisam ficar atentos à segurança e o conforto dos aparelhos.
5: É um dos primeiros ambientes que o recém-nascido vai ter que se adaptar. Segurança, conforto são prioridade. A marca é algo que você pode considerar como um ponto mais secundário.
3: Para bebês de até um ano ou com até 13 quilos, dentro do limite definido pelo fabricante, o Bebê Conforto deve ser usado no banco traseiro e de costas para o movimento do veículo. Em caso de dúvida ou irregularidade, o consumidor pode procurar os canais oficiais do Inmetro. Reportagem Pablo Mundim.
2: Não são só os bebês conforto que precisam de selo de conformidade. São 600 produtos que passaram a receber o selo do Inmetro, que atesta a qualidade e a confiabilidade do produto.
1: E para reformar a segurança, capacete, gás veicular e extintor de incêndio contam também com um QR Code, onde o consumidor pode checar na palma da mão se o selo é verdadeiro ou se houve falsificação.
2: Nós conversamos com Márcio Oliveira, presidente do Instituto, sobre essas inovações e o trabalho de testagem e garantia realizado pelo Inmetro. Acompanhe.
1: Presidente, bem-vindo à Voz do Brasil, um prazer ter o senhor com a gente aqui. Vamos falar sobre essa nova exigência dos capacetes para motociclistas, que agora eles têm que ter o selo de conformidade do Inmetro, né? O que esse selo garante em relação aos capacetes?
6: Obrigado pelo convite, é uma grande satisfação poder falar um pouco das ações do Inmetro a toda a população, a todos os consumidores. Bom, na verdade, o capacete, ele é um dos 600 produtos regulamentados pelo Inmetro. Isso significa que capacete, brinquedo, gás natural veicular, cilindro, só pode ser fabricado ou comercializado no Brasil se for certificado. Nós criamos uma plataforma chamada Inmetro na Palma da Mão. E na primeira etapa, nós envolvemos os capacetes, daí a nova exigência, capacetes, cilindros de gás natural veicular e extintores de incêndio. Esses três produtos foram escolhidos face às grandes denúncias e às grandes notificações de acidentes. Nós criamos essa nova marca, que é o selo digital do Inmetro, onde possui 5 itens de segurança que o consumidor pode identificar na hora, no simples fato de movimentar o capacete. Então, quando o consumidor movimenta o capacete, o selo aparece aprovado, ou então aparece a marca do Inmetro. Se não aparecer nessa logomarca, já é um indício de reprovação. Mas o item de maior segurança é exatamente o QR Code. Então, o consumidor, por meio de um aplicativo chamado Inmetro na Palma da Mão, que pode ser baixado no Android e iOS, de forma muito simples, sem muitas etapas, ele vai pegar a câmera, fazer a foto no QR Code e imediatamente vai ser direcionado para a nossa atendente virtual, chamada A Medida. A Medida, com uma linguagem muito simples, vai perguntar: está com dúvida na compra desse capacete? O consumidor vai falar sim. Ato contínuo, ela vai dizer selo falso. Ou vai dizer produto aprovado.
1: O Inmetro realiza testes que atestam a segurança. A gente está falando aqui dos capacetes, mas a gente poderia estar falando de brinquedos, ou o senhor falou dos cilindros de gás natural, ou seja, coisas muito sensíveis do ponto de vista do estrago, né, que podem causar. Então, eu queria que o senhor falasse um pouco mais sobre esses testes de segurança, como que eles são feitos, como que o Inmetro atesta a segurança dos produtos.
6: Além do fortalecimento da economia do nosso país, porque deixa a concorrência de forma competitiva, eliminando exatamente a pirataria, a concorrência desleal, mas além de toda essa questão econômica, existe o principal, que é a segurança. Nós temos, nos anos anteriores, registros de acidente doméstico com brinquedo, por exemplo. Brinquedo que, ao cair de uma altura pequena, solta a parte pequena. É muito comum uma criança até 3 anos de idade colocar na boca e causar um sufocamento. Então, são situações que jamais esse brinquedo seria aprovado pelo Inmetro. Nós temos laboratórios que simulam a garganta da criança. Então, são realizados vários ensaios. Nós identificamos material tóxico na tinta. Também é comum a criança colocar o brinquedo na boca e ali estaria sendo contaminada. Brinquedos elásticos, já aconteceram casos de sufocamento, de enforcamento. Então são riscos que são eliminados quando existe a marca do Inmetro. Daí a grande relevância desse projeto. O consumidor levar para casa um produto certificado achando que está aprovado e na verdade o selo é falso é um risco realmente em potencial. Mariana, são 600 produtos regulamentados pelo Inmetro, fora os instrumentos de pesar e medir, como a balança, que você paga em função do peso, os radares no Brasil, que você paga em função da velocidade que foi medida. O radar está mostrando que você está a limite da via 80 km e você recebe uma multa dizendo que você ultrapassou essa velocidade. Será que esse radar está verificado pelo Inmetro? Isso é a população que tem que tomar conhecimento. Solicitar do órgão de trânsito as informações ou visitar o nosso site do Inmetro. Então, lá existem todas as informações. Ao abastecer seu veículo, aparece na bomba 20 litros. Será se saiu esses 20 litros, foi colocado no seu tanque? Então, nós temos toda essa infraestrutura da qualidade no país. São mais de 12 mil técnicos realizando de forma preventiva esse trabalho em todo o país.
1: Muito bem, nós conversamos com Márcio André Oliveira, presidente do Inmetro. Muito obrigada, presidente, pela sua entrevista à Voz do Brasil.
6: Uma vez, agradecemos muito a oportunidade e, no caso de dúvidas, reclamações, denúncias, também nós temos à disposição da população a nossa ouvidoria. O número é o 0800-285-1818. 0800-285-1818. Muito obrigado.
1: E o Inmetro alerta sobre uma mensagem falsa que vem sendo enviada em nome da instituição.
2: O comunicado tem como alvo empresas e cidadãos e simula uma comunicação oficial relacionada a uma suposta inspeção.
1: A mensagem apresenta dados como número de processo, data de fiscalização, possíveis penalidades e prazo para regularização.
2: E inclui um botão com a indicação acessar notificação. O recurso pode ser utilizado para induzir o destinatário a clicar em links maliciosos ou fornecer informações.
1: O Inmetro esclarece que não emitiu documento e reforça que a mensagem não é considerada uma comunicação oficial.
2: Qualquer dúvida, a ouvidoria do Instituto pode ser acionada pelo site gov.br/in ou telefone 0800 85 1818.

0: A operação do Ministério do Trabalho e Emprego resgatou mais de 400 trabalhadores de condições análogas à escravidão.
1: Desse total, mais da metade foram registrados apenas em Minas Gerais.
2: A operação resgatou 479 trabalhadores de condições análogas à escravidão. Entre os resgatados estavam 70 mulheres, 13 crianças e adolescentes e 66 migrantes, vindos de países como Argentina, Uruguai, Venezuela e Guiné-Bissau. Para realizar esse resgate, foram feitas 231 ações de fiscalização. As ações se concentraram principalmente no meio rural, no café, cebola e batata inglesa. Houve resgate também no meio urbano, nas construções. Há ainda casos de trabalho doméstico forçado. Em uma das situações, uma mulher de 51 anos era mantida trabalhando para uma família desde os 10 anos de idade, sem salário regular. Os empregadores foram notificados a rescindir os contratos de trabalho e a pagar aos trabalhadores um total de mais de R$1.400.000 em verbas trabalhistas e rescisórias. Os resgatados também receberão um seguro-desemprego especial. Se você desconfia de alguma ação de trabalho forçado, faça sua denúncia de forma sigilosa pela internet no sistema IP no site.city.trabalho.gov.br. Márcia Fernandes, para a Voz do Brasil.
0: E o Ministério do Trabalho e Emprego estabeleceu prazo de 60 dias para que todos os nutricionistas, empresas beneficiárias, empresas fornecedoras e empresas facilitadoras realizem o recadastramento integral no PAT, o Programa de Alimentação do Trabalhador.
1: O prazo termina em 9 de novembro e o não cumprimento resulta na exclusão automática do cadastro no programa.
0: O recadastramento deve ser realizado em novopat.trabalho.gov.br.
1: E essas foram as informações, as notícias do governo federal.
0: Uma redação da Secretaria de Comunicação Social da Presidência da República.
1: Com produção da empresa Brasil Edição.
0: Fique agora com as notícias do Poder Judiciário e Congresso Nacional. Boa noite.
1: Boa noite, até amanhã.
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5: Ministro Flávio Dino, do Supremo Tribunal Federal, o STF, retira sigilo da investigação de repasse de emendas ao filme em homenagem ao ex-presidente Jair Bolsonaro.
6: Terceira turma do Superior Tribunal de Justiça, o STJ, veda a interrupção repentina de cobertura de tratamento a paciente com TDAH após encerramento de...
5: Justiça do Trabalho reforça a campanha Setembro Amarelo sobre a saúde mental nas empresas.
6: Boa noite.
5: E eu sou Walter Lima.
6: O ministro Flávio Dino, do Supremo Tribunal Federal, retirou o sigilo da decisão proferida que autorizou a operação da Polícia Federal realizada nesta quinta-feira no âmbito de ação que investiga o repasse de emendas parlamentares para empresas ligadas ao filme Dark Horse, que retrata a trajetória do ex-presidente Jair Bolsonaro.
5: De acordo com a Polícia Federal, as investigações apontam a existência de uma organização criminosa formada por agentes privados, suspeita de direcionar verbas públicas para empresas subcontratadas de forma irregular, sem comprovação da efetiva prestação dos serviços contratados.
6: Entre os alvos dos mandados de busca e apreensão da operação estão o deputado federal Mário Frias e a da produtora de Dark Horse, Karina Gama.
5: Na decisão, o ministro Flávio Dino destacou que, por envolver autoridades com foro por prerrogativa de função, impõe-se a remessa imediata ao Supremo Tribunal Federal.
6: A terceira turma do Superior Tribunal de Justiça, o STJ, decidiu que o plano de saúde não pode interromper de forma repentina o tratamento multidisciplinar de um paciente com TDAH.
5: Essa regra se aplica mesmo quando a operadora tenha exercido regularmente

0: continuidade do tratamento.
1: A campanha Setembro Amarelo reforça a importância de falar sobre saúde mental também nas empresas.
2: A Justiça do Trabalho tem acompanhado de perto essa realidade. Larissa Batista.
3: Em 2025, mais de 546 mil benefícios por incapacidade temporária foram concedidos pela Previdência Social, relacionados a transtornos mentais e comportamentais. Em um caso recente, o TST determinou indenização a um bancário após reconhecer que a pressão por metas, os anos em cargos de chefia e os afastamentos médicos contribuíram para agravar o seu quadro depressivo. Atenta a esse cenário, a Justiça do Trabalho promove ações em defesa da saúde mental por meio do programa Trabalho Seguro. Se precisar de ajuda, ligue 188.
1: Ministério Público Federal fecha acordo que destina mais de R$1,8 milhão ao Sistema Único de Saúde, o SUS, no Rio Grande do Sul.
2: O acordo prevê ainda 12 meses de prestação de serviços à comunidade. Vanessa Pereira.
4: O acordo de não persecução penal foi firmado entre o Ministério Público Federal e duas investigadas, a sócia proprietária e a supervisora comercial de uma empresa fornecedora de materiais médico-hospitalares por corrupção ativa e associação criminosa em esquema de pagamento de propina a médicos do SUS no município de Passo Fundo, no Rio Grande do Sul. Segundo o acordo, os mais de R$1,8 milhão serão repassados ao SUS. Além das obrigações financeiras, cada investigada deverá prestar 4 horas semanais de serviços à comunidade durante um ano.
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1: A você, uma boa noite.
2: E até amanhã.
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7: Eu sou Paula Groba.
8: E eu sou Humberto Pinheiro.
7: E estes são os destaques de hoje do Jornal do Senado, que começa agora.
8: Sancionada lei que acaba com taxa das blusinhas para compras internacionais de até $50.
7: União terá fundo para ampliar acesso gratuito à justiça.
8: Setembro Amarelo. Senado debate prevenção do suicídio e valorização da vida.
7: Boa noite.
8: Boa noite.
7: Foi sancionada a lei que acaba com a chamada taxa das blusinhas sobre compras internacionais de até $50.
8: A norma acaba com a cobrança de 20% de imposto de importação. O texto foi aprovado pelo Congresso Nacional na semana passada. Senadores defenderam que a medida deve beneficiar os consumidores com menor poder de compra. Repórter Lana Dias.
9: Foi oficializado em lei o fim do imposto de importação de 20% sobre compras internacionais de até $50, a chamada taxa das blusinhas. A norma também diminui de 60% para 30% a tarifa sobre mercadorias de até $3 mil. A lei altera a cobrança do imposto de importação, mas as compras ainda continuam sendo tributadas pelo ICMS, imposto que pode variar de acordo com o Estado. Quando a proposta foi aprovada no plenário do Senado, a relatora, senadora Leila Barros, do PDT do Distrito Federal, afirmou que a medida deve beneficiar os consumidores com menor poder de compra.
10: E nós sabemos quem são muitos dos brasileiros que utilizam essas compras de pequeno valor. São pessoas que procuram um produto mais barato, são famílias que precisam fazer o orçamento caber no final do mês, são trabalhadores que pesquisam preço, comparam alternativas e encontram no comércio eletrônico uma maneira de ampliar o seu poder de compra.
9: A princípio, as regras foram determinadas por medida provisória do Poder Executivo, que estava em vigor desde maio. Mas o texto recebeu modificações no Congresso Nacional. Uma delas foi a isenção da tarifa sobre medicamentos importados para tratamento de doenças raras ou negligenciadas que não tenham similar nacional. Também foi incluída a avaliação periódica pelo Ministério da Fazenda para verificar os efeitos econômicos da medida. A primeira deverá ser feita no prazo de 3 meses e as próximas em um intervalo de até 6 meses escada, abrangendo setores de têxteis e vestuário, calçados, acessórios, brinquedos e cosméticos. O regime de tributação também deve passar por avaliação anual do Congresso Nacional.

0: O Poder Executivo fica autorizado a estabelecer limites de frequência nas compras, para evitar o fracionamento de remessas e a utilização da isenção para fins comerciais.
1: Uma nova lei também sancionada mudou as regras da relação entre contribuintes e o fisco. Na prática, a ideia é ter multas mais proporcionais e dar mais caminhos para resolver divergências sem precisar ir à justiça. A regra geral agora é que a multa não ultrapasse 75% do imposto devido e quem regularizar a situação por conta própria, poderá ter desconto na penalidade. O desconto é maior para quem paga ou parcela a dívida logo no início da discussão. Em casos mais graves, como fraude ou sonegação, a multa poderá chegar a 100%. Para quem é reincidente, pode chegar a 150%.
2: A lei também amplia a possibilidade de acordos entre o contribuinte e o fisco por meio de mediação e transação tributária e prevê a arbitragem especial tributária em que um terceiro imparcial poderá decidir o conflito sem que a disputa precise chegar ao judiciário. Para o relator da proposta, senador Efraim Filho, do PL da Paraíba, as mudanças reduzem a burocracia e dão mais segurança jurídica ao bom contribuinte.
3: O objetivo não é enfraquecer a administração pública, também não é criar privilégio para o contribuinte. O objetivo é construir equilíbrio, cobrar corretamente de quem deve, combater fraude e sonegação, mas preservar garantias mínimas para o contribuinte de boa fé.
1: O senador Flávio Arnes, do PSB do Paraná, destacou a importância da proposta que permite o saque do FGTS quando o trabalhador ou seu dependente for diagnosticado com esclerose múltipla ou esclerose lateral amiotrófica, conhecida como ELA. O projeto já foi aprovado pelo Senado e atualmente está em análise na Câmara dos Deputados.
2: O parlamentar enfatizou que a medida reconhece que as consequências do diagnóstico não se limitam a questões de saúde, mas atingem outras áreas da vida do paciente. Dados da Associação Brasileira de Esclerose Múltipla apontam que cerca de 40 mil brasileiros convivem com a condição autoimune, que afeta o sistema nervoso central e pode gerar desde dificuldades motoras até problemas cognitivos e visuais.
4: Essa proposta reconhece que o diagnóstico de uma doença crônica produz impactos que ultrapassam a dimensão clínica e atingem toda a organização familiar e financeira.
1: E uma nova lei criou um fundo para ampliar o acesso gratuito à justiça para pessoas que precisam de assistência.
2: A norma ainda determina que a execução dos recursos do fundo seja divulgada em um portal público de transparência. Repórter Patrícia Oliveira.
5: Para fortalecer a Defensoria Pública da União, um novo fundo deverá promover a prestação de assistência jurídica gratuita a quem não tem condições de pagar. O fundo teve origem em projeto de lei aprovado no Senado e de iniciativa da própria Defensoria. Entre as fontes de recursos estão dotações do orçamento e 5% das custas recolhidas na Justiça da União. Em plenário, o senador Eduardo Gomes, do PL de Tocantins, destacou que o fundo deve aumentar a capacidade de atendimento à população,
6: contribuindo para ampliação e qualificação do acesso à justiça e para a promoção dos direitos fundamentais, especialmente das pessoas em situação de vulnerabilidade.
5: A nova lei também determina que a execução dos recursos do fundo seja divulgada em um portal público de transparência. A lei entrará em vigor em outubro, 45 dias após a publicação.
1: E as futuras polícias municipais poderão ter mais autonomia para serem criadas. O Senado analisa uma mudança na PEC da Segurança Pública que retira a exigência do aval dos conselhos estaduais para a criação dessas corporações.
2: A emenda será analisada na próxima reunião da Comissão de Constituição e Justiça. Repórter Bruno Lourenço.
7: A PEC da Segurança diz que os municípios poderão constituir polícias para o policiamento ostensivo e comunitário e que essas corporações passarão por uma certificação periódica pelo Conselho Estadual de Segurança Pública e Defesa Social. O senador Alessandro Vieira, do MDB de Sergipe, apresentou um pedido para retirar o dispositivo.
8: Ao criar uma nova instância política de controle e fiscalização de um ente federado por outro, porque observe, esse conselho estadual, ele vai interferir na autonomia de um órgão municipal, e isso não faz sentido do seu ponto de vista jurídico.
7: O relator Rogério Carvalho, do PT de Sergipe, defende a chamada acreditação para buscar padronização e qualidade.
9: É para garantir que as normas federais únicas, ou seja, um sistema de referência, uma norma federal, se aquelas normas estão ou não sendo aplicadas por aquela corporação que está nascendo.
7: A emenda que retira a acreditação das polícias municipais por um conselho estadual deve ser analisada na próxima reunião da CCJ.
1: O silêncio também pode ser um sinal de alerta quando o assunto for depressão e ansiedade. No Setembro Amarelo, a Comissão de Direitos Humanos debateu formas de prevenir o suicídio e de fortalecer a valorização da vida.
2: Especialistas destacaram a importância de identificar situações de fragilidade emocional e apresentaram redes de apoio que podem ajudar quem enfrenta momentos de crise. Repórter Douglas Castilho.
10: Amarelo é a cor que representa um sinal de alerta. São 720 mil pessoas no mundo todo ano, segundo a OMS, vítimas de uma dor às vezes visível só para quem sofre. A presidente da Comissão de Direitos Humanos, senadora Damaris Alves, do Republicano, do Distrito Federal, destacou que a questão é mais complexa do que a depressão e precisa de uma abordagem também complexa.
11: Prevenir significa, portanto, atuar também nas escolas, nas famílias, nas comunidades, enfrentar o bullying, o cyberbullying e as violências, promover competências socioemocionais e identificar precocemente sinais de sofrimento e garantir acesso oportuno ao cuidado.
10: O representante do Centro de Valorização da Vida, CVV, Alan Teixeira Lima, apresentou o trabalho da instituição, que é referência internacional no tema.
12: Nós somos mais conhecidos pelo telefone 188. No último ano, a gente fez 2 milhões de apoios emocionais. Uma pessoa pode ligar quantas vezes quiser para o CVV.
10: Outro canal de apoio é a Rede Pode Falar, voltada ao apoio a jovens que tenham de 13 a 25 anos, período em que o suicídio figura entre as principais causas de morte. Se precisar, peça ajuda.
2: Com edição de Paula Groba e trabalhos técnicos de Eliseu Caires, o Jornal do Senado fica por aqui. Acompanhe agora as notícias da Câmara dos Deputados. Boa noite.
1: Boa noite e até amanhã.
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14: Câmara pode incluir sardinha em lata na lista de produtos da cesta básica.
15: Proposta prorroga bolsas de ensino superior por nascimento de um filho.
14: Projeto cria política para acompanhar tecnologias criadas pela sociedade.
16: Boa noite. Avança na Câmara a proposta que institui uma política nacional para o acompanhamento de tecnologias desenvolvidas pela sociedade. A repórter Mônica Tati tem os detalhes.
17: Proposta em análise na Câmara institui a Política Nacional de Tecnologia Social. O projeto, apresentado pela deputada Jandira Fegali, do PCdoB do Rio de Janeiro, define a tecnologia social como o conjunto de processos coletivos, colaborativos e interdisciplinares que priorizam a inovação tecnológica voltada à democratização do desenvolvimento. Jandira Fegali fala sobre a importância de criar uma política para o setor, aproveitando a criatividade da sociedade.
18: Por exemplo, nas comunidades, nas favelas, em todo canto, período da enchente semiárido, que tecnologia o povo usa para dar suas soluções. A moeda complementar foi uma solução popular que começou no Ceará. E muitas outras soluções, inclusive medicinais. Então, a tecnologia social é aquela que vem inovado pelo povo e que precisa estar regulamentado em lei para que seja valorizada, reconhecida, fomentada e que a gente consiga, inclusive, dar a propriedade intelectual, que para eles é coletiva, para que essa inovação seja, de fato, respeitada.
17: As iniciativas previstas na proposta incluem áreas como água, alimentação, educação, energia, habitação, saúde, meio ambiente, inclusão digital e de assistência para pessoas com deficiência. A proposta prevê a prioridade na análise de pedidos de patente ou de registro dessas tecnologias no INPI, o Instituto Nacional da Propriedade Industrial. A titularidade dos direitos de invenção será decidida nos próprios contratos de fomento, garantindo que as comunidades que ajudaram a criar a solução também participem dos benefícios. Também estão previstos mecanismos que permitem que estados e municípios possam aderir às ações e que recebam apoio técnico do governo federal. A deputada Jandira Fegali explica que a construção do projeto envolveu vários setores da sociedade e governamentais.
18: Fizemos uma construção com o Ministério de Ciência, Tecnologia e Inovação e com os movimentos que representam essas várias tecnologias que surgiram no mundo, inclusive com alguns bancos de fomento, como o Banco do Brasil, como a Embrapa, Caixa Econômica, também participaram dessa construção. E, finalmente, a gente aprovou um projeto que identifica esse conjunto de contribuições, essa comunhão de contribuições que nós fizemos aqui na Comissão de Ciência, Tecnologia e Inovação.
17: O texto aprovado pela Comissão de Ciência, Tecnologia e Inovação da Câmara retirou o repasse de recursos do Fundo Nacional de Desenvolvimento Científico e Tecnológico para a Política, mas manteve a possibilidade de apoio através de dotações orçamentárias e por instrumentos de fomento já existentes. O projeto que institui a Política Nacional de Tecnologia Social ainda será analisado pelas comissões de Finanças e Tributação e de Constituição e Justiça. E se for aprovado, pode seguir direto para a votação no Senado. Da Rádio Câmara de Brasília, Mônica Tati.
13: Desenvolvimento Regional.
14: A Comissão da Amazônia aprovou o projeto que prevê a criação de cooperativas têxteis comunitárias. Relator do texto no colegiado, Zezinho Barbari, do PP do Acre, acredita que com a medida, famílias vulneráveis financeiramente terão mais renda e trabalho nas regiões Norte e Nordeste.
16: Zezinho Barbari informa que os órgãos federais vão dar preferência à compra de uniformes feitos por essas associações locais. Além disso, o deputado acrescenta que o programa incentiva o reaproveitamento ecológico de tecidos.
14: Proposta de Paulo Alexandre Barbosa, do PSD, quer o reconhecimento de Ibirá, cidade do noroeste de São Paulo, como capital nacional das águas medicinais. Em sua justificativa, ele afirma que o poder terapêutico das águas termais do município é conhecido desde 1909.
16: Segundo Paulo Alexandre Barbosa, as condições geológicas locais determinam os altos índices de vanádio, de ação antioxidante e controle glicêmico e o pH alcalino das águas. Para ele, a concessão do título busca também estimular o turismo e a preservação do patrimônio natural.
13: Consumidor.
14: Saulo Pedroso, do PSD de São Paulo, defende a criação de um sistema para rastrear e autenticar bebidas alcoólicas importadas. A medida prevê selos físicos e digitais com informações sobre origem, produtor, importador e lote, além de um aplicativo para que o consumidor possa verificar a autenticidade do produto.
16: Para Saulo Pedroso, a proposta ajuda no combate à falsificação de bebidas e aumenta a segurança dos consumidores. O sistema também deverá integrar informações com os órgãos de fiscalização e permitir a identificação de irregularidades ao longo de toda a cadeia de distribuição.
13: Direitos Humanos.
14: Eros Biondini, do PL de Minas Gerais, apresentou projeto para assegurar a livre manifestação de crenças religiosas, incluindo pregações e citações de textos sagrados. A proposta determina que a simples expressão de dogmas ou convicções religiosas não seja enquadrada como crime.
16: O texto de Eros Biondini também pede que plataformas digitais retirem conteúdos exclusivamente por reproduzirem textos sagrados ou ensinamentos religiosos. A remoção poderá ocorrer por ordem judicial quando houver intenção comprovada de incentivar a prática de crimes violentos.
13: Educação.
14: Avança na Câmara a proposta que permite a prorrogação de bolsas de ensino superior por nascimento de um filho. A repórter Silvia Munhato tem os detalhes.
19: A Comissão de Educação da Câmara dos Deputados aprovou o projeto de lei que garante a pesquisadores e estudantes do ensino superior o direito de prorrogar o prazo de suas bolsas de estudo em caso de nascimento de filho. Pelo texto, bolsas de estudo com duração mínima de 12 meses poderão ter seus prazos estendidos por até 180 dias se houver comprovação de afastamento por nascimento, adoção ou obtenção de guarda judicial. A legislação atual já permitia a prorrogação dos prazos de vigência das bolsas de estudo em caso de adoção, A proposta também permite que dois bolsistas usufruam do benefício simultaneamente, pelo mesmo evento de adoção ou guarda. O relator, deputado professor Alcides, do PSDB de Goiás, diz que o texto é do interesse do sistema educacional.
20: Do ponto de vista educacional, a proposição é meritória, uma vez que apresenta medidas concretas para favorecer, de um lado, a participação dos pais no cuidado dos filhos, desde o nascimento ou adoção, ao mesmo tempo em que favorece a continuidade e conclusão de estudos e pesquisa dos estudantes pai. Ademais, na hipótese de ambos os pais da criança, nascida ou adotada, serem bolsistas, a matéria tem o mérito de assegurar aos dois o direito do afastamento das atividades acadêmicas e a prorrogação da bolsa de estudos.
19: O projeto que permite a prorrogação de bolsas de estudo do ensino superior pelo nascimento de filhos dos estudantes será analisado agora pelas comissões de Previdência, Assistência Social, Infância, Adolescência e Família e de Constituição, Justiça e de Cidadania. Da Rádio Câmara de Brasília, Silvia Minhato.
16: Tarcísio Mota, do PSOL do Rio de Janeiro, apresentou o projeto que garante tempo de planejamento para professores da educação básica. O texto estabelece que, quando a jornada for organizada por horas-aula, o limite de atividades em sala deve ser calculado pelo mesmo critério.
21: Tempo de planejamento para professor é decisivo para que a educação de qualidade aconteça. E nós não podemos deixar a covardia que alguns governos estão fazendo de contar o tempo de forma a obrigar o professor a pegar mais turmas sem receber um centavo a mais por isso. Esse projeto, portanto, garante a proporcionalidade. 3 aulas dadas, 1 aula de planejamento.
22: Tarcísio Mota sustenta que a regra mínima de proporcionalidade permite ao professor preparar aulas, elaborar provas e cuidar da saúde mental. Ele reforça que condições mais justas de trabalho para docentes asseguram melhor qualidade aos estudantes.
13: Trabalho.
16: Bibo Nunes, do PL do Rio Grande do Sul, é favorável ao projeto que amplia a licença paternidade para pais de recém-nascidos prematuros ou que precisem de internação hospitalar após o parto. O deputado explica que a prorrogação seria equivalente ao período de internação do bebê.
22: Ele acrescenta que, para ter direito ao benefício, será necessário comprovar a prematuridade ou a internação por meio de documentação hospitalar. Bibo Nunes explica que a ideia é garantir a presença do pai ao lado da mãe e do bebê durante um período de maior vulnerabilidade.
23: Um prematuro tem que ter uma necessidade reconhecida de atenção especial. E o pai tem que estar junto com a mãe nesses momentos difíceis. Não é fácil ter filho prematuro. Imagine gêmeos, que normalmente são prematuros. E como é que ficam os pais se não tem o pai ao lado da mãe o tempo todo? Se o recém-nascido precisa de 1 mês, 2 meses, 3, 4, o tempo que for. Isso é fundamental, isso não é regalia nenhuma, é simplesmente reconhecer a parte humana de quem está vindo ao mundo, que é o nascituro.
16: Fábio Garcia, do União de Mato Grosso, propõe criar uma política nacional de gestão de desempenho e eficiência para o serviço público. O projeto prevê avaliações periódicas dos servidores com base em critérios objetivos, como produtividade, qualidade do trabalho e atendimento ao público.
22: A proposta também reconhece o bom desempenho com bônus, capacitação e prioridade para ocupar funções de confiança. Fábio Garcia afirma que a intenção é melhorar a qualidade dos serviços públicos sem alterar os planos de carreira dos servidores.
13: Economia.
16: O plenário da Câmara pode votar projeto que inclui a sardinha em lata na lista de produtos da cesta básica isentos de impostos. Quem explica os detalhes é o repórter Antônio Vital.
24: Ganhou o regime de urgência e pode ser votado a qualquer momento no plenário da Câmara projeto que inclui a sardinha em lata na lista de produtos da cesta básica. Se a proposta virar lei, a sardinha passa a ter alíquota zero no pagamento de 2 novos impostos criados pela reforma tributária e que passam a ser cobrados no ano que vem: o Imposto sobre Bens e Serviços, o IBS, e a Contribuição sobre Bens e Serviços, a CBS. O IBS será distribuído a estados e municípios. Já a CBS será o Imposto Federal. Eles vão incidir sobre mercadorias e serviços, inclusive importados. A reforma criou ainda outro tributo, o Imposto Seletivo, que será cobrado sobre produtos que fazem mal à saúde. Esses tributos vão substituir o PIS, a COFINS, o IPI, o ICMS e o ISS. A reforma tributária, aprovada no ano passado, isentou da cobrança do IBS e da CBS os artigos da cesta básica, inclusive carnes, o que não estava no texto e foi acrescentado durante a votação. Outros produtos com alíquota zero são alimentos como arroz, leite, manteiga e queijos. O projeto que ganhou o regime de urgência foi apresentado pelo deputado Luiz Nishimori, do PSD do Paraná, presidente da Frente Parlamentar da Pesca. A proposta será analisada junto com outra, parecida, apresentada pela deputada Ana Paula Lima, do PT de Santa Catarina. Ainda será designado um relator para apresentar um texto único. A justificativa dos autores é que a sardinha em lata é uma fonte de proteína importante para pessoas com menor renda, além de relevante para o setor pesqueiro nacional, que por ano produz mais de 100 mil toneladas do produto. O deputado Pedro Lupion, do Republicanos do Paraná, coordenador da Frente Parlamentar da Agropecuária, defendeu o regime de urgência para a proposta.
0: No dia da votação da reforma tributária, nesse plenário, a questão da sardinha estava no texto. Nós trabalhamos isso junto com as carnes, da mesma maneira que foi feito em relação às outras carnes, com a inclusão na cesta básica, e uma questão de texto prejudicou o setor inteiro pesqueiro, justamente nessa questão da sardinha.
24: Com o regime de urgência, o projeto pode ser votado diretamente no plenário, sem passar pela análise das comissões permanentes da Câmara. Mas a medida não foi unânime no plenário. O deputado Hildo Rocha, do MDB do Maranhão, criticou a urgência, que pode acelerar a análise do projeto e alterar a reforma tributária.
3: Essa matéria, além de não tramitar nas comissões, o que já está errado, essa proposta de lei complementar, ela altera uma regulamentação da reforma tributária que fizemos recentemente. Reforma tributária que entra em vigor a partir do ano que vem, de 2027. Ou seja, ainda nem entrou em vigor e já estamos mudando para beneficiar interesses particulares, não interesse da nação brasileira.
24: Ainda não há data para votação no plenário da Câmara do projeto que inclui a sardinha em lata na lista de produtos da cesta básica. Da Rádio Câmara, de Brasília, Antônio Vital.
13: Segurança Pública.
22: Delegado Palumbo, do Podemos de São Paulo, defende criminalizar a transmissão intencional de treinamento operacional a organizações criminosas. O deputado explica que a proposta também alcança agentes públicos que repassarem esse tipo de conhecimento.
16: Delegado Palumbo argumenta que facções têm atuado de forma cada vez mais profissional com o apoio de agentes que se corrompem. Essa prática, segundo ele, eleva o grau de letalidade das ações criminosas, comprometendo a efetividade das políticas públicas de segurança.
4: O indivíduo que faz isso tem que ficar preso. A pena é estipulada em 12 anos e tem que ficar preso mesmo. Todos aqueles que se corrompem, sejam policiais, agentes públicos, se corrompem e ensinam criminosos a matarem usando um fuzil, que é uma arma de guerra, tem que ficar preso sem benefício. Nós estamos lutando com o apoio do meu partido, que é o Podemos, para que esse projeto vire lei. Porque hoje os criminosos não estão mais agindo de forma amadora, não. Eles estão treinando e com a ajuda, infelizmente, de agentes que se corrompem.
22: Luiziane Lins, da Rede do Ceará, defende aumentar a pena para quem submeter trabalhadores a condições semelhantes à escravidão. Ela explica que a punição passaria a ser de 10 a 20 anos de prisão, além de multa, e o crime seria considerado hediondo e inafiançável.
16: Luiziane Lins também propõe detalhar na lei as situações que caracterizam esse crime, como trabalho forçado, jornada exaustiva, condições degradantes e restrição da liberdade por dívida. Pela proposta, a pena deve ser aumentada quando a vítima for criança ou adolescente.
22: Kiko Seleguin, do PT de São Paulo, quer proibir que pessoas que cometeram crimes hediondos recebam pagamento pela divulgação de seus delitos. A proposta prevê nulidade de contratos com produtoras, editoras e plataformas de streaming para livros, séries, filmes ou entrevistas sobre os crimes.
16: Pelo texto de Kiko Seleguin, os valores pagos aos criminosos ou a seus herdeiros deverão ser revertidos ao Fundo Penitenciário Nacional ou ao Fundo Nacional de Segurança Pública. Segundo o deputado, o objetivo é evitar que condenados lucrem com a violência e com a dor das vítimas.
22: Projeto de Pedro Lucas Fernandes, do União do Maranhão, determina que as unidades da Casa da Mulher Brasileira ofereçam acesso facilitado à perícia médico-legal para as vítimas de violência doméstica. O deputado explica que o exame poderá ser feito na própria unidade.
16: A ideia, segundo Pedro Lucas Fernandes, é evitar que a vítima se desloque para diferentes órgãos e enfrente novos constrangimentos, além de reduzir o risco da perda de provas. O texto também prevê atendimento humanizado e cooperação entre União, Estados, Distrito Federal e municípios.
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13: Justiça.
22: Marcelo Crivella, do Republicanos do Rio de Janeiro, destaca a promulgação de lei que responsabiliza civilmente pais ou mães por abandono afetivo dos filhos. O parlamentar afirma que o pagamento de pensão não substitui a presença familiar na rotina da criança.
6: Não basta pagar a pensão para o filho. É preciso que o pai ou a mãe participem da vida dele. Uma criança adoece, então o pai não vai estar lá para dar apoio a ela. Uma criança passa numa prova ou fica reprovada, ela não vai ter o carinho do pai. E uma criança que vai disputar uma competição na escola, os pais dos outros estão presentes e o dela ausente. Essa lei do abandono afetivo tornou um ilícito civil. Eu gostaria que fosse crime, mas o Congresso assim não aprovou. Ficou apenas o ilícito. Portanto, terá que pagar indenização pelo abandono afetivo.
16: Marcelo Crivella avalia que a nova lei pode reeducar responsáveis que cumprem obrigações financeiras, mas se afastam da vida dos filhos. Ele observa que a indenização passa a ser aplicada quando a ausência afetiva causar prejuízo à criança ou ao adolescente.
22: Termina agora o jornal Câmara dos Deputados, produzido pela Rádio Câmara, com trabalhos técnicos de Wellington Teles e apresentação de Luciana Vieira e Val Monteiro. Boa noite.
16: A Voz do Brasil está de volta amanhã. Uma boa noite para você.
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